0: Move será pelo site gov.br/movebrasil. Após o cadastro, o trabalhador será informado se atende às condições e a partir de 13 de julho poderá procurar a Caixa, o Banco do Brasil ou instituições financeiras habilitadas para a contratação do financiamento. Reportagem Márcia Fernandes.
1: Moradias para quem vive no campo, em comunidades rurais e quilombolas.
2: O governo do Brasil anunciou a contratação de 85 mil moradias pelo programa Minha Casa Minha Vida.
1: Também foi contemplada a modalidade de construção por meio de entidades, como associações e cooperativas.
3: Um total de 85 mil moradias serão construídas por meio do Minha Casa Minha Vida. Destas, 50 mil unidades serão destinadas à modalidade rural do Programa Habitacional do Governo. Atualmente, a iniciativa contempla famílias com renda bruta anual de até 50 mil reais. Entre os beneficiários estão agricultores familiares e integrantes de comunidades quilombolas rurais. Para Vânia Marques, presidente da Confederação Nacional dos Trabalhadores Rurais e Agricultores Familiares, as novas moradias representam reconhecimento para o povo do campo.
4: Garantir moradia digna para as famílias do campo é reconhecer a contribuição para o país e afirmar que ninguém pode ser deixado para trás.
3: Outras 35 mil moradias vão atender a beneficiários do Minha Casa Minha Vida, a entidade, em 218 municípios brasileiros. Esta linha do programa federal é voltada para famílias de baixa renda organizadas por entidades privadas sem fins lucrativos que em alguns casos também auxiliam na execução das obras e no suporte técnico dos projetos. O presidente Lula garantiu que mais recursos podem ser liberados para esse tipo de parceria.
5: A única coisa que vocês precisam é que a gente tenha confiança em vocês e respeito que vocês darão conta do recado. Portanto, se preparem, porque quanto mais casa vocês fizerem, quanto melhor for a qualidade da casa que vocês fizerem, mais vocês vão ter direito de ter mais casa para fazer.
3: O ministro das Cidades, Vladimir Lima, reforçou que as duas modalidades do programa Minha Casa Minha Vida, entidades e rural, são importantes porque a participação da população é protagonista na solução de problemas habitacionais.
6: Somente por intermédio dessas entidades conseguimos chegar na zona rural e oferecer moradia digna aos brasileiros do campo. São empreendimentos que de fato vão transformar a vida das famílias e dar dignidade para as famílias aí que esperam tanto tempo por uma casa para morar.
3: O governo do Brasil prevê investimento total de 10 bilhões de reais nesta nova seleção habitacional. Os recursos serão liberados através do Fundo de Desenvolvimento Social. O governo do Brasil também anunciou a liberação de 1 bilhão de reais em crédito e instalação, que é destinada à construção e reforma de casas para famílias assentadas e comunidades quilombolas, que fazem parte do Programa Nacional de Reforma Agrária. Reportagem Gabriela Noronha.
2: De um lado, imóveis ociosos da União, como prédios públicos em regiões centrais das grandes cidades, ou áreas que já foram rurais e hoje viraram a casa de muita gente nas periferias pelo país.
1: De outro lado, famílias que precisam dos títulos de propriedade das suas casas ou de um apartamento para morar. Prefeituras que precisam de espaço para equipamentos públicos.
2: Para fazer esses dois universos se encontrarem, o governo do Brasil criou o programa Imóvel da Gente.
1: Mais cedo, nós conversamos com a secretária de Patrimônio da União, Carolina Stuck, sobre esse trabalho. Acompanhe a entrevista. Secretária Carolina Stuck, muito boa noite. Vamos começar falando do programa Imóvel da Gente. Ele tem feito, né, uma transferência dos imóveis ociosos do governo federal para fins sociais, como habitação, por exemplo. A senhora pode explicar melhor para a gente como é que funciona o programa e para que outros fins os imóveis podem ser destinados?
7: Boa noite, Mariana. Boa noite, Luciano. Então, o Programa Imóvel da Gente é uma política de democratização do patrimônio da União. O objetivo dele é transformar imóveis ociosos ou subutilizados em políticas públicas. Então, é fazer com que esses imóveis públicos cumpram a sua função social, ambiental e econômica, tentando atingir, né, chegar diretamente à população, transformando esses imóveis em equipamentos públicos. O programa prioriza quatro áreas de ação, né? A primeira delas é a habitação de interesse social, numa forte parceria com o programa Minha Casa Minha Vida, nas suas várias modalidades, mas em especial o programa Minha Casa Minha Vida Entidades. A segunda linha visa fazer a regularização fundiária, que várias áreas da União, historicamente, se transformaram em centros urbanos, foram urbanizados, a população ocupou essas áreas, e essas famílias não receberam até hoje os seus títulos de propriedade. Então, um dos objetivos é fazer essa regularização, esse loteamento, esse parcelamento dessas áreas, para que as famílias possam ter os seus títulos. A terceira área de atuação do programa são as políticas públicas e os programas estratégicos do governo federal. Aqui entra a educação, a saúde, a assistência social, a segurança alimentar, a cultura, enfim, diversos equipamentos, tanto equipamentos federais como daqueles que são geridos por estados e municípios, numa parceria com esses entes, para que a gente possa, então, beneficiar ao máximo o atendimento à população. E uma última linha, que são grandes áreas, que já foram áreas operacionais, como aeroportos ou rede ferroviária, e que hoje se transformam em equipamentos de múltiplos usos. Essas são as quatro principais áreas aí do programa.
2: E que tipos de imóveis entram no programa? Prédios, fazendas, salas comerciais? Como é que é isso, secretária?
7: Isso, a Secretaria de Patrimônio da União faz a gestão de todos os tipos de imóveis, como vocês citaram, prédios ou terrenos ocupados, às vezes grandes áreas rurais, e cada uma delas vai sendo destinada para uma finalidade para a qual ela tem vocação. Então, tem áreas rurais, por exemplo, que são destinadas ao INCRA para reforma agrária ou que são áreas de ocupação originária dos nossos povos e comunidades tradicionais, às vezes áreas das comunidades ribeirinhas próximas aos rios federais, mas também os prédios, às vezes prédios da própria administração pública federal que acabaram sendo desocupados, que a administração não utiliza mais nos centros das áreas urbanas e que hoje podem virar moradia, por exemplo. Então, a gente tem todos esses tipos de imóveis dentro do escopo de atuação aí do programa imóvel da gente.
1: Secretária, a senhora mencionou antes que algumas áreas da União acabaram virando cidades, e que o governo faz esse esforço de regularização de titulação dessas pessoas que foram morar lá, e ontem o presidente Lula anunciou a destinação de imóveis numa parceria aí também com o programa Periferia Viva. Como é que esses dois programas conversam? Como é que vocês trabalham juntos?
7: Perfeito. Então, a SPU fez um trabalho, um esforço muito grande para fazer um mapeamento de todos esses núcleos urbanos informais que existem em áreas da União, para poder fazer esse processo de regularização. Então, quais são as famílias que ocupam? Só que, e precisa para que isso aconteça, dos parceiros locais, dos estados e dos municípios, que são eles que conseguem fazer o projeto de urbanização dessas áreas, o loteamento, mas isso tudo custa caro, É preciso fazer o georreferenciamento, é preciso um trabalho social com as famílias para fazer o cadastramento dessas famílias, e nem sempre os entes locais, os municípios têm capacidade de gestão e capacidade financeira para fazer isso. Então, nessa parceria, o Ministério da Gestão e Inovação e o Ministério das Cidades conseguiram fazer uma parceria. O PAC Periferia Viva está investindo 200 milhões de reais para atender, nesse primeiro momento, 91 núcleos urbanos em 45 municípios. Foi isso que a gente anunciou ontem, celebrou alguns desses contratos ontem. E essa parceria é inédita, é a primeira vez que esse recurso para titulação de famílias é destinado exclusivamente para áreas da União.
2: Quantos imóveis já foram repassados para o imóvel da gente e qual a expectativa de repasses até o fim do ano?
7: Ontem nós anunciamos, no balanço de maio de 2026, 1.804 imóveis destinados. E ontem, com as destinações de ontem, a gente já chegou a quase 1.900 imóveis. A expectativa é que até o final do ano a gente chegue a 2.000 imóveis, beneficiando aí em torno de 400 mil famílias em centenas de municípios em todos os estados brasileiros.
1: Muito bem, nós conversamos com a secretária de Patrimônio da União, Carolina Stuck. Muito obrigada, secretária, pela sua entrevista à Voz do Brasil.
7: Obrigada a vocês, boa noite.
2: O governo vai investir 160 milhões de reais para fortalecer a economia popular e solidária.
1: Esse modelo econômico tem como princípio a cooperação entre os trabalhadores e a solidariedade.
2: O resultado é uma remuneração mais justa, maior preocupação com o meio ambiente e o fortalecimento das redes locais de fornecimento.
8: Uma cadeia de produção que envolve 5 estados do país com foco na sustentabilidade. Esse é o trabalho da cooperativa Justa Trama, com sede em Porto Alegre, que comercializa itens de vestuário e artigos de enxoval, feitos com algodão agroecológico. Patrícia Ribas, costureira e diretora financeira da cooperativa, explica como é o processo de produção.
9: A plantação do algodão sai do estado do Ceará e do Rio Grande do Norte, vai para Pará de Minas, é feito fio e o tecido vai para Porto Alegre, Rio Grande do Sul, onde é produzida as peças. Rondônia também está incluído porque ela também faz parte com os adereços, botões de cascas de coco e produtos da Amazônia mesmo, né?
8: O dinheiro arrecadado no fim do ano é repartido entre todas as organizações que participam da cooperativa. Esse é um modelo de economia popular e solidária, forma coletiva de organização em que os trabalhadores se baseiam na cooperação e na solidariedade. Para fortalecer iniciativas como essa, o governo vai investir 160 milhões de reais. O anúncio foi feito nesta sexta-feira, durante o primeiro Festival Nacional de Economia Popular e Solidária, realizado no Rio de Janeiro, com apoio do Ministério do Trabalho e Emprego. Fernando Zamban, secretário nacional de Economia Popular e Solidária, explica a que esse dinheiro se destina.
10: Grande parte dos investimentos vem no apoio à melhoria da gestão dos empreendimentos, que é o grande problema, o grande gargalo identificado por esses empreendimentos. A outra parte é investimento, adquirir equipamentos, logística, para permitir que eles tenham mais condições de disputar licitações públicas, acesso ao mercado, colocar o produto no mercado convencional que nós encontramos nas prateleiras, ter produto da economia solidária também disponível para a população em geral.
8: Ainda durante o evento, foi assinada a portaria que institui o segundo Plano Nacional de Economia Solidária, principal instrumento de planejamento estratégico do setor. A carioca Maria Inês de Queiroz Calper faz questão de comprar itens artesanais e contribuir para a valorização de iniciativas ligadas à economia solidária.
11: Primeiro que eu acho mais belo, eu acho o preço mais justo e eu dou realmente o valor. Essa coisa do tempo, da dedicação, né, do físico da pessoa, debruçar sobre aquilo e fazer aquele trabalho manual, eu acho isso muito importante.
8: Hoje há cerca de 30 mil empreendimentos econômicos solidários no país, geralmente na área de artesanato e na produção de alimentos, sendo que a maior parte dessas organizações ainda atuam de maneira informal. Reportagem Natália Koslick.
1: Em uma entrevista à TV Brasil, da Empresa Brasil de Comunicação, o diretor do Programa Nacional de Imunizações, Éder Gatti, explicou sobre a suspensão temporária da vacina contra a dengue do Butantan.
2: A ideia é estudar os casos junto ao Instituto e à Anvisa para identificar possíveis fatores de risco e orientar a população da forma mais segura possível.
1: Mais cedo, nós conversamos com a repórter Natália Koslick para entender o que houve e as providências que estão sendo tomadas. Boa noite, Natália. Vamos rememorar o que houve. A vacina começou a ser aplicada, foi suspensa essa semana, né? Conta pra gente.
8: Boa noite, Mariana, Luciano e ouvintes da Voz do Brasil. A vacina contra a dengue, desenvolvida pelo Instituto Butantan, passou por todos os estudos e testes necessários antes de ser disponibilizada à população. Ou seja, ela seguiu o processo normal das vacinas que são incorporadas para distribuição pelo Sistema Único de Saúde. O que acontece é que quando a escala foi ampliada, foram manifestados aqueles 42 casos de eventos raros divulgados pelo Ministério da Saúde no início da semana. E por isso a decisão pela suspensão temporária do imunizante. Agora esses casos vão ser avaliados individualmente para investigar o que houve com esses pacientes e possíveis fatores de risco que tenham interação com a vacina. Em entrevista à TV Brasil, o diretor do Programa Nacional de Imunizações, Éder Gatti, explicou como funciona esse processo.
12: A gente vai fazer um levantamento assim, quais foram os fatores de risco que levaram essas pessoas a desenvolverem esses agravos, considerando que a maioria e a grande maioria não desenvolveu. Porque eventualmente nessas investigações a gente acaba identificando fatores de risco que permite a gente direcionar a vacina para um grupo e contraindicar para outro. Por exemplo, pode ser desde um uso de medicamento, pode ser desde uma doença que a pessoa tenha, pode ser até mesmo a idade dela. Tudo isso são coisas que a gente precisa avaliar com muito cuidado para tomar a melhor decisão e garantir a proteção da população. Quando a gente vacina em massa, os eventos muito raros aparecem, que foi justamente o que aconteceu.
8: Vale ressaltar que foram notificados 42 eventos em um universo de 500 mil pessoas, que haviam sido vacinadas até o momento.
2: Natália, com essa suspensão, o que acontece com as doses do imunizante que já foram distribuídas aos estados e municípios?
8: Luciano, por enquanto essas doses ficam em stand-by, até que haja uma definição definitiva sobre essa análise, que está sendo desenvolvida em parceria com o Instituto Butantan e a Anvisa.
1: Agora, Natália, existe uma outra vacina contra a dengue, do laboratório Takeda, que também foi incorporada ao SUS e que já vinha sendo aplicada em crianças e adolescentes, né? Sei que deve ter muita gente preocupada com isso por aí. Muda alguma coisa no caso desse imunizante?
8: A princípio não, Mariana. O diretor do Programa Nacional de Imunizações, Adergati, explicou que no caso da vacina do laboratório japonês, não foram encontrados agravos.
12: A vacina do laboratório Takeda, que foi incorporada em 2024, nós já temos quase 9 milhões de pessoas vacinadas pelo SUS, de 10 a 14 anos, e nós fizemos a mesma avaliação com essa vacina e não encontramos nada semelhante até o momento. Então, a vacinação contra a dengue das crianças e dos adolescentes de 10 a 14 anos é feita com outra vacina, e essa outra vacina tem um bom perfil de segurança, uma vez feita conforme os protocolos do Ministério da Saúde.
2: Agora, como evitar que essa investigação acabe gerando desconfiança sobre a eficácia das vacinas em geral?
8: Pois é, Luciano, exatamente o contrário. Esse episódio deve ser interpretado de forma oposta, na visão do diretor do Programa Nacional de Imunizações. Ele fez questão de ressaltar que todo esse processo da suspensão temporária deve reforçar a confiança das pessoas no trabalho de controle dos órgãos de saúde, já que foi o próprio governo que divulgou os casos e que prestou os esclarecimentos.
12: O Ministério deu toda a transparência para o que foi encontrado. Isso demonstra que as pessoas devem ter confiança no programa e confiança no Sistema Único de Saúde. Porque se nós encontrarmos qualquer problema em qualquer produto que é utilizado na população, nós seremos os primeiros a tomar providência e os primeiros a comunicar.
8: Vale lembrar que a vacina contra a dengue, desenvolvida pelo Butantan, estava sendo aplicada apenas em cidades de São Paulo, Minas Gerais, Ceará e Tocantins. E para quem tomou a vacina nos últimos 21 dias, a orientação do Ministério da Saúde é fazer o acompanhamento em uma unidade de saúde local para observar possíveis reações adversas. Mariana, Luciano.
1: Obrigada, Natália Kuzlik, pelas suas informações aqui na Voz do Brasil.
2: Termina daqui a pouquinho, às 23h59 de hoje, as inscrições para o Exame Nacional do Ensino Médio.
1: Esse mesmo prazo vale para quem deseja solicitar atendimento especializado e tratamento por nome social.
2: As provas serão aplicadas nos dias 8 e 15 de novembro em todo o país e são a principal porta de entrada para a educação superior no Brasil, como destacou o ministro da Educação, Leonardo Macchini.
13: O Enem é muito importante porque é a principal ferramenta de acesso à educação superior no Brasil hoje. Com seu resultado do Enem, você pode acessar o SISU, ou seja, você pode ingressar nas universidades federais, em universidades estaduais, nas universidades públicas do Brasil. Você pode acessar o ProUni, você pode acessar o FIES e muitas universidades privadas também utilizam ao longo do ano a nota do Enem. E agora temos uma novidade, que as universidades federais também, no meio do ano, têm o SISU+, que aproveita também as notas do Enem. Com isso, sua vida muda.
1: As inscrições devem ser realizadas na página do participante, no endereço enem.inep.gov.br/participante.
2: Lembrando que os estudantes concluintes do ensino médio da rede pública também devem acessar esse mesmo endereço para confirmar a participação no Enem e complementar as informações necessárias.
1: A inflação desacelerou no mês de maio, com índice de 0,58% contra 0,67% no mês de abril.
2: De acordo com o Instituto Brasileiro de Geografia e Estatística, os maiores impactos foram dos grupos alimentos e bebidas, seguidos por habitação, cuidados pessoais e energia elétrica.
1: Em 2026, até maio, a inflação é de 3,20%. E nos últimos 12 meses, a alta no custo de vida é de 4,72%.
2: próximo lote de restituição do imposto de renda de pessoa física será pago em 30 de junho.
1: Os demais créditos serão programados para 31 de julho e 31 de agosto.
2: O primeiro lote foi pago em 29 de maio e somou 16 bilhões de reais.
1: Entre as novidades desse ano está o cashback, destinado a contribuintes com direito à restituição, que não estavam obrigados a apresentar a declaração referente a 2024.
2: Nesses casos, a Receita Federal vai elaborar uma declaração no modelo simplificado.
1: O pagamento desse lote será feito em 15 de julho.
2: E essas foram as notícias do Governo do Brasil.
1: Uma realização da Secretaria de Comunicação Social da Presidência da República.
2: Com produção da empresa Brasil de Comunicação.
1: E agora com as notícias do Poder Judiciário e do Congresso Nacional. Boa noite, um bom fim de semana.
2: A gente volta na segunda-feira. Boa noite, até lá.
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16: STF determina ajustes no plano de reestruturação da CVM.
17: No dia de combate ao trabalho infantil, o TST destaca a campanha Vida de Aprendiz.
16: Para o STJ, comprador de imóvel tem legitimidade para exigir obras em áreas comuns.
17: Boa noite, eu sou Marcela Luiza.
16: E eu sou Walter Lima.
17: Supremo Tribunal Federal determina novas medidas para reforçar a atuação da Comissão de Valores Mobiliários, órgão responsável pela fiscalização do mercado de capitais brasileiro.
16: A decisão é do ministro Flávio Dino, relator do caso no STF. Judite Aragão.
18: O ministro reconheceu avanços nas medidas voltadas à modernização tecnológica da Comissão de Valores Mobiliários, como o uso de inteligência artificial, a integração de bases de dados e a ampliação da cooperação entre órgãos de fiscalização. Mas considerou insuficientes as propostas relacionadas ao aumento da produtividade e à recomposição do quadro de pessoal da autarquia. Na decisão, Flávio Dino rejeitou a meta apresentada pela União de reduzir em apenas 20% o estoque de processos administrativos em tramitação. O ministro considerou o índice incompatível com a gravidade da crise e determinou a apresentação de novas metas para acelerar a análise e o julgamento dos casos.
17: Hoje, 12 de junho, é o Dia Mundial de Combate ao Trabalho Infantil.
16: Para marcar essa data, a Justiça do Trabalho criou a campanha nacional Vida de Aprendiz. Começar certo faz toda a diferença, que está sendo promovida durante todo o mês. Larissa Batista.
19: O foco do TST tem sido converter esse tipo de ação irregular em vagas de jovem aprendiz, garantindo proteção legal, remuneração e a permanência na sala de aula. Os dados mais recentes do IBGE mostram que o país tem mais de 1.650.000 crianças e adolescentes entre 5 e 17 anos em situação de trabalho infantil. Alguns são submetidos às piores formas de exploração, que envolvem graves riscos à saúde e à segurança.
17: Comprador de imóvel pode ajuizar ação individual para exigir obras de infraestrutura em áreas comuns do condomínio.
16: Para o STJ, não é necessária a ação coletiva dos condôminos. Fátima Uchoa.
20: O comprador de um lote ajuizou ação contra a construtora responsável pelo loteamento, pedindo a conclusão de obras de infraestrutura nas áreas comuns que estavam atrasadas. A Justiça de Goiás condenou a empresa a finalizar as obras e aplicou multa contratual pelo atraso na entrega. A terceira turma do STJ manteve a determinação. Segundo a relatora ministra Nancy Andrighi, embora a conclusão das obras prometidas em contrato seja um direito coletivo de todos os proprietários, o descumprimento também atinge diretamente a esfera particular de cada um, o que permite a atuação individual na justiça.
17: Ministro Cássio Nunes Marques completa um mês na presidência do Tribunal Superior Eleitoral.
16: Defesa da urna eletrônica e do voto livre marcam o primeiro mês de gestão. Fábio Ruas.
21: O ministro Cássio Nunes Marques tem uma agenda marcada pela defesa da democracia, inclusão, fortalecimento da confiança no sistema eletrônico de votação e pela preparação para as eleições 2026. Outro foco da gestão é o enfrentamento da desinformação e do uso indevido da inteligência artificial.
17: Justiça Federal determina medidas para garantir serviços de saúde em reservas extrativistas no Amazonas.
16: Decisão atende a pedido do Ministério Público Federal, Sabrine Menezes.
0: Segundo as investigações, as Resex Ituxi e Médio Rio Purus, localizadas em Lábrea, abrigam diversas comunidades tradicionais que enfrentam dificuldades de acesso aos serviços de saúde devido à localização e às peculiaridades da região. Com a decisão, a União e o município devem apresentar em até 30 dias medidas para garantir transporte de emergência e atendimento médico para as comunidades. Caso não cumpram as determinações, União e município podem ser multados em R$5.000 por dia.
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0: Dinheiro. E estes são os destaques de hoje do Jornal do Senado, que começa agora. Projeto aprovado no Senado amplia a proteção à honra e à privacidade das pessoas. Trabalhadores da safra não poderão acumular salário e benefícios sociais. Proposta pode facilitar a quitação de dívidas entre contribuintes e o poder público. Boa noite. Uma proposta que restringe a divulgação de imagens de vítimas de crimes ou acidentes avançou no Senado. O projeto foi aprovado pela Comissão de Constituição e Justiça e segue agora para análise do plenário. A medida prevê limites para a divulgação e o compartilhamento de imagens que possam expor a dignidade das vítimas e de seus familiares. Repórter Pedro Pincer.
1: O texto altera o Código Civil para prever que o registro ou a divulgação de imagens de vítimas de crimes ou acidentes e de cadáveres poderão ser proibidos quando atingirem a honra da pessoa retratada ou tiverem finalidade comercial. Atualmente, a legislação já prevê restrições para a divulgação de escritos e imagens de uma pessoa nessas situações. O relator, senador Marcelo Castro, do MDB do Piauí, falou sobre o fato que motivou a apresentação do projeto.
2: Foi um acidente que aconteceu com a cantora Marília e compositora Marília Mendonça, que foi filmada a imagem dela, foi divulgado. Isso causou um grande trauma e esse projeto visa exatamente a proteger essas imagens de pessoas que são vítimas de acidente ou de violência.
1: O texto alternativo de Marcelo Castro altera ainda a pena prevista no texto original. Em vez de reclusão, a punição passa a ser de detenção de 6 meses a 2 anos e multa. A proposta segue agora para o plenário.
0: A criação da Universidade Federal do Xingu, no Pará, avançou no Senado. A Comissão de Educação aprovou o projeto que institui a UFX, com sede no município de Altamira. A Universidade Federal do Xingu deverá atender cerca de 430 mil moradores de municípios da região da Transamazônica e das bacias dos rios Xingu e Tapajós. Mais informações com o repórter Rodrigo Rezende.
3: A Comissão de Educação do Senado aprovou a criação da Universidade Federal do Xingu, a UFX. Pela proposta, a nova instituição, com sede em Altamira, será criada a partir do desmembramento da Universidade Federal do Pará. A relatora do projeto, senadora professora Dorinha Seabra, do União do Tocantins, destacou que a presença de uma universidade federal modifica o cenário social da região de instalação.
4: A implantação de uma instituição autônoma com capacidade em pesquisa e extensão contribui sensivelmente para a transformação da realidade social e econômica do seu entorno.
3: O senador Zequinha Marinho, do Podemos do Pará, afirmou que o funcionamento de uma universidade federal em Altamira irá contribuir muito para uma região que fica centenas de quilômetros afastada da capital, Belém.
5: A cidade de Altamira, que é o principal polo da Transamazônica, é em torno de 850 quilômetros. Então, há um vazio nessa região da presença da universidade pública para preencher esse espaço, atendendo não só a cidade de Altamira, que já é, digamos, a sede da extensão da UFPA lá, e faz um trabalho extraordinário, mas não tem pernas para atingir os municípios do Xingu, né?
3: A proposta, que foi apresentada pelo então senador Paulo Rocha, do PT do Pará, será analisada agora pela Câmara dos Deputados.
0: O senador Rogério Marinho, do PL do Rio Grande do Norte, criticou a condução da política econômica do governo federal e afirmou que o crescimento dos gastos públicos tem provocado o aumento da dívida do país. Segundo o parlamentar, a situação fiscal brasileira se deteriorou nos últimos anos e poderá gerar impactos negativos para as próximas gerações. O senador comparou os indicadores econômicos atuais aos registrados durante a gestão do ex-presidente Jair Bolsonaro. Para Marinho, o aumento das despesas públicas é resultado da criação de novos tributos. O parlamentar também citou projeções da instituição fiscal independente sobre a relação entre dívida pública e produto interno bruto, o PIB.
6: Nós sabemos que ao final deste período, a dívida, relação dívida-PIB, que era 71 pontos percentuais, segundo o IFE, que é a nossa instituição fiscal independente aqui do Senado da República, baterá 84 pontos percentuais. Significa que os brasileiros vão herdar uma herança maldita do governo do PT.
0: trabalhadores rurais contratados.

0: o Safra não poderão acumular o salário com benefícios sociais. O governo federal vetou integralmente o projeto aprovado pelo Congresso que autorizava a manutenção desses benefícios durante a contratação temporária no campo. A proposta tinha como objetivo estimular a contratação de mão de obra sazonal na agricultura sem a perda de programas sociais. Com o veto, a decisão agora será analisada pelo Congresso Nacional, que poderá manter ou derrubar o veto. Repórter Marcela Cunha.
1: A proposta determinava que o salário recebido em atividades de plantio e colheita não entrasse no cálculo da renda familiar usado para conceder ou manter benefícios sociais como Bolsa Família. Na justificativa do veto, o governo afirmou que a proposta é inconstitucional e criaria uma despesa obrigatória e permanente sem estimativa do impacto financeiro. Mas o relator do projeto, o senador Jaime Bagatoli, do PL de Rondônia, argumentou que a dificuldade de contratar trabalhadores já provoca perdas em diferentes culturas e regiões do país.
2: O pessoal da Bahia está de joelho por não ter mão de obra. Está se perdendo manga, cacau, uva e ninguém pode fazer essa contratação sem carteira assinada.
1: Pelo texto aprovado no Senado, o trabalhador poderia aceitar o emprego formal durante a safra sem perder imediatamente o benefício. O veto ainda será analisado em uma sessão conjunta do Congresso Nacional.
0: Já o senador Lucas Barreto, do PSD do Amapá, defendeu o avanço da exploração de petróleo e gás na margem equatorial, faixa litorânea que se estende do Amapá ao Rio Grande do Norte. Segundo o parlamentar, a atividade pode representar uma oportunidade para reduzir desigualdades históricas na Amazônia e impulsionar o desenvolvimento econômico do estado que ele representa. E o Senado deve analisar um projeto de lei que permite a utilização de créditos e direitos creditórios para quitar dívidas entre a União, estados e municípios e contribuintes. A medida pretende dar mais eficiência à gestão de créditos públicos e facilitar a solução de pendências financeiras entre o poder público e os contribuintes. Repórter Alexandre Campos.
3: O mecanismo previsto no projeto é simples. O particular, pessoa física ou jurídica que tiver um direito líquido e certo para receber da União como precatório federal ou crédito de tributo federal reconhecido, poderá receber autorização federal para usá-lo para quitar ou amortizar uma dívida que tem com estados, Distrito Federal ou municípios. As prefeituras e os governos estaduais, por sua vez, poderão usar esses créditos dos particulares para pagarem ou reduzirem suas dívidas com o governo federal. Essa triangulação, segundo o autor do projeto, o senador Alan Rick, do Republicanos do Acre, vai facilitar o pagamento de dívidas.
4: A ideia é dar utilidade econômica a créditos que já existem e permitir que eles sejam usados para resolver passivos públicos de forma mais eficiente.
3: Alan Rick lembrou ainda que os estados, o Distrito Federal e os municípios poderão limitar o uso desse mecanismo, considerando os contribuintes que dificilmente pagariam suas dívidas com esses entes.
0: Com trabalhos técnicos de Josivaldo Souza, o Jornal do Senado fica por aqui. Acompanhe agora as notícias do Tribunal de Contas da União e da Câmara dos Deputados. Boa noite e bom fim de semana.
5: Minuto do TCU.
6: O Tribunal de Contas da União avaliou o sistema de concessão automática de benefícios do Instituto Nacional de Seguridade Social, o INSS. A ferramenta foi criada para agilizar a análise dos pedidos e reduzir o tempo de espera dos segurados. A fiscalização apontou avanços na automação, mas também que os resultados esperados ainda não foram alcançados. Um dos problemas é que a fila de espera e o tempo de análise continuam sendo desafios para o INSS. A auditoria identificou o uso de sistemas antigos, falta de pessoal e dificuldades para ampliar o número de benefícios concedidos de forma automática. O TCU fez recomendações para aumentar a segurança das análises automáticas e melhorar o atendimento ao cidadão. Saiba mais em tcu.gov.br.
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5: Câmara dos Deputados.
7: Câmara facilita o acesso de garis ao banheiro durante o período de serviço.
8: Projeto que proíbe atenuante em crimes de violência sexual vai a plenário.
7: Salvador poderá ser a sede simbólica do governo federal no dia 2 de julho.
8: Boa noite. Os deputados aprovaram um projeto que transfere simbolicamente a sede do governo federal para Salvador no dia 2 de julho. Agora o texto será analisado pelo Senado, como informa a repórter Daniele Lessa.
9: A Câmara dos Deputados aprovou o projeto que estabelece a transferência simbólica e temporária da sede do governo federal para a cidade de Salvador, capital da Bahia, no dia 2 de julho de cada ano. O 2 de julho é o principal feriado estadual da Bahia, celebrando a consolidação da independência do Brasil com a expulsão definitiva das tropas portuguesas de Salvador em 1823, em lutas que tiveram a participação de figuras históricas como Maria Quitéria, jovem que se disfarçou de homem, ingressou no exército para lutar pela independência, mostrando grande habilidade no combate. Pelo texto aprovado, apresentado pelo deputado Léo Prates, da Bahia, a sede do governo federal será transferida simbolicamente para Salvador nessa data, em homenagem às celebrações da independência. A medida terá caráter simbólico e não interrompe o funcionamento normal das instituições em Brasília. Relator da proposta, o deputado Gabriel Nunes, do PSD baiano, destacou que a independência brasileira não se limitou a um único episódio, tendo a Bahia um papel central nesse processo, especialmente no Recôncavo Baiano, que serviu como base de organização das forças que lutaram contra o domínio português após a proclamação da independência em 7 de setembro.
10: Naturalmente, o 7 de setembro de 1822 é de grande valia, de grande importância, representa o grito de independência do nosso país, mas ainda havia grande dificuldade na consolidação em diversas localidades e nosso estado teve um papel preponderante para essa consolidação, principalmente no nosso Recôncavo Baiano.
9: O deputado Kim Kataguiri, do Missão de São Paulo, se manifestou contra a votação do projeto, argumentando que existem temas de maior relevância para serem aprovados no plenário da Câmara.
11: Está muito caro o Congresso para fazer esse trabalho, para ficar decidindo sobre esse tipo de pauta. Sinceramente, vossas excelências acham que não há matéria mais importante, que essa é a prioridade para ser levado para o plenário? Que não poderia aprovar numa comissão?
9: O projeto que estabelece a transferência simbólica da sede do governo federal para Salvador no dia 2 de julho agora será analisado pelo Senado. Da Rádio Câmara de Brasília, Daniele Lessa.
5: Direitos Humanos.
7: Clarissa Tércio, do PP de Pernambuco, critica a participação de crianças na última edição da Parada do Orgulho LGBT+, em São Paulo. A parlamentar argumenta que o evento possui conteúdo estritamente adulto e inadequado para menores de idade.
8: Segundo Clarissa Tércio, a infância está sendo utilizada como instrumento de militância ideológica por meio de financiamento público a entidades do setor. A deputada também acusa políticos da esquerda de realizar campanha eleitoral antecipada no evento.
5: Segurança Pública.
7: Os deputados aprovaram um projeto que proíbe atenuantes em crimes de violência sexual. Saiba mais sobre a proposta que está pronta para entrar na pauta do plenário na reportagem de Maria Neves.
12: A Comissão de Constituição e Justiça aprovou o projeto da deputada Laura Carneiro, do PSD do Rio de Janeiro, que proíbe a redução de pena para crimes sexuais, independente da idade do agressor. A proposta também veda a diminuição do prazo de prescrição de crimes de natureza sexual. O projeto ainda será votado pelo plenário. Atualmente, a legislação determina que nos casos de violência sexual cometidos por menores de 21 anos no momento da agressão e de maiores de 70 anos quando for proferida a sentença, a pena pode ser reduzida à metade. O tempo de prescrição também cai pela metade nessas mesmas circunstâncias. Uma lei que entrou em vigor no ano passado, também sugerida por Laura Carneiro, proíbe a redução de pena e de prazo de prescrição caso a vítima de violência sexual seja mulher. O objetivo do projeto aprovado é estender essa vedação a todos os crimes sexuais. O relator, deputado Ricardo Aires, do Republicanos do Tocantins, afirma que, embora a violência sexual afete, na grande maioria dos casos, mulheres e meninas, homens e meninos também podem ser vítimas e merecem igual proteção do Estado.
13: Nós vemos uma escalada no país de crimes sexuais. Acontece cotidianamente fatos lamentáveis, de maneira que, ao tirarmos das circunstâncias de atuação, de atenuação de pena e também no que diz respeito à redução dos prazos prescricionais, os praticantes desses crimes, nós vamos estar, de certa forma, colaborando com uma justiça que seja eficiente, que seja célere.
12: Com a mudança, todos os agressores sexuais ficarão sujeitos ao cumprimento integral da pena. O aumento do prazo de prescrição do crime também é importante, como explica Ricardo Aires, porque a justiça passa a ter mais tempo para investigar os casos. Da Rádio Câmara de Brasília, Maria Neves.
8: Otone de Paula, do PSD do Rio de Janeiro, apresentou o projeto que prevê o aumento das penas para crimes contra a dignidade sexual de crianças e adolescentes quando praticados por ministros religiosos ou pessoas que exerçam funções equivalentes.
14: O deputado entende que a posição de liderança espiritual aumenta a gravidade dos delitos por causa da relação de confiança estabelecida com as vítimas e suas famílias. Para Otone de Paula, é necessário adotar punições mais rigorosas para coibir esse tipo de violência.
8: Dr. Jaziel, do PL do Ceará, celebra o avanço da proposta que reduz a maioridade penal para 16 anos. No entendimento do deputado, a medida atende a um clamor da sociedade que quer o combate à impunidade.
14: De acordo com o Dr. Jaziel, a legislação atual serve de proteção para criminosos que atuam a serviço de facções, valendo-se da menoridade. O parlamentar espera que a matéria avance com urgência na comissão especial e no plenário da Câmara.
5: Meio Ambiente.
8: Chico Alencar, do PSOL do Rio de Janeiro, denuncia ameaças sofridas por moradores da Serra da Chapadinha, na Bahia, que atuam na defesa do meio ambiente. Ele alega que as vítimas enfrentam intimidações relacionadas à especulação imobiliária e à exploração mineral.
14: O parlamentar cobra providências das autoridades para garantir a segurança dos defensores socioambientais e a preservação da área ameaçada. Chico Alencar afirma que vai acompanhar o caso para assegurar a proteção das pessoas envolvidas e dos direitos das comunidades locais.
5: Educação.
8: Proposta regulamenta o uso de uma terapia específica para o acompanhamento de pessoas com autismo. A repórter Sofia Peçanha tem os detalhes da regulamentação que está sendo analisada pelas comissões da Câmara.
15: A Comissão do Trabalho aprovou o projeto que estabelece critérios para a utilização da terapia baseada na análise do comportamento aplicado, conhecida como ABA. A proposta busca regulamentar a atuação de profissionais da saúde e da educação que utilizam a técnica, principalmente no acompanhamento de pessoas com transtorno do espectro autista. O objetivo é desenvolver habilidades de comunicação, socialização e autonomia, garantindo mais segurança e qualidade no atendimento, como afirma a deputada Flávia Moraes, relatora na comissão.
16: E a intenção do projeto é justamente regulamentar, criar critérios, definir nível de qualificação, de capacitação para que os profissionais apliquem essa técnica. Porque, na verdade, no meio disso a gente tem aqueles que não estão preparados e, pela falta de conhecimento, de preparo, acaba comprometendo, ao invés de ajudar, compromete aí a saúde, o desenvolvimento dessa criança, dessa pessoa.
15: A ABA é uma abordagem baseada na ciência do comportamento, que utiliza métodos estruturados e reforço positivo para estimular o aprendizado e a adaptação do paciente. Pelo texto, a terapia poderá ser aplicada por profissionais das áreas de saúde e educação, desde que sejam graduados ou pós-graduados em análise do comportamento aplicada. Segundo a relatora, a definição de critérios mínimos de formação é essencial para evitar atendimentos inadequados e proteger os pacientes.
16: Então, por isso, a necessidade da definição aí, desses critérios, das exigências de escolaridade, formação para esse profissional, para que a gente possa garantir mais segurança nesse tratamento, na aplicação dessa terapia.
15: A proposta também prevê que estagiários e acompanhantes terapêuticos atuem sob supervisão de profissionais qualificados. A expectativa, segundo Flávia Moraes, é ampliar o acesso ao tratamento em todo o país, com mais profissionais capacitados e maior cobertura nos municípios. Para ser aprovado, o projeto que estabelece critérios para a utilização da terapia baseada na análise do comportamento aplicada precisa ser analisado por mais 3 comissões, seguindo agora para a Comissão de Educação. Da Rádio Câmara de Brasília, Sofia Peçanha.
5: Justiça.
7: Adriana Ventura, do Novo de São Paulo, defende decreto legislativo contra medidas federais que regulam as redes. A deputada classifica os normativos do Executivo como censura explícita e tentativa de cerceamento à liberdade de expressão e da imprensa.
8: Adriana Ventura também sugere a votação da proposta que acaba com o foro privilegiado. A parlamentar defende que todos os cidadãos e autoridades respondam sob as mesmas regras da justiça comum.
7: Na opinião de Raimond, do PT do Rio de Janeiro, as denúncias sobre uma suposta operação financeira ilegal envolvendo o filme sobre a biografia de Jair Bolsonaro aumentaram a rejeição à família. Segundo ele, os recursos para o filme seriam de fundo de previdência dos servidores fluminenses.
8: Para Raimond, as acusações configuram crime de evasão de divisas e ato de lesa pátria, agravados pelo envio de relatórios confidenciais do país à autoridade estrangeiras. Ele pede que a Procuradoria-Geral da República adote medidas severas diante desses fatos.
5: Eleições.
7: Bom, Gás, do PT do Rio Grande do Sul, questiona a decisão do Tribunal Superior Eleitoral que suspendeu a divulgação de uma pesquisa de opinião sobre a eleição para a presidência da República. O parlamentar menciona que entidades do setor consideram a suspensão inconstitucional.
8: Bongás explica que o levantamento abordava a reação popular diante de denúncias de repasses financeiros milionários envolvendo o Banco Master e o filme sobre Jair Bolsonaro. Para ele, as investigações sobre a suposta fraude financeira desgastaram a imagem da oposição.
5: Economia.
7: O prazo de responsabilidade de construtoras por imóveis entregues pode aumentar. É o que prevê projeto em debate no Congresso, como informa o repórter Luiz Cláudio Canuto.
17: O prazo de responsabilidade das empreiteiras por obras entregues pode aumentar, beneficiando os proprietários de imóveis. É o que prevê uma proposta em discussão no Congresso. O texto já foi aprovado pela Câmara e aguarda a votação no Senado. Pelo projeto aprovado até o momento, o Código Civil será alterado de forma a ser ampliado de 5 para 10 anos o prazo máximo em que o empreiteiro é responsável pela segurança e estabilidade das obras. Os prazos de garantia deverão variar conforme o tipo de defeito encontrado na obra e começarão a valer a partir da entrega do imóvel, da conclusão da obra ou da emissão do auto de conclusão, o que ocorrer primeiro. O relator do projeto na Comissão de Constituição e Justiça da Câmara, deputado Toninho Vantcher, do PP do Paraná, propôs diferenciar os vícios e defeitos encontrados a fim de estabelecer prazos de garantia e prescrição diferentes, seguindo o modelo do direito espanhol. O prazo aumenta de 5 para 10 anos para problemas na estrutura ou na fundação que comprometam a segurança da construção. Aumenta de 3 para 5 anos para defeitos em partes da obra ou nas instalações que impeçam o uso do imóvel. E de 1 para 2 anos para defeitos de acabamento, como pintura, pisos e equipamentos instalados. Toninho Vantcher explica o alcance do projeto.
18: Ele vem trazer uma segurança maior para quem compra o imóvel. Você que vai comprar um imóvel, você vai ter uma garantia de 10 anos da estrutura, né, que é aplicada para você construir uma casa. Então, hoje é 5 anos, então você vai ter 10 anos se acontecer algum problema, algum episódio por falha da construção, você tem direito de recorrer e a empresa tem que sanar esse erro. E nós relatamos esse projeto e fizemos realmente um relatório que atende o interesse tanto das construtoras como também daquele que compra o imóvel. aquele que compra, ele tem que ter certeza que está comprando um imóvel em condições. E para isso ele terá 10 anos para poder reclamar caso ocorra alguma falha construtiva do imóvel.
17: O texto também prevê o direito do proprietário de pedir o cancelamento do contrato dentro do prazo de um ano, a partir do início da garantia. Mesmo nesses casos, o empreiteiro continua responsável pelos consertos durante o período de garantia. Por outro lado, a proposta aprovada na Câmara estabelece que a construtora ou o empreiteiro não será responsável se o imóvel não receber manutenção adequada ou forem feitas reformas que mudem a estrutura original da construção. O projeto foi apresentado pelo deputado Celso Russomano, do Republicanos de São Paulo. Para virar lei, precisa ser aprovado pela Câmara e pelo Senado. Da Rádio Câmara de Brasília, Luiz Cláudio Canuto.
5: Relações Exteriores.
8: Jandira Fegali, do PCdoB do Rio de Janeiro, relata os resultados de uma missão nos Estados Unidos para tratar de economia e segurança nacional. A deputada cita a entrega de documentos contrários à imposição de tarifas comerciais contra o Brasil e em defesa da soberania do PIX.
14: Jandira Fegali acrescenta que a comitiva também pediu a investigação de uma suposta lavagem de dinheiro envolvendo empresários e membros da família Bolsonaro. Ela informa que foram apresentadas provas de remessas financeiras irregulares destinadas a um fundo no Texas.
5: Trabalho.
8: A Câmara aprovou proposta que facilita o acesso de garis ao banheiro durante o serviço. O repórter José Carlos Oliveira explica como isso será feito.
19: As comissões da Câmara dos Deputados aprovaram um projeto de lei que garante ao trabalhador que exerce suas atividades ao ar livre o acesso gratuito a banheiros durante o serviço. A medida beneficia, por exemplo, os garis e os jardineiros. A proposta partiu do deputado Gilberto Abramos, do Republicanos de Minas Gerais, e prevê que o empregador cumpra a medida por meio da instalação de banheiros químicos nos locais de trabalho ao ar livre, ou faça parceria com outros empreendimentos que tenham banheiros disponíveis. O texto também garante o acesso desses trabalhadores a banheiros instalados em prédios públicos e privados. O relator na Comissão do Trabalho, o deputado Sérgio Silva, do Republicanos de Pernambuco, regulamentou esse ponto.
20: A legislação brasileira deve criar condições para o trabalho de todos que sejam dignos. Em relação aos estabelecimentos comerciais, como esses estabelecimentos são privados, entendemos que é necessário que o acesso seja condicionado a as exigências próprias do estabelecimento, porque a entrada de pessoas traz questões relativas à segurança e à retribuição pelo uso do espaço.
19: O deputado Sérgio Silva explica agora o acesso aos prédios públicos.
20: Quanto aos prédios de órgãos públicos, deve ser observado as condições de acesso ao prédio, como a emissão de identificação, por exemplo. No mais, pretendemos incorporar ao projeto a previsão de que o próprio empregador deva articular na gestão do seu empreendimento forma de assegurar que os trabalhadores tenham acesso às instalações sanitárias.
19: Outra alteração do relator foi garantir a inclusão dessas regras na CLT, Consolidação das Leis do Trabalho. O texto também foi aprovado na Comissão de Constituição e Justiça e segue para análise do Senado, sem necessidade de votação no plenário da Câmara. Da Rádio Câmara de Brasília, José Carlos Oliveira.
5: Transportes.
14: Beto Preto, do PSD do Paraná, informa a criação de uma subcomissão para acompanhar o fim da concessão da Malha Ferroviária Sul, prevista para 2027. Ele acredita que o tema exige ampla discussão diante dos impactos para os municípios atravessados pelos trilhos.
8: Beto Preto defende o debate de alternativas que ampliem a segurança nas passagens de nível e melhorem a convivência entre a operação ferroviária e o trânsito urbano. Ele diz que é preciso construir soluções que atendam tanto à população quanto à logística do transporte ferroviário.
14: Cobalcini, do MDB, defende a concessão de importantes rodovias federais em Santa Catarina como alternativa para acelerar investimentos em infraestrutura. Na visão do deputado, a falta de recursos públicos tem dificultado a execução de obras estratégicas para o estado.
8: Cobalcini afirma que a duplicação de trechos como as BRs 282, 470 e 153 são fundamentais para melhorar a segurança nas estradas e garantir mais eficiência no escoamento da produção catarinense rumo aos portos da região.
7: Termina agora o jornal Câmara dos Deputados, produzido pela Rádio Câmara, com trabalhos técnicos de Wellington Teles e apresentação de Luciana Vieira e Ana Raquel Macedo. Boa noite.
8: A Voz do Brasil está de volta na segunda-feira. Uma boa noite e um bom fim de semana.
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8: Massa FM 10:01, boa noite pra você. Olá, eu sou o Gilson Campos, vou contigo até 10 pra meia-noite, com muito amor e paixão. Vem comigo.

da FM, a minha rádio é massa, boa noite pra você. Os meninos do Brasil, Chitãozinho Chororó, falando às paredes, no programa mais romântico do Brasil. E hoje, programa especial Dia dos Namorados. Você pode ficar tranquilo, pode ficar tranquila para deixar a trilha sonora por nossa conta. Só pega na mão dele ou na mão dela, você que tá namorando aí. O melhor presente é estar presente, não é? Então, se você não deu um presente físico, dê um presente real, né? Que às vezes a gente fala, ah, mas Gilson, um presente físico é real. Não, sim. Eu quero dizer, um presente, muitas vezes a gente espera num dia como esse, um presente físico, algo como um perfume ou uma rosa, e esquece que nós somos um presente para o nosso namorado, para a nossa namorada, para o nosso cônjuge, um presente real, não é? Então hoje vai ser diferente, o nosso programa é especial Dia dos Namorados. Você vai participar no 11-3509-9290. Eu vou contar uma história aqui, uma história que aconteceu. E dentro do contexto da história, eu quero que você participe com a gente via áudio de até um minuto, ou você pode mandar também texto. E a história que eu vou contar, ela tem a ver com o amor que a gente não esperava. Sabe aquele amor que você não esperava e de repente deu certo? Não é? Aquele amor que começou na amizade, por exemplo, ou no trabalho. Um amor que começou na pandemia, num aplicativo de namoro, de um ex que voltou. Vamos conversar sobre isso? Primeiro eu quero te contar essa história, preste atenção. Era o penúltimo dia de 2001. Everton, com o coração ainda um pouco quebrado de um relacionamento que tinha acabado, pegou o celular Nokia tijolão e ficou discando e apagando o mesmo número várias vezes. Do outro lado da linha, Gisiane estava deitada na cama, esperando uma ligação importante. Quando ele finalmente ligou, a voz dela respondeu antes que ele conseguisse desligar de novo. E de nervoso, ele não conseguiu. Oi, não sabia se ligava? Como foi com ela? Ela respirou fundo e, sem pensar muito, disse: você pode vir para cá. Gisiane pegou uma mochila, calçou as pantufas, só percebeu depois. Trocou pelo All Star xadrez e pegou um ônibus para a Laguna, a uma hora de distância. Ela nem imaginava que aquele fim de ano mudaria tudo. Eles já se conheciam há um tempo. Everton até tinha saído com a irmã dela. Eram amigos, mas naquele dia algo clicou. O que era sua amizade virou um sentimento forte, daqueles que não dá para te explicar. Passaram o Réveillon juntos e, no verão, o que era para ser só um flerte virou amor de verdade. Aí veio a pedra no caminho, a gravidez inesperada. Gisiane tinha só 17 anos. Foi um choque. Medo, dúvidas, família, futuro. Tudo ao mesmo tempo. Muita gente achou que não ia durar, mas os dois decidiram enfrentar juntos. Eles construíram a vida aos poucos. Juntaram as dificuldades, as alegrias, as noites sem dormir, as risadas e as lágrimas. Viraram pais, cresceram como casal e aprenderam a transformar os obstáculos. Hoje, 24 anos depois, Gisiane e Everton ainda estão juntos com as filhas, sentados na mesa de jantar, relembrando essa história como se fosse um filme. Eles riem das pantufas, do Nokia, da gravidez que não era para ser.
de como o amor que ninguém esperava se tornou a melhor coisa que aconteceu na vida deles. É, às vezes o amor não chega como a gente planeja, não é? Ele chega de chinelo, de mochila nas costas, com um susto no meio do caminho e vira a história mais bonita da nossa vida. E é essa história que eu quero saber se você tem nesse dia dos namorados, né? Você tem um amor que começou na amizade? Conte pra gente. Um amor que começou no trabalho? Quero saber também. Na pandemia, né? Muitos romances começaram ali na pandemia. Quero saber. Amor de aplicativo? Mas amores que deram certo, tá bom? Um ex que voltou e aí deu certo? Conta pra gente no 11-3509-9290. Áudio de até um minuto, pode ser texto. A sua participação é muito importante nesse dia para que a gente possa colorir o Minha Saudade a Você da forma que você mais gosta. Eduardo Costa, Imagina Eu, tá chegando aqui na programação mais romântica do Brasil.

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1: Massa FM, 10 e 18, boa noite. Minha saudade especial, Dia dos Namorados. Eu contei no início uma história verídica de um casal que se encontrou por acaso. A Gisiane e o Everton. E estão juntos até hoje, já fazem 24 anos. Então eu tô te perguntando que de que forma você começou um amor assim que não esperava? Ah, você não esperava que aquilo fosse virar um amor, o amor da sua vida. De repente você tinha uma amizade forte, como a do Everton e da Gisiane, e acabaram ficando juntos. Ou no trabalho, aquele amigo, aquela amiga de trabalho. Me conta essa história. Na pandemia, deve ter várias histórias de amor, paixão, que aconteceram durante a pandemia. Você pode contar também. Em aplicativo de namoro, você já encontrou alguém em aplicativo de namoro e deu certo? Durou quanto tempo? Me conta no 11-3509-9290. Oi, boa noite.
2: Eu sou de Maringá, chamo João. Referente à sua enquete, olha, eu conheci minha esposa dia de criança, pequena. Nós morávamos na região rural, a família era próxima uma das outras. Aí com 8 anos a gente já começou a se engraçar um com o outro, a gente passeava para um lado, para o outro, depois quando ficou mais grande um pouco, já ia para os bairros junto com as irmãs, junto com nós, todo mundo. Quando viu que não, com 12 anos, nós já estávamos namorando. Ela tinha 12 anos, eu tinha 15. E a gente foi naquela amizade, naquele namoro. A gente foi tocando barco e foi indo, foi evoluindo. As famílias faziam questão, faziam muita questão, né? De que a gente fizesse um casal ali. A gente casou, eu casei com 23 e ela com 20. E já faz 35 anos. Meu pai adorava a minha esposa, porque ele já é falecido. A família toda gostava demais, tanto da parte do meu sogro como da minha parte. É uma beleza.
1: Muito obrigado. Que história linda, né? A Fernanda, ela diz assim: gente, chorei do começo ao fim. Meu namorado e eu também começamos como amigos. Ele namorou minha prima antes. Todo mundo achou que era loucura. Hoje estamos casados há 9 anos e temos um filho. O amor que a gente não espera é o que mais marca mesmo. E o amor que você não espera, qual que é? Você conta pra gente no 11-3509-9290. Quero saber, começou quando? Quando você era pequeno ainda ali, jovenzinho, adolescente? Amizade? Me conta.

10h27, boa noite pra você. Esse é o programa mais romântico do Brasil, Absinto, Só a Lua. E hoje, no programa especial Dia dos Namorados, o amor que a gente não esperava, é a pergunta de hoje. Aí eu dou algumas dicas aqui, que de repente você quer contar pra gente como começou aquele amor que não esperava. De repente você tinha um amigo ou uma amiga, a partir de ali, a partir dali começou um namoro, né? A ficar e gerou uma história bonita. Ou talvez no trabalho, alguém no trabalho, né? Já se apaixonou por alguém no trabalho? Como foi essa história? Ainda estão juntos? Na pandemia, por exemplo, na pandemia é um momento que triste na história do mundo, mas pode ter muitas histórias bonitas de amor dentro desse contexto, não pode? E nos aplicativos de namoro, você já fez alguma tentativa? Deu certo? Me conta aí no 11-3509-9290, áudio de até um minuto. Você conta a sua história, ela pode estar

0: desse fruto desse namoro, entendeu? Foi uma história muito linda, sabe? Mas acabou há 15 anos já. Minha rádio é massa. Beijos, meu amigo. Adoro você.
1: Obrigado, Silvinha. Que história linda, né? É esse tipo de história que eu tô falando. 11-3509-9290. Você pode gravar seu áudio ou mandar em texto. E a Patrícia diz assim: essa história me deu esperança. Eu tenho 19 anos, Dilson, e acabei de descobrir que tô grávida do meu melhor amigo. Tava morrendo de medo. Depois de ouvir vocês, senti que vai dar certo. Obrigado. Claro que vai dar certo. Ô, Patrícia, vai dar super certo. Ainda mais com essa sementinha que vem aí. Depois você me conta mais detalhes. 11-3509-9290.

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0: Massa FM 10:39. Duas metades, Jorge Mateus. Hoje, o nosso programa especial Dia dos Namorados. Estamos perguntando o amor que a gente não esperava. A pergunta é essa: o amor que a gente não esperava. São amores que acontecem em uma amizade, no trabalho, no aplicativo, né? Aplicativo de namoro, na pandemia, talvez numa parada de ônibus ou dentro de um ônibus. Pode ser na torcida, lá do seu time predileto, se conheceu o amor da sua vida. Conta um pouquinho dessa história pra gente no 11-3509-9290. Áudio de até um minuto, pode ser texto também, tá bom?
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0: Boa noite, Dilson. Eu sou o Marcelo Guimarães. Tudo bem, Marcelo? A música que marca a minha vida é Bryan Adams. Everything I do, it for you. Dilson, no Dia dos Namorados, eu toquei essa música no violão pra ela. E a pedi em namoro. Hoje ela é minha esposa e mãe dos meus filhos. Parabéns, parabéns, Marcelo. A gente já vai curtir a sua música. Essa música que é de 1999.

0: Oi, massa, boa noite pra você. Instante Mágico, Rick Renner, aqui na programação da Massa. No Minha Saudade é Você, especial Dia dos Namorados. A pergunta não seria uma pergunta direta, mas o amor que a gente não esperava. Respondendo a pergunta de hoje, literalmente era um amor que a gente não esperava. Eu, muito menos. Bernardo, você chegou quando eu menos esperava. Chegou no caos, na bagunça e na tristeza, me tirando do buraco que eu estava prestes a entrar. O nosso amor me salvou de coisas que você nem imagina. Eu jamais estaria esperando o que aconteceu. Leve, sem pressão, naturalmente. Amor, obrigada por tudo, obrigada pelo amor. Te amo, feliz nosso dia, meu neneco. Rita para Lucas, ela diz assim: feliz dia dos namorados para o meu melhor amigo e amor da minha vida. Que possamos continuar crescendo, crescendo juntos e enfrentando qualquer desafio de mãos dadas. Eu te amo muito. E a Tatiane fala assim, ó: eu ri quando na história falou das pantufas. Meu marido e eu nos conhecemos no velório de um tio dele. Imagina o clima. Hoje rimos disso e estamos juntos há 12 anos. Amor não tem hora e nem lugar. É verdade, Tati. Um beijo para você e muito obrigado. Olá, boa noite.
1: Oi, Dilson, boa noite. Boa noite a todos, hoje lá de Massa, aqui é a Andrea. Que história linda, né, Dilson? Justamente no dia de hoje, tem tudo a ver. Dilson, também tem uma história na minha vida. Há 4 anos atrás eu conheci uma pessoa através de um amigo que eu já tinha. Ele conheceu meu esposo, que hoje é meu esposo, né, o Rafa. E entre conversas e outras, ele sempre falava de mim pro Rafa. Do meu jeito, tudo, e o Rafa foi se afeiçoando com isso. Certo dia, ele passou meu contato para ele, ele entrou em contato comigo, começamos a conversar e tal, e vai. E, como eu sempre falo, ele arriscou e deu sorte. Eu já estava apaixonada por ele também. Foi 6 meses de conquista e hoje nós estamos juntos. Graças a Deus, uma pessoa maravilhosa, uma pessoa que eu amo demais, demais, demais. Que eu quero ter o resto da minha vida ao meu lado. E aproveitar também e fazer uma declaração de amor para ele, como todas as vezes que eu mando mensagem. Rafa, te amo, viu? Seu amor da minha vida. Feliz dia dos namorados. O Marrom tá bem juntinho. Meu beijo pra você. Obrigada, Dilson. Boa noite a todos.
0: Imagina, né? A gente que agradece, viu, Andrea? Um beijo pra você. Oi.
2: Boa noite, bonito. No meu caso, eu tinha acabado de enterrar meu pai fazia 6 dias e eu precisava de um serviço da Demar, da água, né? E eu conheci meu namorado ali na recepção. O olhar e o sorriso dele me chamou a atenção, sabe? Apaixonei na primeira vista. Como eu tava desiludida com tudo, tinha acabado de sair da minha internação também, o meu coração bateu forte. Eu falei, ele é um cara, um homem que eu preciso, e ele precisa de ajuda e eu também preciso de ajuda. Um vai ajudar o outro. E eu convidei para sair. E de lá até hoje a gente tá junto. Vai fazer 8 meses que a gente tá junto, a gente mora junto. Eu amo ele de paixão. Queria mandar um beijo pra ele estar trabalhando. E é isso aí. Amo demais. Minha Rádio Massa.
0: Muito obrigado.
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0: Massa FM, 10h59. Boa noite para você. Tá tudo bem? Gostoso ter você aqui junto com a gente. Eu sou o Dilson Campos. Vamos juntos até 10 para meia-noite. É bom ter você aqui junto. Você é muito especial, sabia? Por isso, fique à vontade.
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0: 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E você continua participando com a gente no programa especial Dia dos Namorados. Hoje contamos a história da Gisiane e do Everton, que eram amigos e por acaso, lá em 2001, eles se toparam e começaram a namorar, né? Aí a gente tá perguntando aqui, em cima dessa frase, o amor que a gente não esperava, você tem um amor desse para contar? Por exemplo, como o da Gisiane e do Everton começou assim na amizade, eram amigos, ah não, somos amigos, não vai acontecer nada, de repente estão casados há 24 anos. Quem sabe no trabalho acontecem muitos romances no trabalho também, né? Na pandemia, eu comentei, na pandemia deve ter acontecido muitos casos assim. E eu queria saber de você no 11-3509-9290. Também do ex que voltou e aí sim deu certo. Conta pra gente no áudio ou texto. Chegou o momento da nossa tradução.

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0: 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Boa noite, ótima sexta-feira, dia dos namorados, dia dos lovers, né? Muito obrigado pelo carinho da audiência. Hoje a palavra de lei é... Palavra não, a frase de lei é... O amor que a gente não esperava. Você tem uma história para contar nesse sentido? Um amor que você... nunca esperei namorar, noivar e me casar com essa pessoa. Quantos detalhes? Eu quero saber dos detalhes também. Muito bem. Oi, Marcela. Tudo jóia com você? Obrigado pela companhia. Gilson, às vezes a gente planeja tanto o amor perfeito e ele chega bagunçando, né? Com gravidez, com medo, com pantufa. A história do Everton e Gisiane me lembrou que o amor verdadeiro não é o mais fácil. É o que a gente escolhe todo dia. Verdade. Muito obrigado. Oi. Boa noite, quem fala?
1: Boa noite, meu querido. Como é que tá?
0: Tudo bem.
1: Tudo abençoado.
0: Amém.
1: Resumindo bastante, eu de Santa Catarina, minha mulher é de Paraná. Conheci o amor da minha vida pela filha dela. A gente nunca achou que ia ser um amor de verdadeiro. Então hoje a gente completou 5 anos de namoro virtual. Ela tá 2 anos, a gente vai completar 2 anos domingo. Tudo tá dando certo, tipo, quando Deus abençoe e quando a gente sente o amor de verdade, não tem quem separe. Não há distância, não há nada. Deus abençoe vocês, minha rádio massa, e valeu.
0: Amém, obrigado. E o Rodrigo, hein? O Rodrigo diz assim: quero mandar um beijo pra minha esposa que tá ouvindo, nosso amor também foi inesperado, a gente se conheceu no Uber, ela era passageira e eu motorista, 4 anos depois ainda tô dirigindo pro mesmo destino, pra ela. Muito bom, muito obrigado. Vamos ouvir mais um agora? Agora não, daqui a pouquinho? Boa noite, aqui é a Isa. Então, no meu caso, eu já tive um ex que voltou. Eu estava acreditando que agora seríamos o casal mais feliz. E hoje, no dia dos namorados, poderia dizer 1000 coisas para ele, mas, infelizmente, ele mais uma vez preferiu me deixar. E você?

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0: Massa FM 1117, boa noite pra você, muito obrigado pelo carinho, pela companhia. Te mandar um beijinho aqui pra Eliane Batacini, beijão pra você. Beijo pra Ana Cláudia na Bochecha, obrigado pelo carinho, beijão pra Eli. Beijo pra Ângela Wagner, Elisete Oliveira, um beijinho também, obrigado. Quem mais tá aqui? A Fabiana Smith, beijo, viu, Fabi? André Rodrigues, abraço, obrigado. Vivi Miller, beijão. Oi, Cristiane, beijo pra você, muito obrigado. Um beijo pra Laudenir Souza também. A Nívia Criucas, beijão pra você, viu? Maila também tá curtindo a gente, beijão. A Janaína, beijo também, obrigado. E sobre a pergunta de hoje do programa especial Dia dos Namorados, vamos ouvir mais alguns áudios? Quero te ouvir. Boa noite.
1: Aqui é Josi Tavinho. Boa noite, do Balneário Rede Silver. E o meu amor eu encontrei, porque meus pais têm comércio aqui há 43 anos. Então eu encontrei ele. Ele veio comprar um cigarro, que o nosso comércio é Bar e Armazém Real, né? E então ele veio comprar um cigarro e foi paixão à primeira vista, assim. Agora faz 26 anos, somos casados. Temos 3 filhos, uma com 18, um com 9 e outro com 7. E só que nesse Dia dos Namorados a gente vai passar longe, porque ele tá num lugar onde eu não posso ter acesso a ele, nem ele a mim. Então, o meu eterno namorado, meu eterno amante e meu eterno marido vai ser sempre Ezequiel Laipo. Eu te amo e tudo, onde tu estiver, tu durma com Deus. E a nossa música, Olha Onde Nos Chegamos.
0: Beijão pra você, muito obrigado pela participação. 11-3509-9290. Participe você também.

0: Massa FM fica comigo, Placa Luminosa. 11:25, boa noite pra você. Você tá namorando agora? Ah, é? Onde você tá? Me fala. O amor que a gente não esperava. A Ruth diz assim: perdi meu marido ano passado. Ouvindo essa história, lembrei que nosso amor também começou de forma inesperada, numa fila de banco. Hoje eu agradeço cada segundo que tivemos. Quem ama de verdade nunca perde, né? É verdade, Ruth, nunca perde. Oi, Jaqueline, tudo bem, menina? Tenho 16 anos e nunca namorei. Depois dessa história, tô pensando aqui, será que meu amor já tá perto e eu nem percebi? Pode ser meu amigo da escola, o cara do cursinho? Agora eu fiquei ansiosa, ela dá uma risada aqui. Pode ser, né, Jaque? Um beijo pra você. Obrigado. Oi, boa noite.
1: Boa noite, Adilson. Tudo certo?
0: Tudo.
1: Bom, a minha história é o seguinte. Eu vinha nos namoros meio estáveis, né? Sabe aqueles namoros aventureiros? E daí me encontrei o amor da minha vida, foi num torneio, esse torneio de grupo de jovens que existia antigamente. Não é muito antigamente, né? Mas no ano 92. E foi num torneio desses aí do grupo de jovens que eu... A moça ia passando, eu pedi para ela se ela podia me ajudar a preencher os formulários, como que eu era o responsável pelos torneios. Daí ela veio ali, começamos a conversar e aí o namoro se afirmou. Daí como eu morava numa comunidade distante da dela, não possuía veículo para nós se deslocar, aí nós se encontrava através dos torneios e por cartas, né? Era cartas. Onde foi que formemos o amor e a vida? E hoje estamos aí 31 anos de casado. Temos um casal de filhos, uma moça e um rapaz. E assim, é que nem tu comentou no programa anteriormente aí, que o presente não é material, né? É a presença, o expresso, o momento.
0: Isso mesmo. Obrigado pela sua participação. São as últimas respostas de hoje, né? Do nosso programa especial, que foi lindo, né? Que bom que você participou, abrilhantou o programa. Sem você, não funciona, você sabe. Você é o artista principal da Massa FM. Você é especial demais, é parte integrante, tá bom? O Robson diz assim: eu e minha esposa estamos ouvindo juntos o programa. Nosso amor também não era para ser. As famílias eram contra. Hoje estamos juntos há 18 anos e rimos de quem duvidou. Amor de verdade vence tudo. Obrigado. Obrigado a todo mundo que participou, né? Dessa nossa brincadeira do Dia dos Namorados. Altair Martins, abraço, obrigado, viu? A Lilian também tá aqui, um beijão para você, Lilian. Micaele Marcos, um beijo. A Rai Almeida, sempre na sintonia. Obrigado, beijo para você também. Daqui a pouco tem recadinho do coração, tem beijo. Você pode participar, dá tempo ainda no 11-3509-9290.

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Massa FM, a minha rádio é massa, nem é bom lembrar. Zezé de Camargo e Luciano na programação da Massa FM. Boa noite, Dilson. A música que tocou é minha e do meu amor, O Instinto Animal. Tocamos, né? Do José, do Zé Henrique Gabriel. Que bom, né? Que acabou dando certo. Eu toquei a música e é a trilha sonora dos dois. Recado de Daiane para Rômulo, passando para lembrar o quanto eu te amo. Feliz Dia dos Namorados. Te amo, amor. Me chamo Rafaela, gostaria de mandar um recado pro meu esposo, o Douglas. Dizer que, independente da distância e dos obstáculos, meu amor se mantém vivo por ele. E mando um feliz Dia dos Namorados para ele, que é meu eterno namorado. Há 12 anos

0: de um louco amor e quatro frutos. Te amo, nego branco. Muito bem. Quero ouvir tua voz também, tua linda voz. Oi, boa noite.
1: Boa noite, pessoal da massa. Me chamo Carla e eu tô aqui pra mandar um recado pro Bernardo Ferreira e dizer que eu tô com muita saudade desses dias dos namorados, amor. Feliz dia dos namorados, nosso primeiro ano juntos. E, nossa, fiquei triste. Achei que eu ia ganhar um lírio hoje, mas tá tudo bem. Te amo.

0: Massa FM, a minha rádio é massa. 11h42, Alma Gêmea, Fábio Júnior. Não poderia faltar aqui no programa especial do Dia dos Namorados. O Dia dos Namorados está quase no fim, né? Antes, deixa eu colocar um áudio aqui. Vamos ouvir. Oi, boa noite.
1: Oi, aqui é a Gabi. Tô passando pra deixar um recadinho pro Douglas. Oi, meu amor. Espero que você esteja bem. Tô passando pra lembrar você do quanto você é importante na nossa vida. Beijos, meu amor. Nós te amamos.
0: Muito bem. Deixa eu fechar o programa falando algumas palavras pra você que tá aí namorado ou pra você que tá sozinho, tá sozinha. Não é o dia dos namorados que vai fazer a diferença no teu relacionamento, não. É você. Você vai fazer a diferença. Você tem que pensar diferente. Estar dentro de um relacionamento é abdicar de muitas coisas. Você tem que estar completo. Você não precisa completar e nem ser completado. Se você precisa ser completado ou completa alguém, isso pode ser prejudicial lá na frente, né? Vai ter que suprir coisas que você não conseguirá. Então, esteja sempre inteiro. Ame-se primeiro. No momento que você olhar e, eu me amo. Tudo que eu fiz até hoje foi para mim. Eu me amo, eu olho no espelho, eu vejo uma pessoa que eu quero, uma pessoa que, a cada dia que passa, quer ser melhor. Pronto, você está preparado para começar um namoro, um relacionamento, tá bom? As histórias fantásticas que os nossos ouvintes contaram hoje. Obrigado de verdade. A gente se fala amanhã, 8 da noite, aqui na Massa FM, durante o Jogo do Brasil. Vamos também entrar no Torcida Massa, junto com Wilson Gomes e também com a Milena, né? A Milena Ciribelli. Vem aí! A madrugada mais gostosa e divertida do Brasil com um casão. E a gente se fala amanhã, tá bom? Um beijo no coração, namore bastante. Namore a madrugada toda de sábado, tá bom? E a gente se fala amanhã. Fica com Deus. Tchau, gente.

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7: Massa FM, faltando 10 para meia-noite.

0: Eita, meu povo lindo, maravilhoso, cheiroso, que eu adoro. Tudo bem com vocês? Olha o casão aqui na parada, meu Deus do céu. Cheguei chegando.
1: Que gracinha.
0: Gostou? Bem, adorei também. Oi, você tá que tá.
2: Ai, que gostoso.
0: Ai, obrigado. Como foi o dia dos namorados?
3: Ai, que delícia.
0: Sério? Nossa, teve jantar? Teve flores? Teve presente? Teve perfume? Hein?
2: Pare
0: o quê, meu amigo? Que é? Dia dos namorados é assim, tem que ser aquela coisa gostosa. Daqui a pouquinho temos aqueles temas, os temas polêmicos. Temos aqui temas picantes. Eu quero a sua opinião, quero a sua participação, quero o seu alô, quero saber também como foi o seu dia do namorado. Oh, e você, menina? Como é que foi? O que o seu boy te deu de presente? Conta pra mim. E você, rapaz? Que surpresa você fez pra sua namorada? Hein?
1: Ai, para!
0: Não, tem que falar. E de manhã, o que você falou pra namorada? O que você falou no ouvidinho dela, hein?
2: É isso!
0: E vem cá, o que mais que depois do jantar, o que é que teve? Jura? Não acredito nisso, bebê, sério, coisa boa. Bom, olha a participação de todo mundo pelo 11-3509-9290. Eu quero uma alegria nessa madrugada, que era a madrugada mais quente do Brasil. É isso aí, esteja onde estiver, seja motorista de aplicativo ou seja você caminhoneiro, esteja você nos hospitais, na rua, nos restaurantes, onde quer que você esteja, no motel, sei lá, meu amigo, afinal de contas, né, estamos falando aí pro mundo todo, em todas as partes desse nosso mundo. Pessoal do Japão, da Itália, Portugal, quero todo mundo participando aqui. É, o Companhia da Massa, eu sou o Casão, muito prazer. Casão, seu amigão. E eu tô alegre, eu tô feliz. Sabe por quê? Eu gosto da participação de vocês, eu curto pra caramba. É legal porque a gente sorri, a gente se diverte. E o que vale da vida é isso, as diversões e as boas energias. É ou não é verdade? Claro que é verdade, meu amigo.
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0: Tome.

Gracinha.

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0: clássicos da música Ovelha. Ai, ai, Ovelha. Sem você não viverei. Daqui a pouco tem uma calma, daqui a pouco tem uma, senhoras e senhores. Mas antes temos aqui apresentações para serem feitas, não é? Temos aqui o meu amigo Wesley Mandioca.
1: Não,
0: Wesley.
1: Mandioca não. Não, já vai começar.
0: Falado, não, falaram ontem.
1: Quem falou?
0: O ouvinte.
1: Não, mas você fica relembrando.
0: Da Mandioca.
1: Vai ficar relembrando isso, Casão?
0: Mas era Mandioca?
1: Não sei.
0: Não, você sabe. O ouvinte falou.
1: Não sei. Vou começar a trocar seu nome aí, você vai achar ruim.
0: Tá bom. É. Wesley, muito boa noite.
1: Muito boa noite, Casão.
0: Não, bom dia.
1: Boa noite.
0: Não, boa noite não, porque já é sábado.
1: Não, mas tá escuro, é boa noite.
0: Tá bom, então boa noite.
1: Boa noite.
0: Muito boa noite. Como foi o seu dia dos namorados?
1: Foi bom.
0: Não, eu quero saber detalhes.
1: Restaurante cheio.
0: Sério?
1: Demoras no atendimento. Aí,
0: não, demorou?
1: Demorou.
0: Não, fala sério.
1: Demorou.
0: Demorou mesmo?
1: Meu garçom, não tem como dar conta, né?
0: Mentira.
1: Não cabia uma pessoa a mais no restaurante.
0: Você tá de brinca? Que hora que foi pra lá?
1: 9 horas da noite.
0: É um fundo, vou colocar.
1: 9 da noite.
0: 9 horas da noite?
1: É.
0: É mesmo?
1: É.
0: E aí, o que que deu?
1: E aí, demora e tal.
0: Conta.
1: E aí você tem que ficar contornando a demora, conversando, né?
0: E tava cheio lá?
1: Cheio.
0: Tá, e aí? Você chamou lá, e aí?
1: Chamei, aí demorou uma meia hora pra servir.
0: Mentira.
1: É.
0: Não, e a comida tava boa?
1: Marromeno. Ah, meio morna.
0: Meu, você pagou 400 pau.
1: Dividido em 3 vezes no jantar.
0: E o vinho?
1: Vinho ruim.
0: Mentira.
1: Lembrei de você na hora, vinho ruim.
0: Mentira.
1: Pesquisei R$41.
0: Então, que vinho que é?
1: Não lembro, eu vim com 40, deixa eu ver.
0: Não,
1: aqui,
0: vinho era ruim mesmo?
1: R$41.
0: Mentira.
1: Juro, pesquisei. Não vou falar o nome aqui, mas vou te mostrar.
0: Não, fala o nome, a marca, não, senão não dá rolo. Dá processo, não fala isso não.
1: Não vou fazer, vou te mostrar.
0: Caramba, velho. Você tá de sacanagem. Aqui, o vinho era ruim, mas vocês... Mas...
1: Não, e tem um lugar que mas é muito vinho... barato. Olha o preço.
0: Não, o vinho era R$41?
1: Achei por 27, ó.
0: Hein? Você pagou.
1: Hã?
0: Não, você pagou 27?
1: Não, eu paguei 400 e tava embutido. Mas, aí, ó.
0: Que sacanagem, velho.
1: R$27.
0: Não, mas e aí? Mas tomou o vinho todo ou não?
1: Não, né? Eu tomei um negocinho assim e falei...
0: E ela falou o quê? É.
1: Não, eu pesquisei no meu só. Não falei pra ela que custou 27.
0: Não, sim, mas ela tomou só um pouquinho ou ela tomou?
1: Não, ela tomou uma quantidade razoável, né?
0: Mas era vinho seco ou doce?
1: Era suave.
0: Doce, pronto.
1: Doce.
0: Não precisava falar mais nada.
1: Ok.
0: Colocou açúcar no vinho. Mulher não sabe tomar vinho.
1: E o restante dos lugares também, fila pra entrar, hein?
0: É mesmo?
1: Aquele mais famoso do camarão lá, fila pra entrar.
0: Tá brincando.
1: É. Uma fila assim da...
0: Mas foi no shopping?
1: Sabe aqueles que é na rua?
0: É.
1: Fila assim, quilométrica.
0: Mentira. Não foi.
1: Foi.
0: Sério mesmo, velho?
1: É. E aquele famoso da costela também, prazo de espera, 3 horas e meia.
0: E por que que você não... Vem cá.
1: Hã?
0: Por que que você não levou a mulher no cinema e depois você foi comer?
1: Pra assistir os filmes ruins que você assiste lá? Você foi no cinema 2 vezes, os 2 filmes eram péssimos. Imagina. E outra, cinema, não, você gasta pra... uma grana também.
0: Não, mas você leva ela pra ver o Michael.
1: Não, que Michael?
0: Michael Jackson.
1: Que Michael Jackson? Não, fala. Não.
0: Cara, você não é um cara romântico.
1: Ah,
0: você não é um cara romântico.
1: Não sou mesmo, não.
0: Você não é romântico, você deveria ser mais romântico. E depois você deixou a moça em casa e veio trabalhar.
1: É, eu sou um trabalhador. Eu podia estar aproveitando a noite.
0: Vocês não foram lá no Coina?
1: Motel também, filas.
0: No motel, né?
1: Passei em frente 3, fiquei com vontade. Filas também.
0: Vontade.
1: Fiquei.
0: Mas você fica...
1: Uma fila assim de uns 10 carros.
0: Não, peço desculpas pela sua intimidade.
1: Hã?
0: Você que passou lá em frente.
1: Passei.
0: Se não tivesse fila, você tivesse entrado, você viria trabalhar?
1: Não. Eu ia falar, ô Will, tô com dor de cabeça aqui.
0: Tá bom. Agora eu entendi.
1: Entendeu?
0: Agora eu entendi.
1: Nossa, que febre.
0: Vamos saber se há ouvintes querendo falar conosco.
1: Vamos!
0: Atenção, senhoras e senhores. Eu e o Wesley estamos aqui. Lembrando que o Wesley será o mais novo apresentador do Companhia. Já vai acostumando. Não fica fazendo pergunta besta aqui no WhatsApp aqui. Ele será. É um novo locutor, é um dos melhores locutores da nova geração de locutores. Está fazendo parte da massa. Se ele está aqui, porque ele é bom. Ok? Então não fique fazendo pergunta aí.
1: Você tá falando que eu sou da geração Z, é isso?
0: Não, tô falando que você quantos anos você tem, animal?
1: Você me chamou de geração Z, é isso, Casão?
0: Quantos anos você tem, seu animal?
1: 27.
0: Então pronto.
1: Geração Z?
0: Não, não é geração Z, mas é da nova geração, é dos novos loucos. Ah, vai te catar pra lá. O cara quer elogiar, o cara vem tirar. Ah, pronto, ó, é um qualquer um que pegar na rua aí.
1: É verdade.
0: Coisa, pai. Te catar.
2: Alô, Casão, meu filho, aqui é a vovó. Casão, eu gostaria de perguntar uma coisa pra você, meu filho.
0: Fala, amor.
2: Qual é o critério que você utiliza pra colocar o áudio dos ouvintes aqui na rádio, meu filho? Porque ontem eu queria mandar um beijo e dizer que a vó ama você no Dia dos Namorados, mas você não colocou o áudio da vó.
0: Sim.
2: Como exemplo, em compensação, o áudio daquele padeiro da Avenida Paulista, você colocou três vezes, meu filho. Três vezes, eu sei, porque eu fico ligadinha aqui na rádio todos os dias, meu filho. Então, hoje, um abraço da avó, um beijo. A avó só quer desejar que Deus te proteja e te abençoe nesta noite de trabalho, viu, meu filho? A minha rádio é massa.
0: A véia ontem foi ou não foi?
1: Que?
0: A véia, essa véia não falou ontem no programa?
1: Falou.
0: Como é que ela tá dizendo que não falou?
1: Mas qual que é o critério? Ensino fundamental...
0: Critério não tem critério.
1: Não tem?
0: Não tem critério. Quem falou, mandou, falou.
3: Salve, salve, Casão.
0: Oi.
3: Bom dia. Boa madrugada pra nós aí. Salve, Pia Vagabunda.
1: Olá.
3: Sua cachorra danada.
0: Quem?
1: Tá vendo os tempos, releva, ignora.
0: Ah,
1: ignora o passado, pelo amor de Deus.
0: Eu tô falando, velho. Oh. Eu tô falando.
2: Já posso, quer dizer, já...
4: Boa noite, Casão.
1: Oi.
4: Certo. Nelson, Rio do Sul, Motora. Uma perguntinha aí.
1: Hã?
4: O Wesley vai trabalhar aí?
1: Vai.
4: Ele é bom?
1: Não sei. Ele disse que não. Não, vou fazer pão. Vou ficar fazendo
0: Nossa,
1: pão.
0: Nossa, como você é mal educado, velho.
1: Vou só pegar massa, vou ficar... Provando.
0: É muito mal educado, você tem que estar bem os ouvintes.
1: 3:30 vou colocar no forno.
0: Ô, meu chapa, trata bem os ouvintes, né?
1: Não, eu vou trabalhar. Tô aqui, não, pô.
0: Não, mas, ué. Eu tô aqui, fazendo... e aí?
1: O dia tá no motel agora, não tô.
0: É, tá no motel. Bom, verdade, concordo com a avó. O padeiro que teve ontem aí falou. O
1: quê?
0: Padeiro que teve ontem.
1: Você tem um caso com o padeiro ou não?
0: Não, olha, a Késia de Santa Cecília. Ô, Késia, gostando de você. A véia tá caduca, não liga pra véia, não.
5: Boa noite, Casão, tudo bem?
1: Oi.
5: Foi eu, a esposa e a filha. Mais um trio enganado no restaurante. Um abraço, Farinha do Guincho, fica com Deus.
6: Verdade, concordo.
1: Ô, Farinha, o que que aconteceu? Conta pra gente.
0: Farinha, depois explica.
1: Mais um.
0: Tá vendo?
7: Bom dia, Cascão. É Sérgio do Pão, padeiro. Esse Wesley aí é o mesmo do Diguinho?
1: Sei
7: que
1: lá.
7: Tinha o Mike?
1: Sei lá.
7: Te conhece, hein, Wesley?
1: Tá vendo?
7: Passa aqui na padaria aqui pra tomar café com o Sérgio do Pão.
1: É sério?
7: Já tem um monte de caminhoneiro aqui que já descarregou, já. Vou fazer uns pãozinhos.
1: É sério? Aí, tá vendo? A fama.
0: Você conhece?
1: A fama da madrugada.
0: Ah, você é famoso, né? Eu não sabia, não.
1: Muito tempo na madrugada, né?
0: Muito tempo.
8: Bom dia, Casão. Você é um ótimo locutor.
0: Obrigado.
8: O Marcelo Batista foi pra outra rádio?
0: Foi, não sei.
8: Graças a Deus.
0: Foi pra Rádio Patrulha.
8: Minha rádio é massa.
0: Pô, para de zoar. Você é bobo, é. Casão é esse Nutella. Quem que falou que é Nutella? O Gilmar falando, Casão, esse é Nutella.
1: Quem eu é sou Nutella? Mesmo.
0: É você?
1: Sou Nutella.
0: Ih, você tá muito... Bom, mais.
1: Um pouco.
2: Onde o Wesley
9: Que a Adriana seja bem-vindo.
1: Obrigado.
9: Eu sou ouvinte aí da massa há mais de 2 anos. E pode contar comigo.
1: Você é maravilhosa.
9: E seja bem-vindo, tá? Deus te abençoe. A minha rádio é massa.
0: E eu.
1: Você é linda.
0: E você não fala de mim? Eu fiquei com ciúme agora.
1: Você é incrível.
0: Eu?
1: Não, a ouvinte.
0: Ah, tá. Podia falar de mim, hein? Eu tô com ciúme agora, viu, Adriana? Fica puxando saco ele, esse cara aí, ó. Não sei.
10: Olá, bom dia. Eu também conheço o Wesley. Ele é maravilhoso. Adoro ele também, viu?
0: Ok.
10: Conheço ele faz muitos, muitos anos.
0: Obrigado. Muito bem, obrigado, pessoal. Uma boa noite. Agora o programa Wesley fica até as 4 da manhã. Deixa eu ver. Dá pra pegar meu ônibus ainda? Pode assumir o programa?
1: Não. É madrugada.
0: Brincadeira.
1: A família da madrugada.
0: Família da madrugada. Tá pagando essa galera aí pra falar de vocês, sim. É pagando essa galera.
1: Muito
0: vamos lá.
1: Tempo.
0: Tá bom lá. Tá bom, obrigado, não sei o que. O cara falou aqui, ó. Vamos ver outro aqui.
11: Bom dia, bom dia. Programa Companhia da Massa. É o Casão que está apresentando. Tô começando a ouvir agora.
0: Agora.
11: É o Denis Souza, ouvinte assíduo aí da programação. Eu amo essa rádio, Rede Massa.
0: Ai, ele aí.
11: Toca uma boa aí pra nós aí, ô Casão. Toca aí, ó. Edson e Hudson. E este mar é azul, este amor é azul como o mar azul. Viu, meu filho? Toca Edson e Hudson aí pra nós, tá?
0: Esse amor.
11: É a Rede Massa, é a minha rádio, o programa Companhia da Massa. Bom dia.
1: Toca pra nós aí, cara, Casão.
0: Ah, pode te catar, fica quieto aí, vai.
1: Você toca bem, meu.
0: Olha, mulheres falando, atenção.
1: Oi.
0: Olha aqui, uma puxa-seta. Como é que chama sua namorada?
1: Não sei.
0: Tem uma mulher aqui. Bom dia, meus parabéns pela contratação do Wesley.
1: Ah, muito bem. Você é maravilhosa.
0: Adoro ele. Meu nome é Fátima de Mogi das Cruzes.
1: Eu te amo.
0: Tu já, né?
1: Não.
0: A Fátima Ventura é Fátima.
1: Nunca vi.
0: É.
1: Nunca se relacionei com nenhuma Fátima, mas você é maravilhosa, querida.
0: É, né? É.
1: Obrigado.
0: Eu sei. Claro que sim. É.
1: Você é linda.
0: É, claro que é.
1: Você é perfeita.
0: É verdade.
12: Boa noite, Casão. Tudo bom? Emílio aqui de Blumenau, Santa Catarina.
0: Oi, velho.
12: Bom dia pro novo locutor aí também. Aí. Bom trabalho pra todos aí, vigilante da noite também. Eu tô com vocês aí desde quando era lá do Paraná. Quem fazia essa programação ali era o DJ Catarina.
1: Olha.
12: Eu sempre escuto vocês.
0: É.
12: Sempre tô ligadinho aí com vocês, beleza?
0: Beleza.
12: Minha rádio é massa.
0: Olha, muito obrigado aí. Estamos aqui mais mulheres querendo. A Maria do Socorro, ela quer falar. Fale, Maria, comigo.
13: Oi, Casão. Oi, amor. Bom dia,
0: bom
13: né?
0: Bom dia, paixão.
13: Sou Maria Socorro, pelo Nova Galvão.
0: Como vai?
13: E aí, Casão? Como foi hoje, outro dia dos namorados?
0: Solteiro.
13: Namorou bastante?
0: Nada, dormi o dia inteiro.
13: Que pena, né?
0: É, né?
13: Eu dei dos namorados sozinho.
0: Sim, você viu, menina?
13: Tá.
0: É verdade.
13: Adoro você, Casão.
0: Poxa vida.

0: Poético.
1: Fala, casal, belezão?
0: Beleza.
1: Aqui é o Andrezão de Piracicaba. Mineirinho perdido em Piracicaba. Cara, tô triste demais se vai sair da rádio aí, ó.
0: Pois é, né?
1: Mas importante. Só tem um Wesley aí pra tocar o programa. Mas de vez em quando você aparece pra dar um alô pra nós.
0: Claro.
1: Já que você vai sair, eu vou pedir pra você tocar uma moda pra nós.
0: Uau.
1: Aquela do Gustavo Lima lá, regravada.
0: Uau.
1: A Bala Alojada, por gentileza.
0: Bala o quê?
2: Bala Alojada?
0: Bala Alojada.
2: Nunca ouvi falar.
0: Eu não conheço.
2: Não tem essa música.
0: Não, deve ser. No... Ele falou nova.
2: Nova?
0: É.
2: O Casão vai ficar com a gente. Fala, vamos fazer.
3: Casão, eu te amo, Casão. Vou sentir saudade de você.
0: Também.
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0: Obrigado, amor. Também te amo. Você viu?
4: Ô, boa noite, Casão. Tudo bom? Boa noite, Sete Janta, seu cretino. E tamo aí, hein? Mais uma noite aí.
0: Essa,
4: vamos lá, até as 4 da manhã, escutando aí a rapaziada. Um abraço.
0: Sete Ricardo. Janta não, hein, ó. Que oh, isso?
2: Me respeita, hein? Sete não. Janta, meu.
0: Que isso?
2: Ah, só porque eu gosto fora do peso, você me chama de Sete Janta?
0: É sério? Cara, eu tô descobrindo coisas absurdas a seu respeito, hein?
2: O quê?
0: Eu tô ficando com medo, hein, cara? Sério mesmo, eu tô ficando meio assustado, hein, velho? Você chegou aqui quietinho.
4: Bom dia, boa noite pra nós. E aí, Wesley e Casão, como é que vocês estão aí? Tudo tranquilo? Como é que foi o dia do namorado de vocês? Aqui foi tudo tranquilo, de boa. Foi aquele amorzinho tranquilo. Aqui, se der pra vocês tocar aí, toca a música aí, Um Sorriso Resplandecente pra nós. Boa noite, nossa rádio é massa.
0: Mas quem canta o sorriso de
2: rede? Seu sorriso resplandecente. Dante.
0: Eu não conheço essa música.
2: Também não.
0: Sorriso resplandecente?
2: É.
0: Eu não conheço. Vamos lá.
5: Bom, boa noite, Jesus Tavi Barcazão. Eu nunca vi tanta festa num dia. Hoje vocês estão demais.
0: É.
5: Tá muito bom. Minha rádio é massa. Minha rádio é massa.
0: Eu sei, a minha também.
2: A minha também, agora é massa.
0: Gostou, né? Foi bom, foi bom.
5: Bom dia, né, Casão? Hoje a rádio tá demais.
0: Eu sei, bem, tá demais. Tá uma loucura. Oi, boa noite. Quem é a Maria Aparecida? Oi, boa noite. Boa noite, por gentileza.
2: Boa noite, querida.
0: É, mas ela não disse nada, não.
2: Não?
0: Não.
2: Boa noite.
4: Alô, casal, essa música aí do Sorriso Resplandecente é do Dragon Ball.
2: Dragon Ball! Eu sorriso da
0: Dragon Ball não é um negócio de...
2: Me dê a mão pra fugir dessa terrível escuridão.
0: Mas isso é o quê, Dragon Ball?
2: Dragon Ball GT.
0: Aquele desenho?
2: É, que tem o Goku, o Vegeta. Oh, Vegeta.
0: Deu quem?
2: O Goku, aí tem o Vegeta e o Gohan.
0: É?
2: É. Majin Buu se conhece. Não, tem todos esses lá.
0: Como é que é o negócio?
2: Você não conhece Dragon Ball?
0: Não.
2: Não é possível.
0: Não, mas como é que é o nome do negócio que você falou primeiro?
2: É o Goku.
0: Ah.
2: O Vegeta.
1: Que viadão bonito, hein?
2: Tem todos esses aí. É.
0: Tem?
2: É bom.
6: Que gracinha.
0: Ah, tá. É de que isso daí?
2: É de luta.
0: É de luta?
2: É um desenho de luta, é.
0: Ah, com esse nome?
2: Sim.
0: Não? Eu não sabia.
2: Não sabia, né?
0: Não.
2: Tô sabendo agora, então.
0: Tô sabendo agora.
4: E aí, Casão, boa noite. Conhece aí a Bia Vagabunda? Tá bem do teu lado aí.
0: Quem é?
4: Alguns conhecem esse passado podre que ele tem.
0: É sério isso?
2: Que absurdo, né?
0: É o que absurdo isso, cara. Que negócio de Bia, bicho?
7: Ô, Casão, quer te dizer nada não, hein? Depois que tu apresentou o Wesley pra Rádio Massa aí, a mulherada começaram a aparecer.
2: Aí, ó, aí.
7: Pro teu lado, o negócio não tá bonito não, sabe? Mulher, apareceu mulher por causa dele aí na rádio. Ai, ai, ai.
2: Você quer ver
7: só pra me identificar aqui, eu sou o Alexandre Gordinho, tô sempre na companhia da massa.
0: É, mas isso aí é...
7: Madrugada é nossa.
0: É,
7: bora que bora.
0: Aí.
7: Jornada daqui a pouco acaba.
0: Uhum. Não, mas isso aí é porque ele paga as meninas pra ligar
2: não.
0: Aí.
2: Você quer ver eu chamar a mulher?
0: Ah.
2: Ó, você mulher que tá do outro lado do rádio, manda um áudio, nem que seja um boa noite, ó. 3509-9290 DDD11 3509-9290. Você vai ver a partir de agora a quantidade de mulher que vai dar um boa noite. A gente vai abrilhantar agora a madrugada. Você vai ver.

0: bom, vamos lá.
1: Espera aí, você vai ver.
0: Vou ver.
2: Seu sorriso é tão resplandecente. O Dragon Ball Z, eu sou fã do Goku, que ele mesmo cuidava da manhã dele.
1: Fala.
2: Feliz dia dos namorados, passado, passado, presente, futuro, graças a Deus. Até amanhã. A hoje, sei lá.
0: As mulheres que você chamou, tá aí, ó.
1: Não, vai vir. O próximo vai ser, você vai ver, ó lá.
3: Vai.
1: É mulher agora, ó.
3: É mulher, é. É mulher. Vamos lá, mulher.
4: Ô, casão. Bom dia, Eliseu de Porto Alegre, no puxo do porco de ponta cabeça. Ô, me diz uma coisa, esse Wesley é o cara que tu falou da semana passada, do Baitola?
1: Não, mas o próximo vai ser mulher.
3: Não, o próximo vai ser mulher,
1: vai, óbvio. Ó, agora vai ser.
3: Não, agora vai ser.
1: Você vai ver.
3: Agora vai ser mulher, óbvio.
1: Olha que voz.
5: Olha só, hein, pelo amor, hein, como as coisas mudam, hein. Ontem era levador de mandioca, hoje tá colocando a mandioca. Olha, rapaz, como muda as coisas. Maravilha, hein.
1: Ué, não vê uma mulher, cara.
3: Não,
1: você
3: não
1: tá
3: sei.
1: Selecionando aí.
3: Não, tô não.
1: Vai vir mulher, o próximo é.
3: Não, o próximo é mulher?
1: É mulher.
3: Tem certeza?
1: Confia.
3: Você quer bater a aposta?
1: Quero.
3: Tá bom. Então tá bom, o próximo é mulher, né?
1: Mulher.
3: Então lá vai.
6: E aí, meu amigo, tá com a música aí pra mim? Mandar pra minha esposa, Laura. Nós estamos aqui jogando a sinuca.
1: É, Laura, mulher.
6: O Floripa, jure... Aqui do Jardim Janaína. Toca esse áudio aí pra nós. Toca uma música aí. José Camargo Luciano. Valeu, a minha rádio massa. Eu amo muito a minha Laura.
1: Ah, a Laura é mulher. Falei que veio mulher.
0: É mais uma mulher?
1: Mais uma mulher agora.
0: Mulher, vai.
7: Bom dia, casal. Peguei você e seu irmão lá dentro.
1: Olha.
0: Ele falou?
1: Não entendi também.
0: Pegou eu, meu irmão.
1: Ô, mulherada, não me decepciona.
0: Ah, não sei. Mais mulher, tem mulher, mulher.
1: Tem mulher.
8: Ô, casão, meu amigo. O Marcelo Martins foi pra outra rádio?
0: Eu não sei lá, eu.
1: Guarda. A mulher dele?
3: Vai ver, eu não sei pra onde ele foi, cara.
1: Ele falou que foi pra Rádio Patrulha.
0: Pra Rádio Patrulha.
1: Tá fazendo ronda agora.
0: Ele tá na Rádio Patrulha. Ele tá na Rádio Patrulha agora.
1: Tá.
0: Cuidado.
1: Você vê alguém rondando assim?
0: É. Ele tá lá pros lados do Capão Redondo, ó.
1: Tá fazendo lá. Na Coab 2.
0: Bom, é na Coab 2?
1: É, Capão Redondo.
0: Vamos lá, mais mulheres que querem falar com o meu amigo Wesley.
1: Vamos lá.
0: Vamos lá, tem muitas mulheres realmente.
1: Tem muitas.
0: Tem inúmeras mulheres que querem falar com você.
1: Minha voz chama mulheres.
0: Sim, sua voz chama mulheres. Eu tô vendo.
1: Você tá selecionando aí.
0: Não, eu não tô selecionando. São áudios.
9: Ô, casão, explico com todo prazer, meu irmão. Você vai num restaurante de bom coração, chega no ambiente.
1: Olá.
9: Você pede um suco, não vem. Você pede um refrigerante, não vem.
1: Aí.
9: A comida, quando chega, já tá fria.
1: É isso.
9: O atendente fica batendo papo com você, te enganando, sendo que eles te oferecem um rodízio que não é um rodízio. Mas tamo aí, meu irmão. A gente é brasileiro e não desiste nunca, né? E vamos torcer pra nossa seleção brasileira amanhã, né? Pra ela não decepcionar a gente. Vamos ter fé.
0: Senhoras e senhores, vamos para o tema?
1: Vamos!
0: Meia-noite e 39. Eu aconselho o seguinte.
1: Que?
0: Tocar uma música. E depois da música a gente entra com o tema.
1: Tá bom, toca pra mim e
0: não,
1: aí a gente
0: não,
1: volta.
0: Não, aí, tá vendo?
1: Toca.
0: Não, não, tá vendo?
1: Pode tocar.
0: Tá vendo? Essas piadinhas aqui não dá.
1: Toca aí.
0: Essa é tipo de piadinha que não dá.
1: Você tá levando tudo por trás, é só você
0: aí,
1: tocar.
0: Aí, ó, tá vendo?
1: Olha lá.
0: Tá vendo as piadinhas?
1: Não é possível. Que...
0: Aí, você zoa com o cara.
1: Você não tem senso de humor. Ruim.
0: Não. Aí... Não, toma.
10: Boa noite, meu nome é Leandro Carvalho e o nome da música é Bagulho no Bumba com Vergulhote. Minha rádio é massa.
1: Obrigado, sucesso.
0: Bagulho no Bumba.
1: Nunca ouvi falar mais.
0: Pra que ele pediu essa bagulha no Bumba? Tá maluco? O cara é louco?
11: Vai, boa noite, ai, Massa FM. Ai. Meus amores.
0: Oi, paixão.
11: Que eu amo vocês todos dessa rádio, rádio, nossa, abençoada.
0: Jura?
11: Rádio grandiosa, que, olha, eu adoro essa rádio. Não tem nem por que procurar outra, que não existe.
0: Não tem.
11: E eu adoro tanto Danilo Quixaba, mas, olha, é tanto que eu não tenho nem expressão em palavras para dizer.
0: Ele já foi embora.
1: Eu também adoro ele.
0: Eu também. Gente boa.
12: Boa.
0: Meu, só tem áudio velho aqui, bicho. A culpa é sua, cara.
1: Não, minha não.
0: É porque você mexe aqui na parada aqui. Eu não tô vendo nenhuma mulher falar nada aqui, não. Vai lá, mais um, vai, mais um, vai.
13: Brincadeira, Wesley, tamo junto. Aqui é o Guilherme aqui de Londrina, não é aquele não.
14: Nossa rádio é massa.
13: Aê, Wesley, tamo junto.
1: Aí.
0: Ih, rapa. Ih, os caras pedindo desculpa.
14: Aô, potência, rádio massa FM. Fala, casão, fala demais aí do grupo aí que tá aí dentro da Rádio Sintonia. Aqui tá falando pra é Paraná, hein? QRA2 aí, positiva. Ô, potência. Ô, casão.
0: Oi.
14: Bota um almohadão pra nós aí. Para todos os caminhoneiros aí do Brasil, positiva.
0: Ô,
14: Paraná por cá, hein? Rádio Massa FM.
0: Temos aqui uma moça que quer
1: aí,
0: falar.
1: Quero ouvir.
0: Ela chama-se Iracema Mota.
1: Vai, Iracema.
0: Fala, Iracema.
15: Bom dia, gente boa, gente amiga. Aqui é a Iracema de Ibiporã, Paraná. Eita. Lasqueira, essa coca é Fanta, hein? Misericórdia.
1: Que isso? Olha, eu só não vou responder porque eu não recebi ainda.
0: Essa coca é Fanta.
15: Boa noite, Rádio Massa.
1: Só mulher.
15: Aqui é a Dayana de Gaspar.
1: A Dayana.
15: Quero ouvir a música Cheiro de Culpado.
0: Cheiro de quem?
1: Hã?
0: Cheiro de Culpado?
1: É, mas só mulher, tá vendo?
16: Boa noite, Rádio Massa. Aí, um abraço. Ligadona.
1: Ligadona! Beleza, hein?
0: Bom, eu vou aqui a um momento musical da rádio. Tô cansado aqui de ouvir aqui agressões verbais aqui do nosso locutor.
17: Bom dia! Aqui quem fala é Thiago de Criciúma,
0: Thiago.
17: Santa Catarina.
0: Vamos falar.
17: Eu queria saber sobre o Marcelão, ele saiu?
0: Não, mas ele não tá na Rádio Patrulha, cara.
1: É, tá fazendo Honda.
0: Tá fazendo Honda, agora é o Wesley, meu.
1: Ah.
0: Se liga, malandro. Se liga, menino. Olha ele aí.
1: Nossa!
0: Ah, yeah. Ah, que... A música dele é do Bernardo Veneno. É a Menina Veneno com o hit. Logo na sequência, entramos com o nosso tema de hoje. Continue conosco, porque aqui é o nosso Papel da Massa.

0: grandes clássicos dos anos 80, a música do Hit do Bernardo Vilhena, Menina Veneno, aqui na programação do Companhia. Wesley está por aqui, senhoras e senhores. Eu já não sei mais como chamo ele, se é Bia, se é Mandioca.
1: Não.
0: Eu não sei mais de nada. É o homem que comandará o Companhia da Massa com todo o seu prazer e elegância. Homem famoso já das madrugadas, muitos ouvintes aqui relembrando os bons tempos da madrugada, um cara que começou cedo. Você começou no rádio com quantos anos?
1: Profissionalmente 16, mas como ouvinte...
0: Já como locutor?
1: Sim.
0: Como locutor, 16 anos?
1: 16 anos, mas locução de rua, locução no estúdio, 18.
0: É sério?
1: É.
0: O Flávio Siqueira começou assim, né?
1: É mesmo?
0: Com 16 anos.
1: 16 anos.
0: Ele já tava na PAN, já.
1: Caramba!
0: É, ó. Flávio Siqueira é verdade.
1: Você começou com quantos anos?
0: Não, mas eu não era... Não, você começou como locutor ou como sonoplasta?
1: Como locutor com 18 anos.
0: E como sonoplasta?
1: 16.
0: Ah, como locutor, 18?
1: 18, sonoplasta,
0: ah, tá,
1: 16.
0: Ah, tá. Eu com 15.
1: 15?
0: Como sonoplasta.
1: E como locutor?
0: Locutor 22, pra aí.
1: Tá.
0: Aliás, eu comecei atendendo telefone. Atenção aí.
1: Eu colava adesivo.
0: Oh, que maravilha. Colar adesivo.
1: É.
0: Vamos para o tema, senhor.
1: Vamos lá.
0: O tema é o seguinte, meu querido.
1: Qual?
0: Olha só, um morador do Maranhão. Uma cidade do Maranhão.
1: Certo.
0: Ele flagrou a traição da namorada logo após ele tatuar o nome dela no pescoço. Pra vocês entenderem, ele tatuou o nome da moça no pescoço e aí pegou ela na cama com outro cara.
1: Não.
0: Fazendo vucu-vucu.
1: Ah!
0: Ele pegou.
2: Não!
0: Chegou lá e... Oh.
1: Não!
0: É!
1: Não!
0: Entendeu? O homem planejava revelar a homenagem como surpresa para o Dia dos Namorados.
1: Nossa!
0: No entanto, ele resolveu fazer uma visita surpresa antes da data e encontrou ela na cama com outro.
1: Não!
0: O relacionamento, logicamente, chegou ao fim e o rapaz acabou ficando com o nome da ex marcado de forma permanente após a grande decepção amorosa. Sendo que ele pode fazer outra por cima.
1: Ou tirar, mas é ruim, dói.
0: Não, tirar é pior que... Ó, dizem que tirar uma tatuagem é pior que fazer.
1: Fica um cheiro de queimado.
0: Sei lá, nunca tirei tatuagem. Você tem tatuagem?
1: Não tenho.
0: Não tem?
1: É que eu fui numa clínica de estética e aí tinha um cara tirando a tatuagem, ficou um cheiro de queimado no ambiente inteiro. Assim.
0: Pouco cheiro de carne de porco,
1: isso,
0: né?
1: Isso!
0: Então, aí...
1: Ele não tomou banho.
0: Você já fez alguma homenagem para alguém, mas depois se arrependeu? E por quê? Já descobriu alguma traição? Como foi? Conta pra gente. Outra pergunta. Você faria uma tatuagem com o nome do seu parceiro ou parceira? Acha que isso é uma prova de amor? Ou existem outras formas de demonstrar quais? Alguém já fez uma tatuagem com homenagem? O que você faria se alguém fizesse isso por você? Wesley, se alguém fizesse uma tatuagem, sua homenagem, o que você faria?
1: Ah, eu ia achar legal. Mas você sabe que eu já saí com uma mulher...
0: Que ela fez a tatuagem.
1: Que ela tinha uma tatuagem, tava escrito na parte, quase perto da parte íntima, Anderson e um foguinho.
0: Não.
1: E eu me senti meio mal, assim.
0: Pelo amor de...
1: Ah, tava escrito assim, Anderson...
0: Não fez
1: e um
0: fo...
1: Tava. E um foguinho... Aí, de algum ex, né, que ela já tinha feito.
0: Ah,
1: tava,
0: mas tá, aí, é, cara, por favor.
1: Tava.
0: Aí não.
1: Quê?
0: Você tá de sacanagem.
1: Não, tô falando sério. Anderson, assim,
0: Anderson Foguinho?
1: Anderson Foguinho, né?
0: Meu Deus. Meu
1: Meio
0: Deus.
1: Ruim, né?
0: É óbvio que deu ruim.
1: Né?
0: É óbvio.
1: Coisas que acontecem.
0: É aquele cara que fez a tatuagem do Neymar no rosto. Você viu isso?
1: Sério, ele fez?
0: Tá falando sério.
1: Não vi.
0: Ele tatuou o Neymar no
1: não
0: rosto.
1: É
0: sério?
1: Não é possível.
0: É possível. É possível. O cara fez isso.
1: Nossa.
0: Uma tatuagem desse tamanho do Neymar no rosto.
1: Daqui a uns 30 anos eu falo...
0: Não, que 30 anos? Daqui a duas semanas vai se arrepender. 30. Vamos lá. E aí, já fizeram tatuagem? Já pegaram traição? Conta com a gente. Queremos saber. Fala.
2: Tá, com certeza, aí se o Wesley tivesse uma tatuagem e ele fosse fazer a remoção dela, ia ficar um cheiro de bacon no ar desse leitão. E o pessoal ia querer comer ele.
0: Ah, olha aí.
1: Que absurdo.
0: Não sou eu.
1: É não culpa sou... sua isso aí.
0: Não.
1: Eu sou culpa minha. Oh. Culpa sua. Tá vendo? Fica incentivando ainda.
0: Eu não falei.
1: Eu não... eu não posso xingar ainda, tá vendo?
0: Não pode fazer.
1: Tá vendo? Não pode.
3: Não pode. Mais um, vai, mais um.
4: Toca aí, Extinto Animal. O design de Gabriel é muito
0: show,
4: muito massa.
0: Virou toca tudo. Aí,
1: Ed,
0: virou toca tudo o programa.
1: Sabe que minha tia tem uma tatuagem.
3: Uma tatuagem.
4: Casão, bom dia. Eu nunca descobri nenhuma traição do meu namorado. Ah. E eu não curto tatuagem, não gostaria que fizesse tatuagem em minha homenagem. Ah. A minha rádio é massa.
0: Por quê? Uma tatuagem é tão legal, tatuaginha.
1: Minha tia tem uma tatuagem do Raul Seixas, o rosto, mas... É,
0: aonde?
1: Nas costas, mas não dá nem pra saber que é o Raul Seixas, hoje em dia, né?
0: Parece o quê?
1: Tá meio...
0: O que que tá parecendo?
1: O Raul meio detonado. Tá meio caído, Raul. Mas tá vendo? Coisa que você faz na juventude e hoje em dia não dá. Quem? O olho do Raul tá...
0: tá parecendo o Pedro de Lara.
5: Boa noite, Kazan. Boa noite, Wesley. Cadê o Marcelo Batista, que não apareceu?
0: Já te falei, saiu da rádio, pô. Não entendeu, não ouve a rádio, pô.
5: Eu, no meu pensamento, não. Não deve de fazer tatuagem de homem, né? De uma mulher fazer de homem ou o homem fazer de mulher. Porque tudo se acaba, né? O único amor que não se acaba é de pai para filho, de filho para pai e mãe. Eu tenho uma tatuagem que é da minha filha. Isso é um amor que nunca vai se acabar.
0: Tudo bem.
5: Mas de mulher é complicado, né? A gente não. A cabeça da gente é uma caixinha de surpresa. Então a gente pode mudar de ideia, a mulher pode mudar. Então, eu acho que não. Tatuagem sim. É que nem tatuagem de ídolos, coisas assim. Eu acho que é só de filho, de pai, de mãe, isso tu nunca vai se arrepender. Agora, de namorada ou namorado, isso aí, eu, no meu pensamento, eu acho que. Pode ser que dure pra sempre, mas é difícil. Um dia ou outro, tu pode se arrepender.
0: Olha, vamos deixar bem claro uma coisa aqui. O locutor Marcelo Batista, ele está em outros projetos, ele saiu da rádio. O nosso mais novo contratado aqui, chama-se Wesley. Ele comandará o Companhia da Massa. Com todo o seu talento, as pessoas já o conhecem porque ele já é velho de rádio. Então, parem de perguntar toda hora a mesma coisa. Pode ser assim? Muito obrigado.
1: Vamos. Nossa, você fica sexy, sério, sabia?
0: Obrigado.
6: Boa noite, casal. Boa noite, Companhia da Massa. Boa noite a todos os ouvintes. Casal, tenho... uma notícia pra te contar.
0: Fala, amor.
6: Do Wesley.
0: Opa.
6: Hoje ele me levou, ontem, né, no caso, o Dia dos Namorados. Yeah. Ele me levou pra eu jantar num restaurante chiquíssimo. É. Babado, adorei.
1: Eu nunca te vi.
6: Amei. Aí, tô com saudade dele já, pensei que ele ia participar onde, da rádio.
0: É.
6: Minha rádio é massa.
1: Eu nem te conheço.
0: Gente.
1: Eu nunca nem te vi.
0: Que viadão bonito, hein? Que isso, cara?
7: Uma bicha foi detectada.
0: Não. Onde você tava? Não. Quem é?
1: Não, não conheço.
0: Conhece? Nunca ela falou. Opa.
1: É calúnia.
0: Não é, não.
1: Sábado o pessoal tá bêbado.
0: Tu tava
1: bêbado.
0: Onde?
1: Não tava nada.
0: Aonde?
1: Não, tava com outra pessoa.
0: Não, tu foi lá pra Praça da República.
1: Ih, República. Eles...
0: Você tava lá. Não, pode falar.
1: Você pode foi falar. Na Higienópolis também? Os taxistas.
0: Tá vendo como é que você conhece?
1: Não.
0: Tá vendo como você conhece?
8: Ah, que o Wesley seja bem-vindo, né, na companhia da Massa, então, que ele faça a gente sorrir bastante, porque dá pra ver que ele é bem comediante. É, e se é ele tem, é porque mesmo. Ele é bom, né? Então, a minha rádio é Massa. Um beijo do Josi do Davinho. Fui!
0: Me chamou de palhaço.
1: Tem um cara de palhaço?
0: Tem.
9: Você lembra de você, rapaz, lá no SBT, eu lembro.
1: Será que você foi louco? Fui no Ratinho.
9: Você era o Papai Papudo. Hã?
1: Eu fui no Ratinho.
9: Eu fui
1: Papai Papudo teu nariz. Desgraçado.
9: Você, eu lembro de você.
10: Fala, gurizada da Rede Massa. Como é que vocês estão? Tudo jóia?
9: Bem.
10: Pessoal passando aí pra mandar um abraço pra todos os casais do nosso Brasil aí. E o melhor, nada melhor que passar o dia dos namorados aí, claro, ouvindo uma rádio massa. Opa! E curtindo o programa de vocês, meus amigos.
9: Sim, senhor.
10: Forte abraço, gurizada!
9: Forte abraço! Ele, o nosso Wesley. Ele é muito engraçado, ele cantava essa música hilariê.
1: Não cantava, não.
9: Cantava! Ele já foi Paquito.
1: Que Paquito?
9: Ele foi Paquito.
1: Que absurdo.
9: Ele era magrinho. Ele era pobre, né? É. Ele era magrinho. Aí ele foi Paquito, ficou rico, ficou gordo. Como é que era? Conta mesmo.
1: Não quero o quê?
9: Na época que você era Paquito.
1: Não, nunca fui Paquito.
9: Não, você era algum daqueles bichos que você era o dengue? Não, tinha
1: que dengue?
9: Não, você foi sim.
1: Não fui, não.
9: Não, pode falar.
1: Não fui.
9: Ah, não. Mentira, ele era o Bugalu. Era o Bugalu.
1: Olha o Bugalu aqui, ó. Olha aqui o Bugalu, ó.
9: Olha, não seja aqui, mal educado.
1: Eu vou te mostrar o Bugalu aqui, ó.
9: Você é Bugalu?
1: Ó o Bugalu.
9: Esse Bugalu tá pequenininho, esse Bugalu seu aí, ó.
1: Tá frio.

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1: Eu tô gostando de você.
0: De quem?
1: Na música, cantou agora.
0: Ah, bom. Ah, engraçadinho. Olha só, a Tati, cara, mandou aqui, ó.
1: Que Tati? Quebra barraco?
0: Não, respeita o ouvinte, cara.
1: Não,
0: cantora. Eu não vou admitir que você tire onda dos ouvintes aqui dessa emissora.
1: Muito ansiosa.
0: É a Tatiane Santos da Cunha. Ela disse assim, ouça o que ela tem a falar. Boa noite, tudo bem? Respondendo a enquete de hoje, eu nunca fiz nenhuma tatuagem. Eu não faria uma tatuagem com o nome ou algo do meu namorado na pele, porque a gente nunca sabe se vai dar certo para o resto da vida ou não, né? Então por isso não tenho nada dele tatuado e também não pretendo fazer nenhuma tatuagem. Aqui é a Tati. Tem gente que não curte tatuagem.
1: Uhum.
0: Você é um.
1: Eu tenho medo da agulha.
0: Pedinho.
1: Eu tenho, vai furar assim, pintar.
0: Tem 2-3 metros de altura e com medinho da agulhinha.
1: Você que tem tatuagem, dói?
0: É óbvio que dói tatuagem.
1: Então, tenho medo.
0: Eu tenho 11 tatuagens.
1: 11?
0: Sim, senhor.
1: Tem alguma que não dá pra ver?
0: Tem, você quer ver?
1: Não.
0: Então fica quieto.
1: Tá bom.
0: Então cale-se.
1: Ok.
0: Ah, cara, curioso.
2: Boa noite. Fala, meus patrão. E aí, conseguiu achar a música pra nós tocar aí, pra nós ouvir aí? Essa música é nova, cara. É gravação aí de um cantor que ele gravou aí, mas é boa, a música é boa. Eu mandei um vídeo dela aí, dá uma olhadinha pra nós aí fora do ar, aí você vai ver que modão bom.
0: Wesley tá procurando lá.
1: Tô procurando.
0: Tá.
1: Nos meus arquivos.
0: Até semana que vem ele acha.
3: É o Wesley. Da agulha da tatuagem você tem medo, né? De outras agulhas você não tem medo, né? Tipo a agulha do Matheus da Fiel, né? Vagabundo.
1: Que isso? Absurdo, hein?
0: Quem?
1: Eu não vou xingar que eu ainda nem recebi.
0: Você é corintiano?
1: Não. São Paulino.
0: Nossa. Mais um. Mais um São Paulino na rádio.
1: São Paulino.
0: Oh, meu Deus do céu, o que eu fiz pra merecer isso?
4: Mina do Sakamoto. E aí, não vai fazer mais live também, não?
0: Hã? Mina do Sakamoto? Que isso?
1: Sei lá.
4: Mina do Sakamoto. E aí, não vai fazer mais live também, não?
1: Você faz live?
0: Não.
1: Então tá bêbado. Vamos pro próximo.
4: Mina do Sakamoto.
0: Eu não sei quem é.
1: Ruim não.
0: Isso é coisa tua.
1: A minha não.
0: Daí é fanteu aí que tá aí mandando aí o áudio aí. Boa noite, eu não tenho tatuagem, mas tive uma pessoa que tinha muitas no corpo todo. Pensei bem. Ela não tem pena de furar o corpo dela. Imagine eu. Sai fora, boa noite, Elias. Alfredo Chaves. Nossa, uma mulher toda tatuada, meu.
1: Você gosta?
0: Óbvio que eu gosto. Senão eu não faria tatuagem, né, ô?
1: Não, de mulher tatuada.
0: Eu adoro.
1: É.
0: Eu amo mulher tatuada. Cadê? Cadê as mulheres? Cadê as tatuadas?
1: Baixa o Tinder.
0: Não, que baixa?
1: Tem a parte da tatuada.
0: Eu não sou homem de ficar baixando o Tinder, rapaz.
1: Eu nem sei
0: baixar esses negócios aí.
1: Vou te ensinar.
0: Não, não quero. É só dor de cabeça.
1: Dá like.
0: Não quero.
1: Tá bom.
0: Não quero.
5: É, gordinha. Na hora que... Agora não conhece, né? Na hora que fica lá pedindo pra fazer o bagulho no TikTok pra ganhar chute é gol, fica aí toda revoltadinha pra comprar Monjaro.
1: Não sei quem é.
0: Quem é?
1: Não sei quem é.
0: Quem
1: eu
0: é?
1: Como não sei.
0: Luiz.
1: Que Luiz?
0: Eu vou saber, meu. Tá falando pra você, não tá falando pra mim?
1: Mim? O quê?
0: Não, falou que você faz não TikTok? É.
1: Não, faço live.
0: No TikTok?
1: Não.
0: Ah.
1: Você acha que eu sou locutor de TikTok?
0: Acho.
6: O que é a Rádio Massa? Repolho de União da Vitória, Paraná. Tamo aí trazendo o Lacraia. De onde? O Lacraia de carona e o companheiro dele, o povo da Letzara. Eu aí passando pela frente, quase chegando na União aí. Tá bom, povo? Sextou, mas não sextaremos, mas não é mais sexta, né? Já passou a meia-noite, tá bom? Abraço.
0: Sim, mas eu perguntei um negócio, eu respondi o outro.
1: É de tatuagem.
0: Falou de tatuagem.
1: Ele falou de...
0: Eu quero saber o seguinte.
1: Qual que é a pergunta?
0: A pergunta é, Você faria tatuagem no nome de alguém, de alguma mulher, amante, picante, sei lá, no seu corpo? Você já foi traído?
1: Bom, hein?
0: Você já pegou tua mulher na cama? Ou você pegou teu marido na cama?
1: É, se abre pra gente, conta aí a sua história.
0: É. Tatuar, gosta, não gosta de tatuar? Tem alguma mulher toda tatuada? Pode falar com a gente no... Qual o telefone, por favor?
1: 11 São Paulo 3509-9290.
0: Muito bem, até que enfim falou alguma coisa certa. Pelo amor de Deus também. A outra apagou a mensagem aqui.
1: Por que que você tem uma aranha no braço?
0: Hã?
1: Por que que você tem uma aranha no braço?
0: Porque aranha pra combinar com a caveira.
1: Ah, tá.
0: E não é no braço, é na mão.
3: Okay. Vamos lá, Casão. Larga os dois áudios anteriores aí pra nós.
0: É, larga os dois áudios. Larga, tá bom, vamos lá.
3: Bom dia, Casão. Ah. Bom dia, Carrinho do Paraguai. E bom dia para todos os ouvintes da Massa FM. Aqui é o Regis de Lages, Santa Catarina. Ligado todas as madrugadas da meia-noite às 5h30 da manhã na Massa FM.
0: Tá, e aí? Já tá.
3: E aí, Casão? O Wesley era o Paquito da Xuxa.
0: Era.
3: Agora ele vai ser o Toicinho da Madrugada.
0: Tá vendo? Ele ficou quietinho.
1: Não mas... sou, não.
0: Não sou, não. Minhas relações são privadas.
1: São apenas Agnaldo e Timóteo.
0: Atenção. Atenção que temos alguém que quer falar algo aqui. Olha o Wesley, tá aí, né? Põe esse áudio. Já colocamos o áudio do Wesley. Já foi o áudio do Wesley.
1: Que áudio?
0: Não, já foi. Já foi. Acho que ela não ouviu. Vocês têm que ouvir a rádio, gente.
7: Boa noite, Massa FM. Aqui é o Índio da Marone, Santana de Parnaíba. Olha, eu vou dizer pra você. Ah. Eu tenho medo de agulha até mesmo do hospital. Imagine de tatuagem.
1: Tá vendo?
7: Mas eu tinha coragem, sim, de fazer uma tatuagem. Mas com o nome da minha mãe, até a caricatura dela eu faria. Mas de outra mulher, não, viu? É, não tenho essa coragem, de jeito nenhum. Mas é, cada um tem seu gosto, né? É, minha rádio é massa. Vamos a noite toda aí, botando no 12.
1: Tá. Você bom. Faria, Casão, a tatuagem com o nome de uma mulher?
0: Eu não.
1: Nem se você amasse ela muito?
0: Não.
1: Se fosse a mulher da sua vida?
0: Não.
1: Se fosse a mulher, mãe de seus filhos.
0: Não.
1: Tá bom.
8: Oh, bom dia, bom dia.
0: Oi.
8: Letra de Cascavel. Hoje é a dupla dinâmica que vai fazer aí.
0: É a dupla, é.
8: Pô, saudade do palhaço Kekel. Cadê? Mas, sumiu?
0: Né? Então, né? O que aconteceu com ele? Foi preso.
1: Foi.
0: Tá em cana, vai ficar 40 anos na cadeia.
1: Tráfico de pipoca.
9: Bom dia, gente. Éder Rueda, da Preguiça do Anária. Bom dia, rapaziada. Ô Wesley, os caras estão tirando um balão da sua cara, mano. Deixa mole não, mano. Mete a boca. Faz isso não, meu. É disso que eu tô falando. Minha rádio é massa. Valeu, gente. Bom trabalho.
1: Ô, Ruela, calma aí, querido.
0: Não, é Rueda.
1: É Ruela.
0: Não, Rueda.
1: Tá escrito Ruela.
0: Não, não. É
1: escrito, eu vi, tô sem óculos, mas eu tô vendo.
0: Não.
1: Ruela.
0: Não, Éder Rueda.
1: Ruela.
0: Não esculaste o homem. Ah. Não deixa.
10: Esses ouvintes têm ocasião, só por Deus. Você já falou umas 500 vezes.
0: É.
10: Que o Marcelo saiu da rádio.
0: Então, você viu?
10: Parece que eles não entendem, tem os ouvidos tampados de cera, parece que não escuto.
0: Então.
10: Você já falou umas 500 vezes que ele já saiu da rádio.
0: Foi.
10: É. E parece que eles não escutam a rádio certo.
0: Não
10: estão ouvindo a rádio certo.
0: É. Eu, hein?
10: Passando idiota, só por Deus, né?
0: Meu Deus do céu.
11: O bambu tá gemendo.
0: É. Ah, meu, fica toda hora. Cadê?
9: Não tá escrito Ruela, não. Tá escrito Rueda. Não começa igual o Marcelo, não. É óleo destino do cara, hein? Minha rádio é massa. Valeu, rapaziada. Vamos soltar essa porra dessa enquete aí, caralho. Ô, desculpa, não pode falar palavrão. Perdão. Não. Minha rádio é massa.
0: Ô, Rueda,
1: ô seu Ruela, você respeita aí o negócio aí. Você chega assim.
0: Não, Rueda, não fala palavrão, não.
1: É,
0: sério.
1: Ruela, você cuida aí,
0: não,
1: meu.
0: Não, é Rueda.
1: Ruela.
0: Não, Rueda.
1: Quem tá com a Ruela
0: do não pode falar palavrão aqui.
11: O bambu tá gemendo.
0: Eu sei, meu. Calma. Eu sei que o bambu tá gemendo. Tem calma. Por gentileza, sem palavrões.
12: Boa madrugada aí, pessoal da massa. Fernando Campo Mourão.
0: E aí?
12: É, quando eu tinha 13 anos de idade, queria fazer uma tatuagem. Aí minha mãe não deixou. Daí minha mãe falou assim, ó. Se você fizer o meu rosto, você pode fazer quantas você quiser. Aí fui lá, falei, então beleza. Eu queria fazer muita tatuagem, né? Moleque, novo, imaturo. Fui lá e tatuei o rosto dela e o nome. Aí depois comecei a fazer um monte. Mas só a título de exemplo aí. Tatuagem dói.
1: Dói.
12: Não adianta a pessoa falar, ah, não dói, não dói. Mentira, dói.
0: Dói, lógico.
12: Pode fazer do jeito que for, com anestésico, que for, dói.
0: Dói.
12: Uma boa noite.
0: Eu gosto de tatuagem.
1: Falei pra você que dói, Cazão.
0: Eu curto tatuagem.
1: Mas dói.
13: Boa noite, Cazão. Tudo certo?
0: Tudo.
13: Aí sobre a tatuagem, a única tatuagem que eu fiz, eu desenhei uma árvore na barriga pra você chupar na sombra. Ali, ô, minha rádio é massa.
0: Ai, meu Deus do céu, tá vendo? A gente quer ser, ó, dê dinheiro, mas não dê liberdade. Dê dinheiro, mas não dê liberdade.
1: Fazer uma árvore também, Casão, com você.
0: Não, não quero. Não quero sua árvore, não. Deixa pra lá. Vamos lá, Márcio.
7: E aí, Márcio FM? Eu vi aqui, ó. Eu passei ali agora na oficina ali, né? Que a carreta deu um problema.
0: Ah.
7: E cheguei lá, tava o Eno e o Ido, né? São dois irmãos. Então eu quero saber quem tava com a roela do Ido ou a roela do Endo.
0: É.
7: Quem de vocês aí tava com a roela do Ido ou do Endo?
0: Aí, ó. Você viu? Você viu? A culpa é sua.
1: Não, minha não.
0: É.
1: Não, não.
0: Você ficou fazendo piada?
14: Bom dia, Wesley. Bom dia, Cazão. Ô, Cazão, esse Wesley aí vai ter futuro, hein? Esse Wesley aí tem pinta de quem vai ser. Vai fazer sucesso na madrugada. Ele é muito extrovertido. E nós estamos precisando de alguém assim pra alegrar nossas madrugadas. Como você, como o Wesley também, entendeu? Como todos aí.
1: Não, não vai comer nada.
14: É isso aí, minha rádio é massa. Principalmente como o Wesley.
1: Não! Sai fora.
0: Tá vendo? Tá vendo só?
1: Você começou bem o seu áudio e
0: começou
1: não.
0: Bem
1: sai
0: o
1: fora.
0: Áudio.
1: Como que? Como todos, hein? Você é louco.
15: Fala, Cazão. Fala comigo, Cazão. Fala comigo, Cazão. Bom dia, boa tarde, boa noite. Cuida. É José de Piratininga por cá, hein, Cazão? Ué, Cazão, cadê o seu namorado? Não veio hoje?
0: Ele tá aqui, ó.
1: Aqui, velho.
15: Ontem saí lá do Espírito Santo com você, com o seu namorado. Aí hoje você veio sozinho, deixou o namorado pra trás?
0: Aí, ó.
15: Ei, Cazão, hein? Cazão, nós tá por cá chegando aqui em Barueri, viu? A praga do seu namorado não pegou nos meus pneus, não, hein? Não pegou na minha rodinha, não. Cuida! Tchau, obrigado! Você tudo vai... de bom? Minha rádio é massa!
16: Bicha foi detectada.
1: Você vai passar pela marginal, vai furar os pneus, você vai ver.
17: Que gracinha!
1: Não vai ter nenhum borracheiro.
0: Você tá vendo? Você inventa as coisas?
1: Mas vai furar, você vai ver.
0: Não sei de nada, cara.
1: Tem uns moleques.
18: E aí, Márcio FM? Eu não tenho medo de agulha. Eu tenho 3 tatuagens. Duas dos meus filhos e uma da nação rubro-negra. Eu mesmo que fiz. Entendeu? Mas eu gosto de tatuagem, mas não pretendo fazer mais, não. Valeu? Essa rádio FM é massa.
0: É, seria. Seria por quê que seria?
1: Nada, querido.
0: Não, você deu risada.
1: Não.
0: Porque o cara fez a tatuagem?
1: Ah.
0: Ele fez.
1: Você
0: sabe, né?
1: Sim. Não, é. Meu tio tem 4 tatuagens.
0: Ele tava lá também?
1: Ele fez na cadeia.
0: Eu gosto, olha aí.
1: Fez lá.
0: Tá, foi?
1: Foi.
0: Seu tio era o quê?
1: Ele fez. Vai pro próximo áudio, vai.
9: Sabe, gente, é de Ruela da, é de Rueda da preguiça do Anaia. Se não se pode vencer, não se junte a eles, não. É, Wesley, você tá forgado, você chegou forgando, hein? Tá. Mas forgado. Não se prepara, sabe, Anitta? Prepara. É disso que eu tô falando, minha rádio é massa. Valeu, gente, bom trabalho.
1: Vai. Até ele ia falar Ruela, eu não posso.
0: Vai.
15: Casão. É José de novo, Piratininho Guarulhos. Seu Casão. O Wesley está jogando praga aí na rodinha de novo. Eu já passei na marginal, entendeu? Já descarreguei o cargueiro. E agora eu vou pra garagem. Agora quem tem agado de sossego, hein? Cuida.
1: Vai ferver o motor.
15: Ele não pegou a praga, não. Pegou a praguinha do Wesley, não. Wesley, te amo, gato. Lindo, gostoso.
1: Se estiver voltando, vai ferver o motor, você vai ficar parado na estrada. E a única voz que você vai ouvir é a minha do Casão.
2: É, vou mudar de rádio. Vou mudar de rádio porque meu áudio não passou. Aí, já mandei uma pá de áudio. Coloca de todo mundo, tira brincadeira com todo mundo. Aí. Mas meu áudio nada.
1: Calma, querido.
2: Bom dia, Casão. Bom dia, Rádio Massa. É isso aí, rapaz. Mais um dia na permissão de Deus. Casão, toca aquela música pra mim. Ao pegar esse avião, na voz do Piquinho Sensação.
1: Quem?
2: Por favor, cara. Minha rádio é massa.
0: É, vou pegar o quê?
1: Vou pegar esse avião.
0: Não conhece essa música, não?
1: É? Não, nem eu.
0: Ué, vamos lá. Casão, você falou... que é casa nova, mas você não é casa velha, não.
1: Por que casa nova?
0: Porque o casa nova foi um conquistador, não sei se você sabe.
1: Não.
0: Foi. Giacomo Casanova foi um italiano conquistador. Estude, vai estudar, procura, dá um Google aí.
1: Aí você falou assim, eu sou conquistador, vou colocar não. Casa nova.
0: Não, eu só falei em homenagem ao casa nova, Giacomo Casanova. Dê um Google, por gentileza.
1: Tô vendo aqui.
0: Veja.
1: Giacomo Casanova.
0: Exatamente, Giacomo Casanova.
1: De 1725.
0: Exatamente.
1: Nossa, você é velho, hein?
0: Grande conquistador.
1: Nossa.
0: Lógico que não é o caso, não é o meu.
1: Um aventureiro.
19: Bom dia, Casão. Bom dia, Wesley. Tudo bom com vocês? Como é que vocês estão? Eu fiz uma tatuagem dos pezinhos das minhas filhas, das minhas duas filhas. Pezinho que sai lá da maternidade. Tá bom, Casão? Agora fazer de nome de mulher não dá certo, não. Minha rádio é massa.
0: Ô, Wesley, você não faz o nome da sua namorada?
1: De jeito nenhum.
0: Olha.
1: Que fique aqui.
0: Olha.
1: Porque ela está tatuada dentro do meu coração.
0: Não, mentira.
1: Ela está aqui,
0: não,
1: ó.
0: Tá nada.
1: Do meu coração. Então não precisa fazer mais.
0: Por que você não faz?
1: Porque não. Está aqui, ó, tatuado. Sua tatuagem, grande amor.
0: Ei, quantas namoradas você já teve?
1: De umas cinco.
0: Cinco?
1: Cinco. Já pensou se tivesse feito... Eu ia ter cinco nomes em mim.
0: E quantos filhos você tem?
1: Nenhum.
0: Mentiroso.
1: Nenhum.
0: Duvido. Eu duvido que você tenha.
1: Nenhum filho.
0: Duvido.
1: Já ouviu falar em preservativo? É da sua época, não? Preservativo?
0: Por que...
1: Sensitive, que é aquela...
0: E por que que você... Cinco namorados?
1: Cinco.
0: Por que elas terminaram?
1: Porque a vida do trabalhador da madrugada, ela é muito difícil. Sexta-feira, a gente... O que a mulher quer? Assistir uma

0: Café do Casão aqui. Pera aí. Ó. Café do Casão. Pronto, tá aí, ó. Ó. Tá bom? Esse é o Café do Casão. Mais um, mais um, mais um. Mais café. Quem mais? Café do Casão, sabe? Não é só o Trucão, não. Não é só o Trucão, não. Casão também tem café.
1: Parece urina.
0: Olha como você é, né, rapaz? Como você é bocudo, rapaz, pelo amor de Deus.
2: E aí, Casão, de boa?
0: De boa.
2: Eu tava lembrando da música aqui, aquela do escuro no beco vi.
0: Do escuro?
2: No escuro num beco vi.
0: Música.
2: Aquela assim, ó. No escuro num beco vi. O casão lá no fundo dá no tchum. Minha rádio
0: é
2: massa.
1: Só a música aí, ó.
0: Como é que.
1: Coloca o finalzinho pra você ver.
0: Como é que é a história?
1: No escuro.
0: No corno?
1: Não.
2: No escuro num beco vi.
1: Olha lá.
2: Aquela assim, ó. No escuro, num beco, vi o casão lá no fundo da nos tchum. Minha rádio é massa.
0: Não, mas que música é essa?
1: Ele criou pra você homenagem.
0: Não, não. Esse
1: homenagem
0: aí,
1: pra
0: não,
1: você.
0: Não, não, não. Peraí, não, não.
1: É.
0: Não, não. Isso não é assim, não.
3: Bom dia, casão.
0: Oi, velho.
3: Rogério de Timbó, Santa Catarina.
0: Ah, Timbó.
3: Eita, que agora virou bagunça de vez nesse estúdio aí.
0: Nada.
3: Agora arrumou mais um parceiro agora pra, pra fazer a bagunça da madrugada.
0: É mala.
3: Temos lá tudo lascado, hein? Tá bom. Respondendo a enquete aí, eu amo tatuagem. Eu tenho umas 6 e faria mais ainda.
0: Olha, olha, olha.
3: Mas não em relação à mulher. Tá bom, minha rádio é massa, tudo de bom.
0: Falou, obrigado, tá vendo? O homem tem 6 tatuagens.
1: Caramba.
0: Você viu?
1: Olha.
0: Não é que nem você não, rapaz.
1: Eu não tenho nenhuma.
0: É.
4: Boa noite, casão.
0: Oi, velho.
4: Respondendo a enquete aí, eu fiz 3 nomes das mulheres que eu tive, né? Aí não deu certo, separei e apaguei. Ó, coloquei outros em cima.
0: Nossa.
4: E nossa banda de coruja é massa.
0: Ué? É louco?
1: É louco, é?
0: Você tá. Teu.
1: Tá usando?
0: Você errou a rádio.
1: Errou a rádio aí, ó.
0: Você errou
1: a...
4: Te amo, gato, lindo.
5: E aí, Wesley? Ô, Wesley. Ah. Pergunta esse cargueiro aí se ele é motorista de Scania, caramba. Pô, não sei não, viu? Mas esse motorista aí deve jogar a pedra com a mão esquerda, hein? Ficar preocupado só em perder a rodinha aí? Que história é essa, ô? Pega leve aí, ô, cargueiro.
0: Ó, seu advogado ligou, hein?
1: Obrigado, querido, eu te amo.
0: Ai.
6: Ô, Wesley, fala pra eles também aí da Regis Bittencourt ali, rapaz, né? Já na saída de São Paulo, já ali. Fala pra ele no frequência, que bom, da frequência sua lá, que é que eu falo? Nomes, Éder Rueda, da Freguesia do Ó, presta atenção, eu te avisei.
1: O Rueda tá impossível, hein, meu?
0: Ele tá terrível.
1: Tá hoje. Impossível.
7: Bom dia, Rádio Massa. Antes era o Paquito, hoje é o Teletubbies. Wesley.
0: Hã? Falou que você é o Paquito, pô.
1: E Paquito o quê?
0: Olha, temos aqui áudio de uma senhora.
1: Uma senhora?
0: Sim.
1: Fala, minha senhora.
0: Vamos lá.
8: Oi, Massa.
0: Oi, bem.
8: Eu tenho tatuagens. Tenho 5. Pretendo fazer mais.
0: Sério?
8: Fiz o nome deles.
0: Jura?
8: No pescoço, me arrependi depois de uma semana.
0: Meu Deus.
8: Tive uma arma apontada pra minha cabeça.
0: Meu Deus do céu.
1: Tinha uma arma.
8: Bom dia, Massa.
0: Ela teve uma arma apontada.
1: A cabeça.
0: Meu Deus do céu.
1: Você é muito legal, minha amiga.
0: Meu Deus.
9: Fala, casão. É que meu pai nunca deixou eu colocar a tatuagem, não. Aí teve uma vez que eu fui pra praia, né? Aí coloquei aquelas tatuagens de renda que eles fazem lá. E aí quando eu cheguei em casa, meu pai viu aqui, me deu uma surra, pai. Nunca mais eu queria saber esse negócio de tatuagem. Nossa, a rádio é massa.
0: Tatuagem
1: de renda.
0: De renda, renda. Não é de renda.
10: Boa noite ou bom dia, senhores.
0: Obrigado.
10: Casão e Wesley.
0: Oi.
10: Ah. Como é que vocês estão?
0: Também.
1: Meio mole.
10: Só alegria?
0: Só.
10: O que aconteceu com o Paraguai? Tomou-lhe na tarraqueta.
0: Tomou-lhe na
10: tarraqueta. Você tá doido.
1: O Wesley tá com.

0: Um sono do caramba aqui, velho. Você viu essa cara dele?
1: Foi 4x1.
2: Casão, esse cara não quer cafezinho. Ele quer um leitinho, aquele.
0: Que isso?
1: Olha aí. Olha aí.
0: Tem leite na rádio ali?
1: Tem. Você quer?
0: Não quero.
1: Você não vai querer?
0: Prefiro café.
1: Vocês não querem?
0: Não quero, não.
1: Não, você perguntou.
0: Não, é só pra essa curiosidade.
1: Ah, tá.
3: Bom dia, casão. Tudo bem, André no Hamburgo? Enquanto eu abri esse café aí, botando o café na xícara aí, senti o cheiro lá de fora da rádio aqui. E a minha rádio é massa.
0: Mas, Casão, histórias de traição.
1: Diga de mim, amigo.
0: O pessoal falou de tatuagem, mas não falou histórias
1: de traição.
0: De traição.
1: Você quer ouvir traições?
0: Eu quero ouvir traição.
1: Quer ouvir traições?
0: Porque assim, eu vi muito.
1: Pode falar.
0: No Instagram hoje. Casais felizes.
1: Sim.
0: E eu, uma vez um cara me falou uma coisa que me deixou com uma pulga atrás da orelha.
1: O quê?
0: Ele falou o seguinte: todo mundo trai.
1: É.
0: Falou assim, um relacionamento, todos, no geral. Ele falou assim: todo mundo trai.
1: Todo mundo.
0: E aí eu fiquei com isso na cabeça. Ele falou assim: se não trair uma vez, vai trair algum no relacionamento, no período que tiver um relacionamento, vai trair.
1: Todo mundo trai.
0: É.
1: Você acha?
0: Não
1: você,
0: sei.
1: Você já traiu?
0: Não.
1: Seja, fala a verdade. Você já traiu ou não?
0: Já.
1: Ah.
0: É que a gente tem que pagar de puritano às vezes, mas na realidade sim. Então assim, ele falou isso, todo mundo trai.
1: Você já traiu?
0: Já. Você já traiu?
1: Eu jamais trairei alguém.
4: Para de mentir. Mentiroso ficar.
0: Mentiroso. E assim, eu tô começando
1: eu
0: a acreditar.
1: Eu já traí e já fui traído.
0: Já? 11-3509-9290. Manda agora. Se você já pegou uma traição, como é que você descobriu? Se você concorda com essa frase que todo mundo trai.
1: Uma pergunta, Wesley. Você que é uma pessoa vivida. Um casal vai naquelas casas. Eu não vou falar aqui o nome das casas.
0: Swing.
1: Não. Eu não quero falar. O cara vai e me fala.
0: Não, você tem que falar. Ninguém adivinha. Você acha que eu sou Scooby-Doo pra ficar adivinhando?
1: Tá bem.
0: Tá bom.
1: Vai nesse tipo de casa.
0: Tá.
1: Vai com a mulher. Aí rola lá um trelelê. Isso é traição?
0: Na minha cabeça.
4: Ai,
0: na minha cabeça conservadora é. Mas.
1: Isso é traição?
0: Na minha cabeça é.
1: Minha pergunta é.
0: É, na minha cabeça.
1: Você
0: é.
1: Já foi?
0: Swing não.
1: Foi no quê?
0: Não, nunca fui. No swing. Você já
1: nada.
0: Foi?
1: Nada. Não, eu não vou nesses lugares.
0: Pra não falar que eu não fui.
1: Ah! Aí,
0: Uma vez me contrataram pra ir numa casa dessas.
1: Pra ser DJ.
0: É, pra apresentar um número lá.
1: Pra apresentar um número?
0: É, tinha um show na noite e eu ia
1: pelado?
0: Apresentar. Não. Pelado ficaram as moças depois. Mas.
1: Não. Pera aí. Você foi contratado.
0: Por uma casa.
1: Qual era a roupa que você tava. A vestimenta?
0: Não, calça jeans normal e normal.
1: Só pra apresentar?
0: É, aí eu fui porque
1: tava. Mas você não foi como DJ?
0: Não, fui pra apresentar o show que ia ter na noite. E aí eu cheguei lá e é uma balada normal.
1: Tá.
0: Aí o dono da casa falou: vou te apresentar. E aí no final da balada.
1: Mas não era você que ia apresentar?
0: Não, apresentar a casa.
1: Ah.
0: Apresentar pra mim
1: e
0: a estrutura.
1: Que você viu ali nisso?
0: No final da balada tinha uma cortina.
1: Uma cortina.
0: E aí. Era uma passagem meio secreta, assim.
1: E tu entrou lá?
0: Ele me levou.
1: Ele te levou?
0: Me levou pra apresentar a casa. Tá. Aí...
1: E aí?
0: Eu vi, assim, umas cabines.
1: Uma cabininha.
0: Cabininha. Aí tinha, tipo, um buraco na parede.
1: Na parede.
0: Isso, e duas divisórias.
1: Tá. E aí?
0: Aí ele falou, ó, aqui é as cabines, os casais interagem. Ok. Aí ele falou assim, ó, ali é o quarto escuro.
1: Aí você foi pro quarto escuro?
0: Não, aí eu falei, não, esse eu não gostaria de entrar. Aí Você só ouvia assim alguns gemidos.
1: Ouvi o gemido.
0: É. Aí ele falou assim, ó, naquela cortina.
5: Ai!
1: O que tem na cortina?
0: E aí ele falou assim, pessoas entram lá e aí rola de tudo. Não vê nada.
1: Na cortina.
0: É. É o quarto escuro. Aí ele falou, ali é o quarto dos casais. Aí outra cortina. E aí muitos casais se atracando.
1: Ah, é?
0: Eu cheguei a ver um 7. Ele abriu a cortina assim.
1: Casais?
0: É. E eu não esqueço até hoje. Ele abriu a cortina, aí tinha um cara mandando ver. O cara olhou pra mim e continuou mandando ver. Eu fiquei constrangido e saí.
1: E aí você saiu?
0: Saí.
1: Saiu da casa?
0: Não, saí desse ambiente.
1: Do ambiente.
0: Voltei pra onde eu tava.
1: Aí você apresentou.
0: Isso. E foi embora.
1: E foi embora.
0: É. Essa foi a minha experiência com essa casa.
1: Em nenhum momento tu quis lá no...
0: Não.
1: Na bagunça?
0: Não.
1: Mas por quê? Porque você ficou com vergonha?
0: Com vergonha e meio...
1: Constrangido.
0: Isso. Mas é uma balada normal. Tem um ambiente reservado que aí tem as sacanagens. Essa foi a minha experiência com o swing.
1: Tá bem. Tá certo.
0: Você tem cara de swingueiro?
1: O quê?
0: Nada, não.
1: O que é que você falou aí?
0: Vamos pro áudio, né?
1: É, vamos pro áudio que é melhor mesmo. Vamos lá.
6: A nós aí de novo, casal.
0: Oi.
6: É o Eber, Santana de Parnaíba. A questão é que tem que ficar ligeiro, porque assim, quem trai, não trai uma vez só, né?
0: Aí, ó.
6: Então não perdoa, não. Que minha rádio é massa.
1: Olha, você viu? Você viu?
0: É.
1: Você ouviu?
0: Ouvi.
1: Tá bem, mas vamos lá.
7: E aí, Wesley, agora tem que ficar até as 4 horas da manhã, né? Quando ficava até a meia-noite, você ainda achava ruim. Vagabundo, comedor de açúcar.
1: Olha!
0: É verdade, eu trabalho.
7: Ô, casão, a mama brusqueta aí tá do seu lado, ela não tá contando direito essa história. Ele falou que foi a última vez que ele foi nessa parte aí dos quartos aí que tinha um buraco na parede. Ele, curioso, foi olhar, tomou uma cutucada no olho.
0: Mentira.
7: Ficou com o olho aí roxo. Conta a verdade, Wesley, que... vagabundo.
0: Cala a boca. Nada a ver isso aí. Cutucada no olho.
1: Eu faço isso. Como? Cutucada no olho do que? Por quê?
0: Não, você é louco.
1: Não entendi.
0: Eu só olhei e fui embora.
1: Não, você olhou o quê?
0: Olhei o ambiente.
1: Não. Peraí. Você olhou o ambiente, mas ele tá falando que você tinha um buraco lá. Ele fala.
0: Vamos pro próximo, cara.
1: Você olhou no buraco, ele levou cutucado.
0: Não, levei nada.
8: Ai, que delícia!
1: Eu não entendi. Essa história tá mal contada. Eu vou descobrir essa história. Eu vou descobrir essa história.
9: Mentira, ele já saiu com o seu Jair, meu. Que o Wesley é mó picareta.
1: Ô, louco, ué.
9: Mentira, ele já saiu com o seu Jair, meu.
1: Jair?
9: Se o Wesley é mó picareta.
1: Quem é?
0: Quem é Jair?
1: Eu vou perguntar pra mim, pô. Tá perguntando pra mim quem é Jair? Não, os caras te conhecem, cara.
0: Não conhece.
1: Você é conhecido da noite aí, hein, cara. Eu trouxe aqui achando que...
10: Cheguei em casa e um dia mais cedo do serviço e peguei os dois. E deu o maior bafafá que nem os outros.
0: O que você fez? Quero detalhes.
10: Boa noite, massa. Tudo certo? Não, prefiro não falar meu nome. Sou de Blumenau.
0: Blumenau.
10: No caso, vamos dizer assim, que eu me senti traído. Eu sou um casal liberal. Mas a minha esposa ficou com uma pessoa que eu não gostava da pessoa.
1: É mesmo?
10: Entendeu? E hoje não sai mais, mas eu me senti traído nessa parte, então já fui traído. E no meu outro casamento passado, traí muito. E hoje fazemos troca de casal com essa minha esposa atual. Somos muito felizes, estamos há mais de 6 anos no meio liberal.
0: Liberal.
10: E estamos procurando uma namorada para nós.
0: Olha.
10: Prefiro não falar o nome. Valeu, obrigado. Tenha um bom dia a todos.
1: Mas é só por gentileza, mulher. Você que já foi esse tipo de ambiente, você que anda nesses ambientes aí, o que seria? O que seria um casal liberal?
0: Casal liberal é alguém que abre o relacionamento pra uma terceira pessoa.
5: Ah, isso que é casal liberal? É. Trisal?
0: Tipo um trisal. No caso dele, ele abre pra outras mulheres.
5: Não, então, como assim? Não entendi.
0: Ele tem a namorada dele.
5: Ele tem a mulher dele.
0: Aí ele chama uma outra mulher pra participar da festinha.
5: Ah, é isso que é casal liberal?
0: Isso.
5: Isso que é trisal?
0: Isso.
5: Você já fez isso?
0: Nunca fiz.
5: Nunca fez.
0: Mas assim...
5: Mas tem vontade.
0: Direitos iguais. Será que ele não chamaria um outro homem também? Porque isso é liberal.
5: Mas você faria isso?
0: Eu não.
5: Não.
0: Não.
5: Você não entra nessa.
0: Não entro nessa onda liberal, mas respeito.
5: Mas como é que você conhece esse tipo de coisa?
0: No swing é um meio liberal.
5: Ah, tá.
0: Você que manja, que você...
5: Não, eu não manjo, não? Eu tô perguntando pra você.
0: Ah, tá.
5: Não me coloca nos teus rolos, não.
0: Você não teria um relacionamento aberto?
5: Não.
0: Tá.
5: Nem fechado.
0: Por quê? Você é assexuado?
5: Não. Eu sou um homem puro.
11: Mas tinha um buraco na parede, daí você botou a boca?
5: Aí, ó.
0: Aí, ó. Não.
5: Aí, ó.
0: Eu só observei o ambiente. O que eles fazem lá, não sei.
5: Mas você olhou no buraco?
0: Não.
5: Ah.
0: Olhei por fora.
5: Por fora do buraco?
0: Não, por fora da salinha.
5: Ah, tá. Não, eu não sei, eu não conheço, tô perguntando.
0: Não, tá bom.
12: Boa noite, FM Massa. Eu fui traído também, entendeu? É. Eu contratei uma vez um carroceiro para pegar os entulhos lá em casa, enquanto eu fui trabalhar.
0: Não.
12: E quando eu voltei, o carroceiro levou o entulho e levou a mulher junto também, senhor. Pois é, então, minha traição foi essa aí. Mas eu fiquei muito feliz porque... A dívida diminuiu mais, entendeu? Sou de Vitória da Conquista. Essa rádio é massa.
0: Meu, como é que fica o psicológico do cara? Ele fala, vou chamar alguém pra pegar um entulho aqui.
5: Não sei.
0: Aí paga o cara. Não.
5: Por favor.
0: Olha, querido. Meus pesos, de verdade. Me...
13: Boa noite, casão. Aqui é o cabelo de cachorro. Ô, meu querido, você não coloca o meu áudio aí, cara? Você tá doido, hein?
0: Ah, meu.
13: Toda noite aí na companhia da massa. E os meus áudios não aparecem aí, hein? Sacanagem. Vou perder um ouvinte, hein?
0: Não vai não. Não vai.
13: E
0: não.
13: A respeito da enquete ali, ó. Uma coisa eu digo, hein? Um relacionamento, quem não trai é traído, hein?
0: Aí.
13: E quanto ao assunto ali do swing ali, eu acho que não é traição, porque ambos estão de acordo. Você vê com a situação ali, não está sendo nada escondido de ninguém. Então todos os dois, as duas partes estão de acordo. Então eu acho que não é traição, né? Traição é uma coisa que faz escondido da outra pessoa. Mas naquela situação ali, ambos sabem, dando bom para ambas as partes, tá tudo certo.
5: Opinião feminina.
13: Se os dois estão de acordo, certo? Bota o meu áudio aí, minha rádio é massa.
5: Opinião de uma mulher agora, vamos saber.
0: Vamos.
5: Vamos lá, opinião feminina.
14: Massa, eu fui traída também. Eu saí para trabalhar, indo dar aula. Minha filha ficou em casa com meus dois filhos,
5: aí, ó,
14: pequenos. Ah. Quando eu cheguei em casa, perguntei, né, que meu antigo marido estava. Ah. Não sabiam me responder. Quando entrei, ele pediu ajuda para limpar o carro, um monte de cabelo preto, e eu sou loira. Aí, fui levar minha filha no médico. Quando eu tava levando no médico, de pé, indo tirar uma consulta pra ela, ele passando de carro, traída, simplesmente cheguei em casa, joguei todas as roupas dele pra fora de casa, não quis mais me atender o celular, nada, furei todos os pneus do carro e mandei ele embora da minha vida.
5: Tá vendo?
0: Furou um pneu.
5: A mulher se vinga.
0: Se vinga.
5: A mulher é vingativa.
15: Bom dia, Thiago de Chapecó. Sentido Lages, acelerando aqui.
5: E aí?
15: É, respondendo a sua pergunta aí, que todo mundo trai, não sei o quê, eu discordo disso daí. Eu acho que a gente não pode generalizar em nada, né? Então, não funciona dessa forma. A pessoa não pode ter uma opinião formada baseada naquilo que ela faz, naquilo que ela tem o costume, tem tendência a fazer, né?
16: Também acho.
15: Positivo. Porque a traição, ela não acontece num segundo, né? Então você tem tempo de pensar, tem tempo de voltar atrás, tem... dá pra raciocinar, dá pra escapar também. Beleza? Um abraço.
0: Eu acho que todo mundo trai.
5: Ah, larga a mão.
0: Eu acho.
5: Não.
0: Desejar já é uma traição.
5: Aí, aí você falou tudo. Aí você falou.
15: Bom dia, Thiago de Chapecó.
5: Mas não, já foi, né?
0: Já foi. Pelo barulho do motor.
5: Mas não. Já foi, não. Thiago de Chapecó já foi. Vamos lá, o outro, vai, próximo.
17: E aí, casão? Vai não. Manda um abraço aí pro meu amigo Heber e Eliseu de Santana de Parnaíba
5: aí,
17: e o Wilson de Barueri.
5: Aí, ó.
17: E é bem legal essa música, hein? No escuro, no beco eu vi. A música do meu amigo Heber.
5: No escuro, no beco eu vi.
0: Não, no beco.
5: No escuro, no beco eu vi.
18: Que massa! O maluco aí olhou no buraco e no final da festa levou no buraco.
9: Agora não conhece o seu Jair, né? É, ele é seu professor que te molestava.
0: Que professor, velho?
5: Não sei, velho. Isso é pra você, né?
0: O cara tá tudo louco.
5: Não sei, tá tudo louco.
19: Ô, gente, tadinho do rapaz aí, deixa ele anunciar pra todo mundo aí que é corno aí, tá até chorando, que vocês não leem o meu áudio, não ouvem meu áudio, não põem meu áudio. Deixa ele falar que é corno, pelo amor de Deus. Acho lindo, minha rádio é massa.
5: Não sei de nada.
20: Bom dia, aqui é o Charles de Cruz Alto, vigilante da madrugada. Né? Tô sempre com a massa. Parabéns, casal, pelo programa.
5: Obrigado.
20: Né?
5: Obrigado.
20: Bom dia, Wesley. Seja bem-vindo.
0: Obrigado, querido.
20: Assim, sobre a pergunta aí, traição, né? Eu penso assim, traição quando realmente não sabe, nem eu mesmo já fui traído duas vezes.
0: Duas?
20: E consegui, graças a Deus, a volta por cima. Hoje, né, sou solteiro, mas quando teve as namoradinhas, eu sou fiel, né? E penso assim, quando vamos as partes, concordo, e ter a terceira pessoa, aí vai na cabeça de cada um, do sentimento de cada um, né?
5: É.
20: Mas eu mesmo, no meu caso, eu não aceitaria, né? E jamais a pessoa que estaria comigo também, creio que não ia aceitar, certo? Desejo a todos uma ótima madrugada.
5: Obrigado.
20: Se puder tocar o César Melody Fabiano para nós, eu agradeço.
5: Obrigado.
20: Forte abraço.
5: Bela voz. Tem uma bela voz. Bela voz. Pode ser um locutor.
21: Fala, casão. Fala, Wesley. Oi. Como é que você está, meus queridos? Aleph de Londrina, motorista de aplicativo, rodando nas madrugadas, afora. Ah, eu vi que a enquete aí é tatuagem. Eu tenho duas. Uma da ex, que é a esposa de hoje em dia, fala até hoje.
5: Aí, ó.
21: Ixi. Um balãozinho na costela.
5: Balanço.
21: E eu tenho o nome do meu filho do outro lado, tá do certo. Primeiro filho.
5: Tá certo.
21: Aí vira discussão em casa, do nada na briga. Ah, pelo menos é eu que tenho uma tatuagem do meu ex. Falou, rapaziada, uma boa noite aí, uma boa rodagem pra todos os motoristas de aplicativo.
0: Tá bom, estava falando de casal liberal, mas tem alguns que não dá certo. Eu conheci um casal liberal. Eles terminaram porque a mulher saiu com outro cara e falou: ah, você interagiu mais com ele do que comigo.
5: Mas não é liberal?
0: Então, mas ela ficou com ciúme, que ela interagiu mais com outro cara do que com ele. Entendeu?
5: Não, não entendi.
0: Ok.
22: Casão!
5: Ah!
22: Eles parecem que já passou o dia dos namorados.
5: E daí?
22: Já entramos no dia da sogra.
5: Ah!
22: Brincadeira, hein?
5: Brincadeira, hein?
22: Tô aqui no Angra dos Reis, acho que eu vou dar uma sargada.
5: Hã?
22: Tô do lado do mar aqui, vou dar uma sargada.
5: O senhor tá bem? O senhor tá bem?
22: Tá bom?
5: Tá bom.
22: Vocês dois não sei não, viu?
5: Vocês dois sei não o quê?
0: Não sei não o quê, ó. O quê?
22: Acho que eu dormi. Cheguei agora.
5: Ih, chegou na Cajibrina. Ele tá doidão.
23: Bom dia, casão. Bom dia, Wesley. Caputino por cá. A zona conta como traição ou não?
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0: Conta. Quer outra polêmica?
5: Qual?
0: Massagem.
5: Tem.
0: É traição?
5: Massagem não.
0: Mas a massagem.
5: Massagem.
0: Mas aquela com final.
5: Não. Hã?
0: Aquela com final.
5: Qual final? Como é que
0: final
5: é?
0: Feliz.
5: Como é isso?
0: O final feliz.
5: Tem isso?
0: Tem.
5: Não conheço.
0: Tem massagem tântrica.
5: Ah, isso eu conheço.
0: Então, é traição?
5: Não, massagem tântrica não.
0: Como não?
5: Tem medicinal, massagem tântrica.
0: Não, mas outra mulher vai apalpar você.
5: Sim, mas é medicinal.
0: Sim, isso, mas você gostaria
5: é...
0: que...
5: Não, mas isso é massagem tântrica é para pessoas que têm problema de direção, não é isso?
0: Também, mas usa para relaxamento.
5: É?
0: É. É traição ou não?
5: Não, acredito que não.
0: Você deixaria sua mulher fazer uma massagem tântrica com outro cara?
5: Não, veja bem. Vamos analisar.
0: Agora você refletiu. Vamos analisar.
5: Bom dia, Cazão. Bom dia, Wesley. Aproveitando as datas comemorativas, dizem que quinta foi dia do solteiro. Sexta, dia dos namorados. Provavelmente hoje é dia dos corno. Toca a música do Reginaldo Rossi. Valeu, minha rádio é massa. Aí, ó.
0: Aí, saiba que o meu grande amor
5: é garçom.
0: Hoje vai se casar.
5: Vai se casar.
0: Raposa e as uvas.
3: Rapaz. Boa. Se apertar, pode a fronha.
5: Quem?
3: Isso é uma bichola.
5: Mas quem, velho?
3: Ô, Casal, acho melhor você ficar quieto, bicho. Senhora, tá apresentando qual número? Número zero? Melhor deixar esse off. Que se apertar, a rosca queima. Deixa esse off. Como que é?
5: Como é que é?
3: Hã? Tá apresentando o quê? Zero?
0: Meu Deus.
3: Ave Maria.
5: Oh, meu Deus, eu não tô entendendo aquilo que.
0: Olha, só vou colocar seu áudio agora com bafômetro, viu?
5: É,
0: vai ter que soprar.
16: Agora aí é um trouxa, o cara fazer tatuagem com nome de mulher, viu, velho? Você tá doido. A única tatuagem que eu faço com o nome de mulher é o nome da minha mãe.
0: Aí.
16: E sobre tatuagem aí, eu gosto de tatuagem também. Tenho 4 tatuagens. Mas você é louco. O cara fazer tatuagem de mulher. Você tá doido.
5: Eu
16: é um trouxa. Minha rádio é massa.
5: Eu não faria tatuagem.
0: Não, trouxa não. Às vezes o cara ama demais.
5: Não. Não, não, não.
0: Não. Acho que é, o amor é cego.
5: Isso é perigoso. Isso
16: ô, Casão, nós por cá, José de Piratini em Guarulhos. É, avisa o amigo aí, eu vou jogar pedra com a esquerda, na mãe dele, ou na irmã.
5: Que isso?
16: Calma. As duas, que qualquer uma das duas eu jogo.
5: Que isso?
16: Ai, seu.
0: Poxa. Uou, uou. Peraí. O
5: que é isso?
0: Toma água.
5: Toma uma aguinha aí.
16: Ô, Casão, avisa os... Orelha seca aí que se quer escutar a música, vai pro YouTube, vai pro Deezer, vai pro Spotify. Rádio é nesse ritmo aí, ó. É trocação de ideia. E lá de vez em quando umas mãos modão chonado, hein?
5: Tá bom. Valeu. Vambora.
23: Bom dia, galerinha da Massa FM. Aqui é o André Vigilante Sorocaba. Ô, Casão.
24: Não, faço
23: live. Bom dia, Wesley.
24: TikTok,
23: bom dia, Bia, vagabunda.
0: Oi.
23: Toma chicotada. Tá.
5: Temos mulheres aqui que querem falar.
0: Ah, quero ouvir.
5: Então vamos lá.
0: Vamos.
5: Tem mulheres aqui que querem opinar.
25: Boa madrugada, Casão.
5: Oi, bem.
25: Boa madrugada, Wesley. Bom trabalho para todos nós. Sou a Rebeca Andrade, de Colatina. Ai, traição é coisa horrorosa. Muito feia, não gosto. Beijo, beijo.
5: Beijo. Ela não gosta desse tipo de coisa.
0: Tá vendo?
5: Ela não curte, viu?
26: Ah, você tá falando aí de casal liberal, swing. Com 15 anos, falaram pra mim que meu pai ia no swing. Aí eu falei, ai, mentira. Né? Filho, tal. Aí, ano passado, confirmaram a história. Falaram que ele vai mesmo. E a esposa dele tem a idade da minha mulher. Meu pai deve ter uns seus 48 anos. E a esposa dele tem 32. Os dois vão no swing de boa. E tudo normal. Eu acho que não é traição, né? Que os dois aceitam, os dois vão pro swing. Então, Não, não é traição.
1: Não é, tá, tá bom.
0: O pai dele é swingueiro.
5: É swingueiro.
4: Ô, dupla dinâmica. Já que estão pedindo música aí,
1: não.
4: Que tal vocês tocar um sertanejo raiz aí?
1: Ah, é?
4: Ó, eu tô aqui na madrugada trabalhando no aplicativo.
1: Não.
4: Vamos despertar.
5: Tá bom. Eu vou tocar uma canção aqui bonita.
0: Qual?
5: Uma linda canção eu tocarei.
0: Toca.
5: Posso?
0: Pode.
5: Aviões Forró, pode ser?
0: Pode.
5: Todo castigo pra corno é pouco.
1: Que isso?
5: Pra
1: mim é pouco. Pra mim é pouco.
5: O que, que você acha?
0: Ótima.
5: Muito bem. É a tua cara essa música.
0: Não, minha cara não.
5: Mas é a tua cara.
0: Me respeita.

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0: Massa FM, senhoras e senhores, I'm not dog, no. Eu não sou o cachorro, não, versão inglês de Falcão. Eu vou contar uma com o Wesley, uma vez eu contarei essa história pra você. Decorria o ano de 1995.
1: 95?
0: Sim, eu estava numa casa noturna aqui em São Paulo chamada... Olímpia? Olímpia. Lembra do Olímpia, não?
1: Não.
0: Tinha uma casa chamada Olímpia.
1: Uhum.
0: Onde teve o show de...
1: Tim Maia.
0: Não, e Tim Maia? Maia tinha morrido já.
1: Não, não, Tim Maia morreu em 98.
0: Não, era... MC Sar and the Real McCoy. Era a época do Eurodance, aquelas coisas.
1: Uhum.
0: Então, e a abertura era com o Falcão.
1: Ah, é desse show?
0: Teve. E teve Falcão e teve o falecido. Aquele grupo. Esqueci o nome, rapaz. O cara morreu cedo até.
1: Fundo de Quintal.
0: Não, que Fundo de Quintal? O cara mistura uma maracatu com rock, com não sei o quê. Esqueci o nome do grupo. Conhecido. O cara até morreu novo.
1: Roupa Nova.
0: Não, que Roupa Nova, cara. Nova. Conclusão. E na hora que o Falcão entrou, você acredita que todo mundo que tava lá virou as costas?
1: Você jura?
0: Sério.
1: Não é possível, fizeram isso com o Falcãozinho.
0: Fizeram isso de maldade.
1: Nossa. E ele continuou cantando?
0: Continuou, não é, tá nem aí. Ele é humorista, pô. Ele tá nem. Acho que ele tá ligando pra isso. Acho que ele tá ligando.
1: Ah, adoro o Falcão.
0: Falcão, agora eu queria lembrar o nome do grupo, cara.
1: O grupo?
0: O grupo, o cara morreu, o cara tinha 25 anos, pô. Eles misturavam maracatu com baião, com. Como que chama?
1: Ah, já sei. Raça Negra.
0: Não, que Raça Negra? Não, não é samba, não é pagode, não, é. Só anta.
1: Tá bom.
0: Poxa, como é que é o nome do grupo?
1: Esqueci. Titãs.
0: Não, que Titã? Eu vou descobrir aqui.
1: Tá bom.
0: Ó, um vídeo de um fã de Porto Alegre. Ai, caramba.
1: Quebrou aí, quebrando tudo aí,
0: quebrou
1: aí,
0: o negócio?
1: Quebrou. Puta merda. Ó, não fui eu não, hein?
0: Negócio aqui.
1: Ui, cara.
0: Ó. Um vídeo do fã de Porto Alegre tentando tirar uma foto com a Virgínia Fonseca em Goiânia gerou debate nas redes sociais. Eu vi esse vídeo.
1: Você viu?
0: Vi. Mostrando o momento em que o veículo da influenciadora seguiu viagem sem parar para tirar a foto.
1: Tá.
0: A admiradora que viajou entre as cidades compartilhou as imagens pedindo que ela chegasse até a famosa, gerando reações divididas entre críticas e atitudes da influenciadora e defesa sobre a impossibilidade de atender a todos os fãs. Ela podia ter tirado a foto, ela não tirou porque não quis.
1: Podia, mas ela é mala.
0: É. Se você pudesse encontrar alguém que você é muito fã, quem seria? Quem seria o seu fã?
1: Tim Maia, mas ele já faleceu.
0: Tim Maia já foi.
1: É.
0: É o fã vivo.
1: Cristiano Ronaldo.
0: Também, boa. Qual seria a primeira coisa que você iria fazer se estivesse frente a frente com o seu maior ídolo? O que você faria?
1: Beijaria os pés dele.
0: Beijar o pé do Ronaldo?
1: Cristiano Ronaldo.
0: Meu Deus do céu. Bem, você já fez uma loucura por algum famoso? Deu certo ou não? Tem gente que faz loucura.
1: Faz.
0: Faz, você não veio pro povo da Deolane lá na porta da cadeia lá? Quem mais? Deixa eu ver aqui. Você deixaria ou já deixou o seu filho fazer uma loucura como essa, assim, de viajar longe só pra conseguir uma foto com alguém que ele gostasse muito?
1: Sabe que um amigo meu, ele tinha um namorado que adorava aquele grupo Restart.
0: Meu Deus do céu.
1: E a menina foi num show e foi tirar foto com aquele Pelanza.
0: Pelado?
1: Não, é? Pelanza.
0: Quem é Pelanca?
1: Não, é Pelanca, do Restart.
0: Eu não conheço, quem é esse?
1: É o vocalista principal.
0: Pelanca?
1: Pelanza.
0: Pelanza,
1: Aí ela roubou um selinho dele.
0: E aí?
1: E aí ele terminou o relacionamento.
0: Com a namorada?
1: É, porque ela deu um selinho no vocalista.
0: Ah, conversa.
1: Tô falando.
0: É sério?
1: Sério, ela fez essa loucura. Ela era do fã clube. Tem gente que faz loucura.
0: Pelanza?
1: Pelanza.
0: Cadê esse Pelanza agora?
1: Agora sumiu.
0: Agora veio a Pelanca. Você conhece ele?
1: Não, não conheço.
0: E na época do polegar, hein?
1: Ei. Imagina o tanto de mulher que não era louca.
0: Você trabalha com...
1: Trabalho com ele.
0: Com ele.
1: Minha tia é fã do polegar. Falou,
0: do polegar.
1: É.
0: E na época do dominó.
1: Minha dominó. Minha tia queria se relacionar sexualmente com o polegar.
0: Com o polegar? Com todo
1: Rafael
0: mundo?
1: Ilha, com o Rafael Ilha.
0: Com Ilha?
1: É, ela tinha um feitiço.
0: E hoje?
1: Hoje acho que hoje não dá. Não dá.
0: Mas você sabe, tem uma coisa que você não sabe.
1: O quê?
0: O Ilha namorou uma atriz da Globo.
1: Quem?
0: Hã?
1: Quem?
0: A que fazia a Juma lá no Pantanal.
1: Sério?
0: Não, fala sério, você não sabia mesmo?
1: Não.
0: Não, fala sério.
1: Não sabia.
0: Ele tinha uns 15 anos de idade, ela já tava com uns 22 anos. Pesquisa aí. Eu esqueci o nome da atriz. Eu tô velho. É a
1: Cristiana Oliveira.
0: A Cristiana Oliveira, eles namoraram.
1: Nossa.
0: Ela acho que tinha 22 anos na época. Ele devia ter 15 ou 16.
1: Tinha 16.
0: 16, tá aí.
1: E ela era 9 anos mais velha.
0: Exata. Meu, deu uma polêmica isso aí.
1: Foi mesmo.
0: Hoje ela era presa, viu?
1: Nossa, ele namorou a Simoni.
0: Quem?
1: O Rafael Ilha.
0: O Ilha? Não, mas foi só uns beijinhos, né?
1: E a atriz Paloma Duarte. Caramba, ele é...
0: Pegador.
1: Pegador, tá vendo?
0: Pegador.
1: Trabalho com ele lá.
0: Gente boa.
1: Gente fina.
0: Vamos lá. A pergunta é a seguinte. Qual que é a pergunta? Esqueci a pergunta, pai.
1: Se você já fez alguma loucura por algum famoso, qual fã, qual artista que você queria tirar foto?
0: É, você queria tirar foto com quem? Fala aí.
1: Já fez loucura também.
0: Já fez loucura? Você conhece alguém que já fez alguma loucura? Ah, eu vou lá, eu vou viajar pra tirar foto, aí chegar lá e top, top. É, acontece, meu filho. Tá pensando o quê? Acontece essas coisas. Vamos lá. Alô?
2: Boa noite, galera da massa. Sérgio Costa de Porto Velho, Rondônia, por aqui. Quanto à enquete aí, cara. Tatuagem. Eu gosto de tatuagem. Eu tenho 37 tatuagens.
0: É,
2: mas nunca fiz tatuagem de mim com o nome de ninguém.
0: Não.
2: Teve uma moça que fez uma vez uma tatuagem com meu nome.
0: Ah.
2: Mas aí o relacionamento não durou, não. Ela fez a tatuagem, quando foi com mais ou menos uns 3 meses, a gente terminou. E foi o único relacionamento meu que a gente terminou e ficou brigado.
0: Tá.
2: E mulher, minha mulher, eu já peguei minha mulher na cama. Sempre eu pego ela na cama. Minha rádio é massa. Sério, tá Costa.
0: Olha, eu quero saber da foto.
1: Da foto
0: você
1: famoso.
0: É do famoso. É isso que eu quero saber. Você já tirou foto com o famoso? Eu tenho foto com o famoso, uma vez, rapaz.
1: Que...
0: Mas, velho, eu não posso falar no ar. Eu não posso revelar essa coisa no ar.
1: Mas fala!
0: Não posso.
1: Casão! Fala no ar!
0: Não posso.
1: O que você fez?
0: Foi com a mulher melancia.
1: A senhora já falou.
0: Lembra da mulher melancia?
1: Lembro.
0: Mas não contei no ar.
1: O que aconteceu com a mulher melancia?
0: Fala no ar, eu falo.
1: Tá bom.
0: É bom.
1: É bom?
0: É bom.
1: Tirou o caroço. Ô, Casão, você nunca fez loucura por ninguém? Só a mulher melancia?
0: Loucura pra tirar foto?
1: É, não,
0: eu por não, favor. tirar foto.
1: Não?
0: Eu não.
1: Nossa, tem muito artista.
0: Eu não sou de tirar foto com
1: eu
0: artista.
1: Eu também não. Tem tanto artista mala.
0: Não, eu não. Não, não, mas tem artista que é legal.
1: E tem mala
0: tem artista
1: também.
0: Que é legal.
1: Mas tem mala também.
0: Não, mas me fala um legal, vai.
1: Um legal?
0: Legal, que você conheceu. Agora falando sério.
1: Zé Neto e Cristiano.
0: Eles são legais? Eu
1: são
0: não conheço.
1: São legais.
0: Mais?
1: Eu entrevistei.
0: Quem mais?
1: Legais, assim?
0: É, não, foto, você fala, pô, o cara é legal. Gente.
1: Difícil, hein?
0: Sério?
1: Eu tenho uns malas.
0: Sério?
1: Sério. Você tem, fala um aí, legal.
0: Legal?
1: Legal.
0: Juca Chaves. Não, é sério. Ele era legal.
1: Ele era legal?
0: Super legal. Ele fez questão que eu fosse no camarim depois do show.
1: É mesmo?
0: Juro. Outro legal, o Mário Lago.
1: Legal também.
0: Tudo morreu já. Você tem que ver uma coisa, eu sou velho, você é
1: Sim,
0: novo.
1: É.
0: Outro legal, Paulo Outran.
1: Legal.
0: Você nem conhece Paulo Outran.
1: Eu tenho uma história com uma famosa.
0: Quem?
1: Que eu fui entrevistar, posso falar?
0: Pode.
1: Paula Fernandes.
0: E aí?
1: Fui entrevistar ela. Ela ficou, não, ela ficou no celular o tempo todo.
0: Conversando.
1: Eu falei, fala, Fernandinho, o...
0: Conversando com você?
1: Não, eu tava entrevistando ela.
0: É.
1: Numa rádio.
0: E
1: aí, ela foi me responder, só que ela ficava no celular. Então você pergunta, fala, Fernandes, os trabalhos? Ela, aham.
0: Ah, mas aí.
1: Recebemos aqui Paula Fernandes. O diretor entrou na hora, ficou bravo demais.
0: É mesmo?
1: Eu cortei. Falei, não, vai ficar no celular? Não. Falta de respeito.
0: Total.
1: E aí foi isso.
0: Total. Sabe um cara que eu entrevistei muito legal?
1: Quem?
0: Eu não queria entrevistar. Eu vou ser sincero, não queria. Eu falei, putz, eu vou ter que entrevistar esse cara, bicho. Aquele, o Serginho da Eguinha Pocotó.
1: Ah, sim, foi o maior sucesso na época.
0: É, o cara extremamente inteligente. Cara, extremamente inteligente. Você não dava nada pelo cara, hein? Extremamente inteligente. E a linguiça lá, como é que chama?
1: Que linguiça?
0: A que dançava com ele lá. Na...
1: Lacraia.
0: A Lacraia tava lá também.
1: Gente boa.
0: Gente boa. Lacraia, falecida, sabe?
1: Morreu falecida.
0: Morreu de AIDS, né? Lacraia.
1: Cazuza também, né?
0: Cazuza bom também. Tem uma piada no show. Olha.
1: Não, tá bom. Vá colocar o áudio, é melhor.
0: Tem um.
1: Ó, nem estreiei ainda. Não. Não. Segue o programa, vai.
0: Fora do ático.
1: Tá bom.
0: Não, o pessoal maldoso.
1: É.
0: Não, maldade. Eu achava maldade. Ele não ria, não.
1: Tá bom.
0: Juro que eu não ri. Não, não, para de rir, cara.
1: Ah, ok.
0: Não, falar no negócio dele lá que eu.
1: Tá.
0: Mas, para de rir, cara. Porra.
1: Vai, vou.
0: Não, é sério. Fala isso não, bom, cara.
1: Ok.
0: Fala isso não.
2: Vamos falar da enquete, meu povo. Vamos falar da enquete, meu povo. Deixa a arruela do cara. Deixa a arruela do cara, meu irmão.
1: Então fala, enquete, pô.
2: Fala. Os caras estão com saudade do Marcelo, cara. Estão com saudade do Marcelo.
0: Ah, para, meu. Pô, meu, ó, vou falar. Ó, mais uma vez, com licença.
1: Calma.
0: Senhoras e senhores. Senhoras e senhores. Não, é sério.
1: Pera aí. Calma.
0: Não. Senhoras e senhores, vou até tirar a trilha aqui, ó. Tirei.
1: Não.
0: Senhoras e senhores, o Marcelo Batista não faz mais parte da Rádio Massa FM. Ele está em outro projeto. Sucesso para a vida dele. Grande profissional. Um cara, gente finíssima. Olha, eu tive a oportunidade de trabalhar com ele em 95,
1: nossa,
0: em São Carlos. É, fizemos um show lá com um antigo grupo que ele participava aí de uma rádio muito famosa. Ele é um grande profissional, está em outro projeto. Você que está desavisado, ele está em outra emissora, graças a Deus. Bênçãos para ele, que ele siga com muito sucesso. Agora nós teremos aqui na massa o Wesley, que é um dos grandes comunicadores da nova geração aí. Eu falo nova geração porque eu sou velho e é mais novo que eu. Então, ele vai estar no comando do programa Companhia da Massa. E não só. Vai fazer outros horários também, porque ele tem capacidade profissional para isso. A massa só contrata grandes profissionais para trabalhar aqui. Então, já fique esclarecido de uma vez. Eu não vou mais colocar áudios de gente perguntando de Marcelo Batista. Tenho toda a consideração, todo o respeito por esse profissional, mas chega, acabou. Todo mundo tá ouvindo aqui, faz dois dias que o Wesley tá aqui comigo, aqui a gente tá brincando, se divertindo. Vocês estão com a mesma pergunta de sempre. Me desculpem, tá? Então é assim, o Marcelo seguiu o caminho dele, o rumo dele, ok? Agora a gente tá aqui, tá eu, o Wesley, tamo rindo, tamo se divertindo. Fim de papo, não tem palhaço Kekel, nem Chechel. Eles estão em outro projeto profissional, aonde nós desejamos muito sucesso para a carreira dos dois. Tá esclarecido? Muito obrigado. Vamos lá então agora, senhoras e senhores, para mais um...
2: O cara quer comer logo é todo mundo, rapaz. Quer comer todo mundo, avisa pra ele aí, hein? Que quem come é quem engole, né, parceiro? Não?
1: Eu não sei o que você tá falando.
2: Esse negócio de comer todo mundo, rapaz. O cara quer engolir.
1: Quem falou?
0: Você falou de comer?
1: Não falei nada.
0: Você falou de comida?
1: Não.
0: O que o outro tá falando que quer comer todo mundo?
1: Não entendi também. Vamos ver. Próximo.
0: Eu vou te falar, eu vou infartar qualquer dia.
1: Calma.
3: Boa noite, tudo bem?
0: Olá.
3: O Caio Grandão aí. Sou aqui do Rio Grande do Sul aí.
0: Opa!
3: Descendo embora aí positivo.
0: Opa!
3: Que o Wesley tenha bastante sucesso aí.
0: Parabéns.
1: Obrigado.
3: E discernimento pra assumir esse novo compromisso dele aí.
0: Com certeza.
3: E prosperidade na vida dele aí, positivo.
0: Com certeza.
3: O programa de vocês é muito bom aí. Ah, em frente à enquete aí, cara, tatuagem aí, cara. Acho que isso aí é muito relativo, né? Porque é algo que tu põe pra ficar de marca, né?
0: Uhum.
3: Porque a tatuagem que eu tenho aqui da a minha pele aqui é as iniciais do meu pai, da minha mãe,
0: certo,
3: e o nome da minha filha.
0: Eu gostaria
3: agora. Valeu, um abraço.
0: Valeu.
3: Tudo de bom.
0: Gente, eu gostaria que vocês respondessem a nova enquete, que é a seguinte, é sobre foto. Você tira foto com gente famosa, inclusive tem grupos, viu, Wesley? Tem grupos de cara que fica perseguindo o famoso.
1: No Projac.
0: No aeroporto também.
1: Ah, no aeroporto?
0: No aeroporto. E tem artista que não gosta.
1: Eu já vi um de um menino que ele vai no aeroporto, até viralizou ele com Danilo Gentili. O Danilo Gentili foi meio grosso com ele. Ele se aproveitou e se vitimizou.
0: Ah, eu vi.
1: Isso. Ele fica, tira uma foto que assina.
0: E depois ele
1: viralizou isso aí.
0: Outro também que viralizou, sabe quem foi?
1: Quem?
0: Aquele do BBB. O Babu.
1: Babu.
0: Babu não gosta de tirar foto, não, hein?
1: Ah, não gosta?
0: Não.
1: Eu conheço, ele é meio mal encarado mesmo.
0: Ele é bravo, hein? Ele é bravo.
1: Tem uma vez que eu vi ele assim passando aqui pela Paulista mesmo. Aí, ô Babu, bora tirar foto. Vai logo. Desse jeito.
0: É.
1: Ó.
0: Mas tem muitos assim.
1: Tem
0: muitos assim.
1: Mas não é defendendo o artista, mas deve ser um saco também.
0: Você
1: fica tirando foto.
0: Mas nós lutamos pra isso. Nós lutamos pra estar no rádio, na televisão. Tem que ter um pouco de paciência.
1: Tem.
0: Mas eu acho que tem gente que abusa.
1: É. Você tá comendo.
0: Abusa.
1: Restaurante, o cara tá comendo.
0: Exatamente.
1: Você vai lá, tira uma voz comigo, ele com a boca cheia de farofa. Mas, ruim.
0: Mas o cara espera. O cara espera um pouco.
1: Mas tem gente que não espera.
0: Não. Ah. Não, a gente, né, é meio chato.
1: Chato.
0: É meio chato. É, tem gente que abusa. Fotos. Você acha que realmente tem pessoas que são chatas na abordagem pra tirar foto? Você já fez loucura pra tirar foto? Conhece alguém que já fez alguma loucura? Né? Fala com a gente.
4: Isso daí, Casão. Explica aí pra esse pessoal encéfalos que a Mamba Brusqueta aí, que agora ela faz parte da massa. Wesley Oliveira.
0: Exato.
4: De massa ele entende.
1: Verdade. Eu adoro macarrão.
0: Você viu?
1: Hã?
0: Você faz.
1: O quê?
0: Você adora macarrão.
1: Adoro.
0: Então, Mama Brusqueta.
1: Não.
0: Você é parente dela?
1: Não, que parente dela?
0: Não sei, pode ser, ué.
1: Não, não sou não.
0: Oxi.
1: Não sou não.
5: Bom dia, João Vilarino, Itajaí, Santa Catarina. Seja bem-vindo, Wesley. Sucesso pra você, irmão.
1: Obrigado.
5: Então, referente à enquete de foto com o famoso. Cara, não sou de tirar foto com famoso. Eu trabalhei muitos anos fazendo segurança aí de eventos. E muitos artistas, muito pessoal famoso ali, aqui em Balneário Camboriú, cidade vizinha Itajaí, né? Na grande BC aí.

0: Não, tinha um manobrista no prédio onde eu trabalhava, sempre que ia os famosos nas rádios, ele largava o posto dele, pegava o elevador e ia tirar foto com os artistas.
1: Mentira. Ah. Não foi mandado embora, não?
0: Foi. Teve um dia que deu. O Luan Santana tava no prédio. Ele foi tirar foto. Aí veio o chefe dele. Mentira. Cadê fulano? Ah, foi tirar foto com o Luan Santana. Foi mandando embora.
1: Você sabe quem. Você sabe quem se ferrou numa dessa?
0: Quem?
1: Aquele que tava na fazenda. Aquele humorista.
0: Humorista?
1: É, aquele. Na fazenda do Dudu Camargo, que tava. Sim. O Dudu Camargo, tinha lá o que fazia pegadinha.
0: O Calabreso lá. Toninho Tornado.
1: Toninho Tornado. Ele disse que ele foi mandado embora por causa de uma dessa.
0: Sério?
1: É, ele era segurança da Globo.
0: Certo.
1: Aí o Chico Anísio, acho que foi dar uma entrevista, ele foi contar uma piada pro Chico Anísio. O chefe dele falou assim: ô, você veio aqui pra contar piada ou pra. Não, porque. Pra rua.
0: Nossa!
1: Ele conta isso. Ele conta isso num podcast. Pode procurar.
0: Tá vendo? Isso.
1: Tá vendo? Vai tirar foto? Vai lá.
2: É. Casão, Wesley, estão falando de artistas aí. Eu falo em querer conhecer um artista. Mas não sei se eu vou conseguir conhecer antes dele morrer.
1: Bom.
2: Mas eu queria conhecer um artista que foi participante interagido na minha infância.
1: Bom.
2: Didi Mocó, São Isol Colesterol, Novagino Mufungo. Ele que eu queria conhecer.
0: Será que ele é mala, não?
1: É isso aí, Piscite. É isso aí. Você vai me...
0: Será que ele é mala, não?
1: O Renato Aragão?
0: É.
1: Acho que não, né?
0: Não?
1: Não, acho que não, não sei. Dizem que sim, mas não.
0: Dizem que sim?
1: Não, não é. O pessoal fala mal do Renato Aragão danado.
0: As más línguas...
1: Tem um documentário, sabia?
0: Não.
1: Tem um documentário que chama... Okay. Trapalhada Sem Fim.
0: Que fala mal dele.
1: Não é só... Fala não só mal dele... Fala do grupo todo, mas dos bastidores que ninguém conhece.
0: Nossa, mas se hoje...
1: Você não sabia disso?
0: Não sabia. Tem. Mas se hoje estivessem, seriam presos, né?
1: Quem?
0: Sim. Um grupo.
1: É, seria preso.
0: Uhum.
1: Mas tem esse documentário que tá pra sair, a justiça não liberou ainda. Que é uma Trapalhada Sem Fim, que conta o lado negro dos trapalhões.
0: Caramba!
1: Ah, pois é. Tem, inclusive o diretor desse filme, ele tá sempre nos podcasts da vida aí. Você nunca viu, não?
0: Nunca vi.
1: Ele conta coisas...
0: Absurdas.
1: Absurdas, principalmente sobre o Renato Aragão.
0: Eita.
1: É,
0: pesado, hein?
1: É coisa pesada.
0: Quero assistir quando lançar.
1: Tem a história do Zacaria também.
0: Qual?
1: Não
0: pode falar. Não pode.
1: Tem uma história do
0: Zacaria.
1: Você sabe essa história?
0: Não.
1: Dele, do pincel?
0: Do pincel, não sei.
1: Do sargento pincel, você sabe? Tinha um sargento pincel, não tinha?
0: Tinha.
1: Então, tem uma...
0: Do pincel? Você não sabe... Tá bom.
1: Você não sabe a história?
0: Didi.
1: Isso é coisa do Didi. Não, você não sabe da história, não?
0: Não sei, você não pode contar?
1: Não, ar, não.
0: Ah, que pena.
1: Vai no podcast.
0: Tá bom, vou ver. Vou colocar lá Zacarias Pincel.
1: Zacarias Pincel.
0: Vou colocar.
1: Olha, é uma coisa tenebrosa.
0: É? Eu quero ver.
1: Ó, tem uma coisa interessante. O Mussum, ele não se dava com o outro lá, o Tchê.
0: Não,
1: gente.
0: Não.
1: Tinha uma Macalé. É Tchê Macalé?
0: Não conheço. Eu não era da minha época.
1: Ah, você nunca viu os Trapalhões?
0: Raramente.
1: Nunca viu os Trapalhões?
0: Pouco.
1: Nunca viu os Trapalhões?
0: Não. E Chaves? Eu gosto de Chaves.
1: Dramática.
0: Cara, quem tem paciência comigo?
1: Tô contando de Trapalhões, achando que o cara tá assistindo o Trapalhão. Eu contando coisa aqui, o cara vai falar de Chaves.
0: Pô. Bem melhor.
1: Ah, que bem melhor.
0: Gerações.
1: Sai fora.
3: Não é. Casão, bom dia.
0: Oi, bem.
3: Eu tenho foto com um locutor famoso aqui de Linhares.
0: Quem?
3: Vou mandar a foto pra você ver. Mano, a minha rádio é massa.
1: Manda a foto. Quem será, hein? Linhares? Quem será esse locutor famoso, hein? Quem será, hein? Vamos lá. Quem será? Vamos lá.
4: Casal, essa tem que contar, cara.

0: Essa enquete é boa, hein?
1: Ah.
0: Eu nunca tinha tirado foto com o famoso. Ah. Até que um dia, descendo meu prédio, que eu sou vascaíno, tá descendo. Olha a coincidência. Eu estava descendo, desci o elevador para jogar o lixo fora, mais ou menos às 5h20 da 17h20 da tarde. O outro morador, que é vascaíno também, estava descendo, já tinha descido, estava na portaria. Quando eu abri a porta principal da portaria, o cara falou: rapaz, você não vai acreditar. O cara estava quase chorando, você vai acreditar quem está aqui. Sim. Eu falei: quem? Quando eu olhei, o goleiro Carlos Germano do Vasco, cara. Mega campeão com o Vasco, cara, aquilo dali, e eu com a camisa, cara. Eu sei que a emoção foi tanta que eu não sabia se eu tirava autógrafo, coisa e tal. E eu só falei assim: não, pô, dei um abraço nele, coisa e tal, eu tirei uma foto. Mas não consegui pedir pra ele, que não tinha uma, nem lembrei de uma caneta pra poder autografar minha camisa, nem nada. Mas só o fato de ter tirado uma foto com ele. Só que essa foto tá guardada e eu tentei procurar aqui no registro pra te mandar, mas não consegui.
1: Tá bom, então, tá certo, né?
2: Carlos Germano.
1: Carlos Germano. A foto, a mulher mandou a foto.
2: Com quem?
1: Primeiro, Serginho FM. Primeiro locutor da FM de Linhares. Vamos ver.
2: Veio, hein?
1: Esse velho aqui?
2: Não, fala assim. É esse aí.
1: Esse coroa aí?
2: É.
1: Rapaz, é o primeiro locutor?
2: Primeiro lá da cidade dela. Famoso, tá vendo?
1: Rapaz.
2: É, fica.
1: Ele...
2: Esse cara deve ter passado o rodo na cidade.
1: É. Oh. Porque ele era lixeiro? Passou o rodo. Lixeiro? Ele passou o rodo assim?
2: Passou.
1: Desse jeito?
2: Desse jeito.
1: Então tá bom, vou ficar quieto.
2: Eu conheço uns locutores de rádio romântico que já passaram o rodo, meu.
1: Quem é? Fala quem aí.
2: Tem um bem famoso.
1: Manda.
2: Oi, paixãozinha. Você sabe quem é?
1: Mentira.
2: Esse é ferrado. É, tô falando.
1: Mentira.
2: É, foi um ouvinte lá onde eu trabalhava, mas... falou assim: nossa, eu perdi a virgindade com um locutor. Eu falei: quem? Fulano. Falei,
1: mas eu tenho uma... Bom, eu vou ficar quieto.
2: É melhor.
1: Mas eu
2: nem estreia aí, não tô falando.
1: Eu sei que então, olha, uia, que você falou, velho.
2: É, paixãozinha, é esse mesmo.
1: É.
2: Mas eu... cuida bem de você pra mim.
1: Olha, menino.
2: É.
1: Você linguarudo pra caramba.
2: Sou, cara. Puxa vida.
1: Mas continua depois?
2: Até hoje.
1: É o Germano? Mentira, tu, pô.
2: Juro.
1: Sério? É?
2: Esse mesmo cara. Esse mesmo cara. O dia ele foi dar um prêmio e falou assim: saindo camiseta aqui e um chuveiro. Aí a mulher foi na rádio e falou: ó, ganhei uma camiseta e um chuveiro. Só que ele leu errado, era chaveiro. Aí o diretor falou pra ele: você vai ter que arrumar o da sua casa pra dar pro ouvinte.
1: Mentira.
2: Sério, os bastidores do rádio.
1: É sério?
2: Sério.
1: Rapaz. Você sabe que aqui na emissora temos dois grandes pegadores.
2: Tem dois aqui na rádio?
1: Tem dois aqui na rádio. Não posso citar nomes.
2: Tá, eu imagino.
1: Não posso citar nomes.
2: Tá.
1: Mas aqui há dois grandes galãs nessa emissora. Mas eu não vou citar os nomes.
2: Eu só tenho gente derrubada. São pegadores?
1: São pegadores.
2: É.
1: São os maiores pegadores que você nem imagina. Eu não posso revelar no ar.
2: Tá. Aí fora você pode.
1: Fora do ar eu posso revelar. No ar não vou revelar.
2: Que pena.
1: Não, que pena, o senhor. Lá como você é fofoqueiro.
3: Você tá falando de Edu Melo, né?
1: Oi! Não. Oh.
2: Quem é esse? Eu não conheço.
1: Ou, oh, que é isso, meu filho?
2: Não conheço.
1: Também não sei quem é, não. É. Tá falando o quê? Ele, depois dá rolo aí, dá processo aí.
2: É, você que vai pagar.
4: Ô, mata um frango, vai conversar em casa vocês dois aí. Pelo amor de Deus, toca a música e faz a enquete.
1: Meu, você quer tocar?
4: Você tá doido.
1: Meu amigo, faz o seguinte, olha. Tem um Spotify, que aí você ouve a música que você quiser.
2: Calma! Falaram isso pra mim. Eu não tinha ouvinte. Tá vendo? Tem horas que não dá.
5: Pô, esse garanhão aí deve ser o cabeçudo do Marcelo Batista, né?
1: É, não sei, não sei. Não sei. Eu não me intrometo na vida pessoal das pessoas, não sei.
2: Eu me intrometo.
6: Você tá doido, motorista? Tamo aí no Embu das Artes, descansando. Toca nova aí do Zé Neto Cristiano.
1: Não, que toca.
6: Seus safados.
1: Não, toca-toca é no domingo de manhã. Aí você.
2: Tem um toca-toca?
1: Tem de manhã, domingo.
2: Legal.
1: Às 8h30.
2: Quero fazer.
7: Boa noite, casão. E aí, beleza?
1: Beleza.
7: Pra nós que tá. Pergunta pro Eze aí, se ele gosta ou engole.
1: Aí, ó.
7: Nós estamos juntos aqui curtindo a madrugada. Minha rádio é massa.
1: Aí não dá.
2: E eu não posso xingar.
1: Aí não dá, né?
2: Aí.
1: Tá.
2: Não dá.
7: Finado do Melo foi fazer um show, mas o Diguinho cagou na roupa no caminho.
1: Entendi nada, João.
2: Também não. O próximo.
1: Não sei o que falou na roupa.
2: É.
1: Não entendi absolutamente nada que o senhor falou. Mulheres.
2: Atenção. Mulher, quero mulher.
1: Mulheres. Agora sim, mulheres e mulheres belíssimas para dar opinião aqui. Por gentileza.
8: Boa noite, rapazes.
1: Oi. Como vai?
2: Como vai você?
1: Como vai você?
8: Chamo Larissa, sou de Porto Velho, Rondônia. Eu nunca traí. Mas já fui traída várias vezes.
1: Ah,
8: e obviamente eu terminei e caí fora. E a verdade é que todas as pessoas que traem, uma vez elas sempre vão trair. Porque isso é viciante, é algo que fica na pessoa, é uma falha de caráter. Então, pessoas que traem até em relacionamentos amorosos, elas traem profissionalmente, traem na amizade e por aí vai.
2: Eu sou um mau caráter.
8: É comprovado até psicologicamente.
1: Olha, é uma maldade. Aquilo que a pessoa fez com você é uma tremenda maldade.
2: Como é que o cara teve a coragem de trair uma mulher dessa?
1: Uma mulher lindíssima dessa.
2: Chegar em casa. Oi, amor.
1: Olha a foto. Gostaria que você olhasse a foto da pessoa.
2: Aí, ó. Não olha, tem como. Olha só. Isso. Tatuada.
1: Exatamente.
2: Como é que o cara teve a coragem?
1: Coragem.
2: De trair uma mulher dessa.
1: É não gostar de mulher.
2: Exatamente.
1: Entendeu? É não gostar de mulher.
2: É.
9: Boa noite, casão. Boa noite, mama brusqueta.
2: Olá.
9: Seu potão de maionese.
2: Aí.
9: Ah, o cara aí, o pegador aí da rádio aí,
1: não.
9: É o Naldinho.
1: Não é.
9: É o cara mais bonito que tem na rádio.
1: Não.
9: E o outro eu não sei qual que é.
1: Não.
2: É. Bom pra
9: é a foto que eu tenho, tem esse mamute aí, ó. Eu não sei como que o prédio lá na Avenida Paulista não veio o achão. Quando estava eu e ele lá no estúdio.
1: Não. Não sei. Vocês estão falando coisas que eu não sei. Que fogem ao meu poder.
2: É.
10: Vocês dois são dois debochados.
1: Por quê, velho?
10: Entra na onda da mulher, pô. Não. Ela tá toda feliz querendo contar a história pra vocês. Vocês debochando a cara dela.
2: Não, quem ninguém debochou, não.
1: Quem debochou?
2: Eu falei quem teve coragem de trair uma mulher
1: quem
2: dessa.
1: Quem teve?
2: É.
1: Quem teve coragem de trair a mulher? É, debochado. Vocês dois são debochados.
2: Debochar não.
10: Ô, casão, o Wesley com esse peso dele de hipopótamo, ele é destruidor de cadeiras, hein?
1: Isso eu já conferi aqui que ele quebrou duas aqui.
2: É. Mas essa cadeira é frágil, hein?
11: Eu vou falar pra você, 15 anos de rádio com arrogância dessa aí, como é que tá no ar ainda, velho? Como é que contrata um cara desse? Ô, saudade do Marcelo. Marcelo era chato, mas era bom. Até o Diego Lopes, até a saudade do Diego Lopes, velho.
2: Eu também.
1: Entendi nada que ele falou. Quem que é arrogante?
2: Mas por que que ele tá bravo? Por que que você tá bravo? Calma!
1: Quem Ei! Que é... Quem que é arrogante?
2: Deixa eu te falar uma coisa, o estresse mata.
1: É,
2: calma.
1: Meu.
2: Cuida bem de você pra mim.
1: É.
12: Fala, Wesley. Pergunta pro casão aí. Se ele achar um pelo na comida, ele tira o pelo pro lado e come, ou ele come com pelo e tudo? Pergunta pro casão aí.
2: Se tiver comendo uma comida, você acha um pelo, você tira o pelo fora e come a comida, ou você come com pelo e tudo?
1: Não, para com isso.
2: A pergunta é do ouvinte.
1: Não sei do que vocês estão falando, pelo amor de Deus.
2: Pergunta dele.
1: Não sei.
13: Boa noite, Casão.
1: Olá, boa
13: Cassiane,
1: noite.
13: De Curitiba.
1: Tudo bom, Cassiane?
13: Eu estava trabalhando nesse dia e encontrei essa pessoa maravilhosa, a Dulcinea, no carro. Aí eu pedi para tirar uma foto com ela, saiu do carro, nós conversamos, ela tirou foto, uma boa. Bem legal, é.
1: Que legal. Dulcinea Novaes.
2: Você já fez loucura por mulher? Eu sei que é loucura por famoso, mas você já fez loucura por mulher?
1: Já.
2: Qual?
1: Qual o quê?
2: Qual a loucura que você fez?
1: Ah, várias.
2: Fala uma.
1: Ah, meu. Vou lembrar agora.
2: Não, tem gente que pega o ônibus e vai pra outro estado, conhece na internet.
1: Você já fez?
2: Eu nunca.
1: Não, eu não lembro disso.
2: Mas eu conheço muita gente que já fez.
1: Ah, sim, tem vários. Ih.
14: Ô, casal.
1: Oi.
14: Mas eu morei com uma mulher uma vez, ela me traiu. Ela me traiu e aí eu descobri que ela tinha me traído. A gente morava em apartamento, morava alugado. A gente tinha se ajuntado fazia pouco tempo. E aí ela me traiu. Eu descobri a traição. Aí, como a gente morava alugado, a gente continuou morando alugado, no mesmo lugar. Eu não queria ir embora, ela também não queria ir.
1: Sim, sim, sim.
14: Entendeu? Tá. Mas aí o relacionamento da gente não tava legal mais.
1: Então.
14: Ela se escondeu pra me trair, né? Queria esconder a traição e tudo. Aí eu resolvi descontar, né? Resolvi me vingar dela. Só que eu não saí pra rua pra trair ela, não. Eu trouxe uma gata da balada pra dormir lá na nossa, pra dormir lá em casa.
1: Oh, meu Deus.
14: Aí quando chegou lá, eu botei um colchão na sala e dormi lá com a mulher.
1: Nossa.
14: E no outro dia ela pegou e foi embora.
1: Sim.
14: Eu não sei por que ela foi embora. Minha rádio é massa.
2: Ué, você é bem vingativinho, né?
1: É, mas isso não pode fazer, né? Isso é chato.
2: Mas tem umas mulheres que falam assim, não, ó, eu não tô casada, eu moro junto, mas, meu, tô em processo de separação.
1: É, mas é mentira às vezes,
2: mentira,
1: viu?
2: Mentira, hein?
1: É mentira.
2: Cuidado, hein?
15: Fala, pessoal da Massa FM, bom dia, bom dia, bom dia. Johnny por cá, diretamente de Balneário Camboriú. Então, pessoal, não querendo puxar o saco aí, mas eu adoraria conhecer o Ratinho, né? Ele tá sempre aqui até por Itapema e tal, mas ele tem jeito de ser gente fina.
1: Sim.
15: Gostaria de conhecer o Ratinho, mas não só tirar...
1: Hã? Oi?
15: Tirar uma foto, tomar uma cerveja com ele.
1: Claro.
15: E assim, também eu gostaria de conhecer a Alessandra Negrini. Ver ela pessoalmente, ver se ela...
1: Ela é linda.
15: Naqueles seus auges dos 50 e poucos anos.
1: Não, ela é linda.
15: É toda linda daquele jeito mesmo.
1: É mesmo,
15: tem gente ser muito linda. Dá um abraço nela, ver se é tudo firminho assim, que nem ela mostra nas fotos. Rapaz do céu. Aquela Alessandra Negrini, hein?
1: Ela é linda,
15: é
1: mesmo.
15: É maravilhosa, hein? Nossa. Um abraço, pessoal. Tudo de bom?
1: Ela mora por aqui, né? Ela mora na Paulista, parece. Eu não sei.
2: Sério?
1: Eu acho que é.
15: Ah, e outra coisa, eu já conheci alguns famosos aí. Douglas, Uderley, Sorocaba. Mas o Douglas, que é ex-jogador do Grêmio, do
2: Corinthians.
15: Do Corinthians. E o Mato Grosso, da dupla com Mato Grosso e Matias, já tomei uns tragos com eles.
1: Ah, é? Que legal.
15: O Douglas foi num show, a gente tava num camarote lado a lado, e o Mato Grosso, eles foram tocar num resort que eu trabalhava, e depois do show deles, a gente ficou ao redor da piscina tomando umas canjibrinas.
1: Olha, danado você, hein?
16: Ô, casão, Wesley, aqui é Sérgio do Pão, das antigas de rádio, hein? Só de paulista aqui, são 20 anos aqui na Brigadeiro. Tô bem atrás de vocês aí. Deixa eu falar uma coisa. Eu sei porque tem alguns reclamão aí. Sabe o que que é?
1: Oi.
16: É porque o Sérgio do Pão esse final de semana não visitou lá deles. Isso aí é tudo Uber amargurado, caminhoneiro amargurado, porteiro, vigilante. Tá tudo triste porque eu não fui no lá deles final de semana.
1: Que isso. Começa.
2: O cara quer enfiar o pão, hein?
1: Não faz isso, não fala isso.
17: Bom dia, casão.
1: Oi, bem.
17: Seja bem-vindo, Wesley, meu querido.
2: Ah, muito obrigado.
17: Ai, ai, um beijo bem grande para nossa amiga ouvinte, Cátia Perigosa. Beijo. Beijo, beijo. Sai, cachorro, velho do lixo. Beijo, Davi, seu louco. E um beijo no narizinho de cada um de vocês dois. Ângela de Curitiba, sua eterna vovó do sexo. E vamos que vamos. Muita sorte pra você, Wesley.
2: Um bombeirinho, isso aí.
1: Oi, tem um copo d'água.
18: Boa noite, Rádio Massa.
1: Oi, bem.
18: Eu tive um prazer imenso de conhecer Cristiano Araújo.
1: Ah, é?
18: Eu sou o Fernando aqui de Managuaçu. Ele veio aqui cantar uma vez aquela música Você Mudou. Foi o prazer de bater um papo com ele.
1: Legal.
18: Privilégio. Chegar na hoje.
1: Legal.
18: Eu fã. Beijo. Vale mais. Bom dia.
1: Falou, amigão. Valeu, valeu. Temos mais ouvintes querendo falar.
19: Bom dia, Casão. Bom dia, Wesley. Seja bem-vindo, Wesley.
2: Bom dia.
19: A respeito da enquete, viu? O meu ídolo é um cara que realmente vale a pena a gente tirar o chapéu.
1: Quem?
19: É um cara que eu beijaria os pés dele.
1: Quem?
19: Porque ele entregou sua vida por nós lá na Cruz do Calvário. Que se chama Jesus Cristo.
1: Aí, ó.
19: Que é o único que é digno toda hora e toda glória. Valeu? A ele, pra ele e por ele são todas as coisas. Valeu, abraço, minha rádio massa.
2: Eu estou aqui. Jesus Cristo.
1: Jesus Cristo.
2: Jesus Cristo, eu estou aqui.
1: Você sabe com quem eu gostei muito de trabalhar?
2: Com quem?
1: O Wagner Montes.
2: Wagner Montes?
1: É. Porque ele era o único que não passava a perna em ninguém.
20: E assim, Casão, sobre a enquete aí, sobre fotos, mandei um áudio aí pra você, falando que eu tirei umas fotos com o Tiringa, né? Através de um amigo meu. E eu sou MC, eu canto funk, né? Graças a Deus.
2: Opa!
20: E assim, cara, se eu canto funk, tipo assim, e a fama chegar pra mim, isso é consequência, entendeu? Jamais eu vou se desfazer de alguém que vai pedir pra tirar uma foto comigo. Jamais. Isso é o que eu mais sonho, entendeu? O que eu mais sonho é que as pessoas peçam pra tirar foto comigo, escutem minhas músicas, tá bom? E é isso, cara. Minha rádio é massa. Se puder tocar uma música minha aí, eu agradeço.
1: Manda aí.
20: Meu vulgo da MC Lalá da Quebrada. Gravado na GR6, DJ Ruivo. Minha rádio é massa.
2: Se eu fosse artista, eu seria mala, igual o Gentili.
1: Que sucesso. Hã?
2: Eu seria mala. Igual o Gentili, um almoço, falou assim: nossa, você é mais simpático na televisão. Ele pegou e falou assim, apagou a foto que ele tirou com a mulher e falou: então tira a foto da televisão. Seria igual. Você tira a foto com a pessoa. Fala, não, você é mais simpático na TV. Ele falou, me presta o celular que apagou. Falou, então tira a foto da TV.
21: Amém, gostei também dessa resposta. Pra ele, a ele, toda honra e toda glória.
2: Rubi
21: aqui de Castro.
1: Aí, ó.
21: Ele é meu ídolo. Jesus Cristo.
1: Aí, ó.
21: Que morreu por nós na cruz.
1: Aí,
21: pra nos dar salvação.
1: Obrigado.
21: Então vamos fazer a salvação, né?
1: Com certeza.
21: Pessoal.
1: Tá certo. Não, tá certo, ué.
2: Luz que me ilumina.
1: Luz que me ilumina. É do Roberto Carlos.
2: Roberto Carlos.
22: É. Então, queria aproveitar a oportunidade pra falar pro amigo aí que o famoso Jesus Cristo é o único que eu não queria tirar uma foto nesse momento. É o meu famoso mais querido. Mas eu não queria tirar uma foto com ele, não. Nosso amigo quiser aí, ó. Seja bem feliz. Tchau, obrigado.
1: Tá certo.
20: Toca aí, Casão. A música minha aí, pô.
1: Ué.
20: Toca aí.
1: Ué, mas manda a música. Como é que eu vou tocar? Como é que eu vou tocar a música? Eu, hein? Vamos lá então, mais. Eu quero mais informações.
23: Aí, Casão, todo mundo falando que queria conhecer Jesus Cristo. Sai da frente, demônio! Caralho!
1: Oh,
23: porra! Da pisca!
1: Aí.
23: Tá louco!
1: Olha aí!
2: Calma!
1: Pô! Poxa!
2: Calma!
1: Só fala palavrão, velho! Vamos lá, mais um!
24: Seja bem feliz! Tchau, obrigado!
25: Boa noite, galera da massa.
1: Boa noite.
25: Rádio Massa, boa adoro.
1: Boa noite.
25: Aqui é o Fernando. Sobre a enquete aí, meu querido. Uma mulher que eu adoraria tirar uma foto, beijaria ela. Era a Cyndi Lauper, teve aqui no Brasil. Não tive a oportunidade de ver ela. dos anos 80, maravilha, amo aquela mulher de paixão.
1: Rapaz, você sabe que eu assisti o show da Cyndi Lauper, sabe aonde?
2: Ah.
1: No Ibirapuera.
2: Sério? E verdade. Foi bom?
1: Foi bom, opa.
2: Tava lotado?
1: Lógico, na época ela tava no auge. Ela tava de 88, 87. Tava lotado, era a rival da Madonna, né?
2: Ah, era a rival da Madonna?
1: É.
2: Quem você prefere, Cyndi Lauper ou Madonna?
1: Então, cara, a Madonna teve mais sucessos que a Cyndi Lauper, né?
2: Teve mais?
1: Madonna, sim. Se você for comparar na discografia, a Madonna teve mais músicas que a Cyndi Lauper. Né? Porque a Cyndi Lauper era considerada o patinho feio.
2: Ah, é?
1: É, na época era o patinho feio. E a Madonna chegou chegando, né? Uma das primeiras músicas da Madonna foi Everybody.
0: Pronto, daqui a pouco é o Edir Macedo que manda uma mensagem pra Márcio.
1: Os caras gostam de
3: ver. O meu maior famoso foi o Silvio Santos, cara. Eu sou caminhoneiro, um dia tava carregando aí atrás do SPT. Tem um negócio de papel velho aí. Não lembro o nome. Mas eu peguei ele saindo aí pelas portas do fundo do SBT e ele tirou uma foto comigo.
2: Meu, você sabe
3: esse que uma... cara ele era o melhor do mundo.
2: Sabe que uma vez eu fui com. Eu tinha um pessoal que ia na porta do Jassa.
1: Jassa.
2: Aí a gente madrugou lá e ficou esperando ele ir. Quando deu 8 horas da manhã, ele apareceu lá, o Silvio Santos.
1: Silvio.
2: Aí minha amiga chegou. Um amigo meu chegou, tirou foto com ele, conseguiu. Aí minha amiga chegou. Seu diabo. Não, você é muito gorda.
1: Mentira que ele falou. Falou isso. O Silvio Santos falou isso. Você é louco.
2: Maravilhoso. Ele não Silvio falou. Santos falou.
1: Ele falou.
2: Era zoado até hoje.
1: É você dar risada.
2: Maravilhoso. Silvio Santos é.
1: Você acha gênio. Lindo. Você acha.
2: Gênio.
1: É, você acha.
4: Ô, senhores, então, respondendo essa enquete de vocês aí, é o seguinte: eu fui doar sangue uma vez ali no Hospital das Clínicas. Aí acabei encontrando lá, saindo do elevador, o Zé Maria, jogador da década de 70 do Corinthians aí.
1: Tá bom, hein?
4: E ele tava perdido também, procurando qual era o andar. Acabamos dividindo o elevador ali até o andar correto. E nesse meio tempo aí, eu e ele batendo um papo dentro do elevador. Aí. Vai ficar pra história isso aí. Cê é louco.
1: É louco, é o Zé Maria.
2: Zé Maria.
1: Grande Zé Maria. Vamos para os últimos áudios que eu tenho que ir para o intervalo comercial. Peraí, vamos.
5: Agora aí complicou, né, Wesley? Agora aí você complicou as coisas. Agora há pouco você falou que todo mundo trai. Se olhar, se desejar, tá traindo. Aí você perguntar isso aí.
2: Perguntar o quê?
1: Hã?
5: Se uma massagem tétrica é traição, pô, cara, aí fica difícil, né? Aí fica difícil. Quer dizer que olhar, desejar é traição. E alisar, passar a mão não é traição.
2: Por isso que eu perguntei.
5: Aí fica difícil.
2: O casão.
1: Não, o casão.
5: Mas... acho que tudo isso aí é traição. Mas assim, não pode generalizar, né? Dizer que todo mundo trai, né? Porque tem muita gente aí que é gente honesta, né? Gente séria, né? Gente que não passa nem pela cabeça fazer esse tipo de coisa, não. Entendeu? Que não tem esse tipo de atitude que talvez eu, você tenha, né? Porque
2: eu
5: não vou dizer que sou santo, não. Com essa mulher que eu vivo com ela agora, sou um cara sossegado. Não sou de trair, fazer essas coisas, não. Mas eu já fui meio danado com essas paradas aí, viu?
2: Então.
5: Vale a massa.
2: Então você acabou de afirmar que todo mundo trai.
1: Eu já fiz massagem tanto.
2: Você já fez?
1: É, eu sou bom, hein?
2: É?
1: É, eu fiz curso.
2: Você fez curso?
1: Mas...
2: Ensina pra mim.
1: Não, o que é esse não?
2: Por quê?
1: Só faço em mulheres massagem.
2: Não, mas me ensina. Tem que tocar onde?
1: Não, é da sua conta.
2: Ah.
1: Vai aprender, procura no Google.
2: Não, pera aí, me ensina.
1: Não, dá o Google aí.
2: Quero saber.
1: Faz o Google.
2: Quero fazer na minha namorada.
1: Vai

0: tá enganando.
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0: você.
1: 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Estamos de volta.
2: Muchacha, há três coisas na vida que o homem brasileiro não come de colher: rapadura, melancia e perereca de mulher.
1: Que isso?
3: Tá nóis, né?
1: Ah, finalmente sabadão, hein, Casão?
3: Tá, sabadão.
1: Sabadão. Tá animado?
3: É super.
1: Aí.
3: Hoje o Brasil joga, hein, velho?
1: Joga.
3: Quando... Vai.
1: Vamos fazer o palpite do Companhia da Massa?
3: Palpitão.
1: Vamos lá?
3: 2-0.
1: 2-0 pra quem?
3: Brasil, né?
1: 1-0 Marrocos.
3: É maluco.
1: 1-0.
3: Marrocos não tá com essa bola toda, não.
1: Tá.
3: Não tá jogando bem.
1: Tá jogando.
3: Tá.
1: Vai ganhar, tô falando.
3: Conversa.
1: Fala, Brasil.
3: Não quem você acha? Quem você acha que vai ganhar a Copa?
1: França.
3: Não sei, não.
1: Você.
3: Eu acho que é a Espanha.
1: Espanha?
3: É. Você sabe que tá entre Espanha, França, certo. Argentina, Inglaterra e em quinto Brasil.
1: O Brasil tá em quinto?
3: Em quinto.
1: Eu acho que tem seleções melhores ainda.
3: Não, mas eu acho... Eu acho, na minha opinião, humilde opinião... A Espanha e a França são as favoritas.
1: Mbappé. Então, mas a França jogou no último jogo não foi tão bem, não.
3: Com o Brasil?
1: Não, com o Brasil não. O jogo que ela fez o amistoso agora. E perdeu.
3: Ah, tá.
1: Eu não sei não, hein? Não sei não.
3: É. Alemanha, hein?
1: A Alemanha sumiu, depois de 7-1 lá, sumiu, né?
3: É, deu uma sumida na Alemanha, né?
1: Não tá jogando essa bola toda, não.
3: Pois é.
1: A Itália. 11-3509-9290.
3: Itália não vai.
1: Itália é a terceira Copa que não vai.
3: A terceira ou a segunda?
1: Terceira agora, né?
3: Caraca, a terceira?
1: A última foi 2014, então essa é a terceira.
3: Gente, o que tá acontecendo com a Itália?
1: E ela teve a chance que o Irã não foi e perdeu.
3: Né?
1: Hum?
3: Não é Esquadra Azurra?
1: Azurra!
3: É.
1: Azurra ficou de fora, hein?
3: Caramba, velho.
1: Você vê, acabou.
3: É.
1: Pô.
3: Mas o Neymar vai trazer a taça.
1: Ah, vai.
3: É.
1: Vai sim.
3: Ele vai de cadeira de roda.
1: Pela panturrilha,
3: ele vai trazer esse
4: tampão. Até o uniforme do Gana. Nunca vesti o uniforme do Gana. É mais bonito que o uniforme do Brasil.
3: É verdade.
4: Você tá doido.
1: Meu, é verdade que tá 750 conto uma camiseta?
3: Eu não pago, mas nem ferrando.
1: Você não é patriota.
3: Não, que patriota? Eu vou no camelô.
1: Ó, isso.
3: Camelô tá 40 conto.
1: 40 conto?
3: 40 conto.
1: Tem uma com a qualidade tailandesa, 100 conto. Boa. Igualzinho.
3: Aonde?
1: As bancas por aí. Manda um beijão a Verinha Cordeiro de Guaraçaí.
3: Guaraçaí fica onde?
1: Não sei.
3: Que vergonha.
1: Você que manja.
3: O cara é locutor.
1: Ah, sim.
3: O cara é locutor, deveria saber.
1: Claro.
3: É um cara que emite opiniões. Ele não sabe onde fica Guaraçaí.
1: Não sei. E você sabe onde fica?
3: Impressionante. Onde fica? Se você... Onde fica?
1: Onde fica?
3: Eu já estive em Guaraçaí.
1: Onde é?
3: O quê? Guaraçaí?
1: É.
3: Você não sabe onde é Guaraçaí?
1: No, olha ele pesquisando.
3: Você não sabe?
1: Ele pesquisando.
3: Você não sabe onde é Guaraçaí?
1: Não sei onde que é.
3: Pois é, mas eu vou falar pra você onde fica Guaraçaí.
1: Onde?
3: Guaraçaí é no interior de São Paulo, meu querido.
1: Ah, tá vendo? Sabe tudo.
3: É verdade.
1: Locutor, é, conteúdo.
3: É, exatamente. Eu não sou contra esse locutor, não.
1: É
3: ela
1: isso.
3: Fica ali perto de Andradina, ali.
1: Ai, sabe tudo.
3: População é pouquinha, viu?
1: Quanto?
3: 7 mil pessoas.
1: Um abraço pra todo mundo de Guaraçaí, curtindo aqui a massa.
5: Bom dia, amigos da Rádio Massa, aqui é Ademilson de Floripa.
3: É,
5: minha opinião Floripa. Sobre o Brasil e a Copa do Mundo, ei, pra mim o Brasil, tchau, já era. E amanhã é 2-1 Marrocos, hein? 2-1 Marrocos amanhã, hein?
1: Olá.
5: Brasil 1, 2 Marrocos, Ademilson de Floripa.
3: Será?
5: 100% sem hipocrisia, vamos que vamos.
3: Aí, ó.
5: 2-1 Marrocos e já era. sonho, quer ver, o sonho é padaria, certo? Tamo junto, é nóis, minha rádio é massa, um abraço, tamo junto, vamos que vamos.
1: O pessoal não tá confiando tanto assim no Brasil, né?
3: Não.
1: Não tá. Vou, ó, palpite do Companhia da Massa agora, rapidamente, o seu palpite pro jogo de hoje do Brasil. 11-3509-9290, manda sua mensagem aqui, vamos ver quem vai acertar. Um domingo pra segunda, que é a minha estreia, vamos ver quem vai acertar o placar do jogo, hein?
3: O Brasil vai ganhar 2-0.
1: 1-0 Marrocos.
3: Não.
1: Meu palpite.
3: Marrocos não tá com essa bola toda, não.
1: Tá sim. Ah, não.
0: Bom dia, Casão. Oi. Bom dia, Bia. E palpite do jogo amanhã.
1: É.
0: 2-1 Brasil.
1: 2-1.
0: Tá bem-vindo aí, Bia.
1: Obrigado.
0: Que seja bem-vindo na Rádio Massa. Valeu.
1: Obrigado, querido.
6: Fala, Casão. Fala, Macaxeira.
3: Macaxeira.
6: Vai ser 1-1 o jogo aí, Brasil. Marrocos 1-1, hein? Vai ser
3: gente,
6: fácil.
3: Gente.
1: 1-1.
3: Meu, ninguém tá acreditando no Brasil, cara.
1: Ninguém.
7: E aí, Wesley, meu palpite aí pro jogo é 2-1. E a massagem que você gosta é massagem prostática, pra mexer na sua próstata, vagabundo.
1: Você já fez massagem prostática, mano?
3: Não.
1: Nunca fez?
3: Nunca fiz.
1: Dizem que é o ponto G do
3: não,
1: homem.
3: Não sei, sei lá. Não.
1: Por que você não tem? Eu pago.
3: Não, o que eu pago? Aí fora.
1: Eu pago pra você.
3: Não quero, não.
1: Nossa, isso é preconceito bobo.
3: Não, já fiz o exame pelo sangue, já.
1: Pelo sangue? Por que você não foi do jeito tradicional?
3: Não. É a modernidade agora, né?
1: Mas com sangue não dá pra ver, dá?
3: Não. Dá. Ô! Oh, pelo tem sangue?
1: No, tem que ir no jeito tradicional, velho.
3: Não dá. Nossa. Doutor Dedovski.
8: E a casa, o jogo vai ser 1-1, Marrocos e Brasil.
1: 1-1.
3: Gente, ninguém tá acreditando no Brasil.
1: Ninguém.
9: Fala, Rádio Massa, beleza? Meu palpite é Brasil 3, Marrocos 1.
3: Aí, ó, tá vendo?
9: E o brasileiro que torce pra Argentina é corno.
3: Aí, ó, tá vendo?
10: Bom dia, casão, Valdeir de Amando Oeste, Paraná. Brasil e Marrocos. 3-1 pro Brasil. Vamos acreditar na nossa seleção. Se nós não acreditar, quem que acredita, né?
1: É.
10: 3-1 Brasil. Marca lá.
1: Mas eu ainda acho que Marrocos...
3: Não, mano, não vai. Vai por...
1: Vai.
3: Vai ser
1: eu
3: dois...
1: não confio no Alisson.
3: Não, vai ser 2-0. Vai por mim.
1: Ele é muito bonito. O goleiro tem que ser feio, ó.
3: Goleiro.
1: Quem era o goleiro da seleção em 2002?
3: 2002?
1: Quem que era?
3: Quem era? O Taffarel ou não?
1: Não, que Taffarel?
3: Quem é?
1: Não lembro agora.
3: É, nem você sabe.
1: Era o Marcos? Quem, era o Dida? Eu não lembro. Oh, quem lembrar aqui sopra pra mim que eu não lembro quem que era. Mas era feio.
11: Bom dia pros dois aí. Cleiton de Curitiba. Mano. Eu acho que o Brasil vai fazer 2-1, mas vai ser bem pegado aí.
3: Não.
11: Sou brasileiro e não desisto nunca aí.
1: Aí.
11: Bora, Brasil.
1: Boa.
12: Fala, Casão. Fala, Wesley.
1: Boa.
12: Erlei de Floripa. Vai ser 4-1 Brasil. Aí. Brasil vai ser campeão.
1: Aí, ó.
12: Porque não tem nenhuma seleção que está se destacando. Então, tá tudo no mesmo bolo. Brasil campeão. 4-1 amanhã em cima de Marrocos. Abraço, tamo junto.
1: É nóis.
13: Fala, Casão. Meu palpite de Brasil e Marrocos. 2-1 Marrocos.
1: Aí, ó. Tá vendo? 2-1 Marrocos.
14: Oi, meninos. Pois então. É, o meu palpite é Brasil 2-1. Certo?
1: É.
14: E com respeito a quem torce pra Argentina é corno. E bom, serei cornuda, porque eu também torço pra Argentina.
1: Aí.
14: Com muito orgulho, porque realmente você merece. Beijo, Elisete.
1: Ô, Elisete, torce pra Argentina.
15: Ô, Casão, que tipo da galerinha aí? Torce contra o país aí? Não, torce pro Brasil aí. Vai dar 2-1 Marrocos.
1: 2-1 Marrocos. Maravilhoso. Vamos lá, mais áudio chegando aqui, bora.
16: Bom dia, Casão. O apito do jogo hoje vai ser 1-0 Brasil, Rocha do Pirituba.
1: Aê.
16: Bom dia pra todos.
3: Pirituba, terra boa, viu?
1: Essa que já foi em Pirituba?
3: É, perto lá de Osasco, pô. Meus lados lá.
1: É, eu saí com a mina de Pirituba.
3: Saiu e aí?
1: Legal.
3: Foi bom?
1: Legal.
3: Namorou?
1: Roubou o step do meu
3: roubou
1: carro.
3: Roubou o step.
1: Mais áudio aqui, os últimos palpites, vai.
17: Bom dia, Cadão. Aqui é o Fábio de Blumenau, motorista de aplicativo. Se goleiro tem que ser feio, então o Vini Júnior tá jogando na posição errada. Bota ele no gol aí.
1: Não fala assim do Vini Júnior, porque ele rapaz, pegou a Virgínia.
3: Rapaz, ah. E aquilo dela que ela fez lá, hein?
1: Que?
3: Ela foi preconceito, hein?
1: Que? Você achou?
3: Que ela beijou o macaco lá, você viu? Você
1: achou? Você achou que foi?
3: Ah, estranho, hein?
1: É, o pessoal pegou no pé. Mas assim, eu acho que ela foi ingenuidade. Ingenuidade, porque assim, ele é muito marcado por racismo. Ela postar um dia depois de terminar, eu achei ingenuidade.
3: Ela catou assim, um macaco.
1: É, às vezes nem pode nem dizer na maldade, mas ela, assim.
3: Era podia, o Bubble.
1: É, podia Bubble? Pensar. Não.
3: O Bubble é o macaco do Michael Jackson.
1: Ah, é?
3: O Michael Jackson é um macaco.
1: Tinha?
3: Tinha, não. Tem, né? O macaco tá vivo até hoje.
1: Tá vivo?
3: Tá.
1: Você assistiu o filme do Michael? Você gostou?
3: Adorei. É. Só que é filme chapa branca, é pra fã, né?
1: E o filme que saiu agora é Dia D, que tá todo mundo falando.
3: Dia D?
1: É.
3: Olha, eu prefiro...
1: Não, pode falar. Você falou que é uma bosta.
3: Não, é
1: pode
3: ruim,
1: falar.
3: O filme é ruim.
1: É ruim?
3: É ruim.
1: Então, ó, você que quer assistir esse filme, é ruim. Ruim.
3: É
1: mas
3: ruim.
1: Mas por que que é ruim? É o filme mais é comentado. Ruim. Falou que ia preparar a terra pro
3: não,
1: ZT. Que,
3: não, Steven Spielberg tá perdendo a mão.
1: É?
3: Foi o Spielberg. Ele foi bom na década de 80, 90. Ele, quando ele era sócio lá do George Lucas, eles faziam altos filmes. Indiana Jones, né? Star Wars, Contatos Imediatos, Tubarão. Agora ele tá meio xengue-lengue.
1: Dia D então é ruim.
3: Dia D é ruim.
1: Ruim. Bom, tá aí, ó. Companhia da Massa.
3: Você não gosta de cinema, né?
1: Eu queria assistir aquele do Todo Mundo em Pânico.
3: É comédia.
1: Comédia. Esse eu tô com esperança pra ver se é bom.
3: Muita gente tá criticando, hein?
1: Ah!
3: Muita gente tá criticando. Tá criticando porque é um filme que. Ele não tem mimimi.
1: Sim, é contra a galera do mimimi, sim.
3: É contra a galera do mimimi.
1: Mas
3: então
1: por isso que é legal.
3: Tá criticando.
1: Por isso que é legal.
3: É.
18: O Marrocos vai ganhar de W.O. do Brasil, porque o Brasil em campo e não tendo em campo é a mesma coisa. Câmbia!
3: E a luta do Bambam e do Davi, hein?
1: Ruim,
3: hein? Caramba, o Bambam quase tomou um pau, hein?
1: É, mas acertou um soquinho ali. Eles brigam muito feio, né?
3: Bem, não sabe brigar, né?
1: Nossa! E o Whindersson também.
3: E aquele menino ganhou, você sabe?
1: Quem?
3: O Mesquitinha.
1: Não vi.
3: Ele ia lutar também.
1: Ia lutar?
3: Ia.
1: Lutou o Nego do Borel com o Biel.
3: O Borel ganhou do Biel.
1: Ganhou. Massou, né?
3: Massou.
1: Então amassou. Bom, Companhia da Massa até as 4 da manhã, até a chegada do Pedro Trucão. Simbora, meu povo, bora animar!
3: Olha!
1: Bora!

0: comigo.
1: Miss Pumé.
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CVM, 13h41, estamos de volta. Que beleza, hein? Sabadão, galera. Foi no dia dos namorados, tem muita gente no motel aqui, hein? Recebi muita mensagem de gente no motel aqui. Eita, nós. Pernoite, né? Alô, galera do motel.

0: Eu.
1: O que, que foi?
0: Eu nunca...
1: Você nunca foi no... Essa semana, né? Demora perto de um ali que eu sei que é baratinho. Eu fui
0: qual?
1: Lá. O que emociona lá. Ah. É barato esse aí.
0: Foi lá?
1: Fui lá. Baratinho. Hã? Não limpam muito bem a hidro, mas é bom.
0: É bom.
1: Custo-benefício, né? E você, hein? Você que tá ouvindo a Massa FM, o que, que você ganhou Dia dos Namorados? Ou se passou sozinho? Porque, ó, a Virgínia, ela sempre tá na mídia, né? E ela ganhou um buquê de 11 mil reais. Tá bom pra você? Um buquê com centenas de flores avaliado em 11 mil reais. Onze conto, hein? Vini Júnior. Estão falando, né? Que ele colocou um coração na publicação. Mas não tinha terminado. Tá vendo? Vai trazer o ex. Ele tá motivado.
0: Ele mandou o buquê de 11 mil.
1: Falou que mandou. O pessoal tá falando aqui, ó, que ele colocou um coração na publicação desse buquê.
0: Jogar bola que é bom.
1: Ó, amanhã ele vai fazer um gol e vai mandar você calar a boca.
0: Vai.
1: Vai fazer.
0: Vai fazer.
1: Na
0: vai.
1: Estreia do Brasil, vai fazer.
0: Vai.
1: Você vai ver.
0: Uhum.
1: Cê vai ver. Calar a boca.
0: Cara, o único cara que joga nessa equipe aí é o Hendrick.
1: Você acha? Você sabe que eu achei a time reserva do Brasil melhor que o titular?
0: Eu também.
1: Mais raça, né? Eu achei também.
0: Tá com mais.
2: Wesley, daqui uns 18 minutos eu tô indo lá pro Capão. Se você quiser uma carona, eu largo você aqui no porta-malas e vamos lá. Qualquer coisa, dizemos que é. Vamos visitar um amigo.
1: O cara quer me sequestrar, velho.
0: Tu mora no Capão?
1: Moro! Você quer ir lá comigo?
0: Eu não.
1: Vamos lá. Deus toma Deus. Café no Mano Brown.
0: Não.
1: Aí depois você vai conhecer o Parque Santos Dias.
0: Mas você mora com a família?
1: Sim.
0: Ou sozinho?
1: Não, com a família.
0: Lá no Capão Redondo?
1: O Capão Redondo.
0: Sempre morou lá?
1: Aí você vai lá na Viela 7.
0: Cê... Mas sempre...
1: Hã?
0: Você sempre morou no Capão?
1: Sempre. Sempre.
0: Você tá acostumado.
1: Lá é um bairro super tranquilo, dá pra andar com o celular de boa.
0: Dá?
1: Dá, 3 da manhã sai com o celular lá.
0: Uhum.
1: Pode, vamos lá hoje.
0: Vou.
1: Vamos tomar café. Áudios 1135099290. O que você deu de Dia dos Namorados? Que presa? A Virgínia é um buquê de 11 mil, hein?
0: É.
1: Você daria um buquê de 11 mil pra alguma mulher?
0: Eu não.
1: Por quê?
0: Você é doido.
1: Nossa, você não é romântico, né?
0: É, que romântico.
1: Não é romântico.
0: Não, as mulheres roubaram tudo de mim, eu vou dar 11 mil.
1: Te roubaram?
0: Ixi.
1: Por quê?
0: Rapaz, casa pra você ver o que te acontece, depois você para.
1: Ah, é? Dizem que só conhece a mulher quando você para, né?
0: É, eu conheci bem.
1: Já foi casado quantas vezes?
0: Umas 4.
1: 4?
0: As 4 eu fiquei sem dinheiro.
1: Ah, você tá brincando. Tá brincando.
0: Tá aí só de cueca. Ah, diz aí.
3: Pra comer a mulher dos outros é bom, né? Pra jogar bola, nada, né?
1: Aê! Eu adoro as críticas, né? Maravilhoso. Vamos lá, mais áudio chegando aqui.
4: Ah, para. Você dava, assim, um buquê de 11 mil. Se você tivesse o dinheiro sobrando que nem o Vini Júnior tem, também, você dava um buquê de 11 mil.
1: Eu também
4: não,
1: acho.
4: Dava, o cara sim. Quando tem dinheiro sobrando não, que nem ele faz. Aí, 11 mil é nada.
0: Não.
4: 11 faz. Mil é micharia.
0: Eu doaria para o lar dos idosos.
1: Não doaria nada. Você ia gastar na farra.
0: Nada.
1: Essa cara de devasso no que você tem, você ia gastar. Isso, lá mesmo. Você tem certeza. Ah, você fala, quero 3. Uma, eu sei.
0: Quando eu fizer 60 anos, irei passar no Bahamas.
1: Aí. Um amigo meu tinha um cartão de fidelidade.
0: Tá perto, mês que vem. Ah, o quê?
1: Vamos lá.
5: Esse buquê de 11 mil que ele tá dando, ele vai ganhar lá 11 milhões.
1: É. Isso é verdade, ele ganha muito dinheiro. Você sabe que um amigo meu gastou uma fortuna com mulher e depois terminou.
0: Quanto?
1: Ele gastou, acho que 5 mil.
0: Ixi.
1: Foi naquela loja, ó, de joia famosa.
0: E por que ele depois...
1: Não sei se teve chifre, mas terminou e aí ficou com prejuízo, né? As parcelas pra pagar, né?
0: Você sabe que em Portugal, os caras pedem de volta.
1: Pede de volta?
0: Oxe!
1: Mas pode?
0: Pode, o quê? Meu, o cara dá presente pra mulher, a mulher dá presente pro cara, separa, pede de volta o presente.
1: Se você desse um presente pra mulher terminar, você pediria de volta?
0: Eu não.
1: Deixaria?
6: Ô, vagabundo, respeita o Capão, viu, seu safado.
1: Aí, ó.
6: Pra você passar aqui perto do metrô, aqui na perto da Coimbra, eu vou te pegar.
1: Aí, tá vendo?
0: Nada vai pegar.
1: Vai pegar você aí, ó. Você fica tirando o pessoal do Capão.
0: Vai pegar. Vai pegar nada.
1: Vamos lá, mais áudio chegando.
7: Ô, Bia, presente é o que sua amiga dá lá. Compra até estrela pro namorado.
1: Ah, meu, uma amiga minha.
0: Ah.
1: Ela deu o presente mais idiota que eu já vi na vida.
0: Uma gravata.
1: Não, ela comprou uma estrela.
0: Estrela?
1: É, tem um site que você compra uma estrela. No céu, ele te dá a localização. R$500, você compra uma estrela e fala, essa estrela é sua. É o presente mais idiota que eu já vi na minha vida. E ela deu.
0: É por isso que ela tá solteira.
1: Não, e teve mais um detalhe. Ela levou o cara pra Salvador, pagou tudo. Pagou tudo. Chegou lá, falou, deu um anel de coco pra ele, falou, você quer namorar comigo? Eu falei, ah, não é o momento ainda. Pagou a viagem. O cara usufruiu e ainda enrolou ela.
0: Não, o pior. Pior é a mulher do Stevie Wonder, você viu?
1: O que aconteceu?
0: Ele também não viu, ele é cego.
1: Tá bom. Vamos lá, mais alto chegando.
8: É, dizem que depois que a Virginia terminou com o Vinícius Júnior, pra tampar o vazio que.
1: Não, pera aí!
8: Não é fácil.
1: Pera aí, cara! Oh, que vazio!
9: Ô Wesley, para de falar da Mini Ruth, mano. É feio.
1: Não, que é isso.
0: Quem é Mini Ruth?
1: É a que pagou a estrela.
0: Ah.
1: Eu posso falar que é minha amiga, então já. Se lasca, ela se lascou mesmo. O cara só usufruiu e não quis namorar.
10: Eu já dei um presente, quase R$2.000, um celular, há uns anos atrás aí, pra uma namorada minha aí.
1: Namorada?
10: Deus o livre. Sorte que o vendedor era amigo meu. Aí ele ligou pra ela pedindo pra ela trazer o aparelho, porque tem uma atualização que só na loja que fazia atualização.
1: Olha!
10: Aí ele chegou, entregou o celular lá e ele recolheu, daí ele falou pra ela voltar no outro dia. Só que o outro dia daí eu fui lá e recolhi o celular pra mim de novo, que tava no meu nome. Pronto, falei.
1: O cara tomou o celular, meu. Tá vendo? Falou, não, tá quebrado, traz aí. Recuperou a grana, pelo menos. Vamos lá, mais áudio chegando aqui. 11-3509-9290. Companhia da Massa chegando na reta final aqui, hein? Todo mundo ligado. Bora lá, áudio.
11: Ela falou que já andou nesse lance.
1: Sai fora, não andou em lugar nenhum. Vamos lá, mais áudio chegando aqui, quero te ouvir.
12: Achei casando desse jeito, você não vai pra frente não, rapaz. Só criticando as mulheradas, louco.
1: Aí...
12: Casou na hora bem bom, dava bem bom, né?
1: Tá vendo? Concordo.
0: Eu não.
12: Na hora de separar, daí veio o prejuízo. Mas é claro, essa pessoa tava junto com você até hoje, então no caso, né?
1: Toma!
0: Eu amo as mulheres.
1: Não, você falou que roubaram tudo.
0: Ah, roubaram mesmo?
1: Você falou que mulher não, tudo igual. Não. Falou. Não.
0: Mulher é igual de dinheiro.
1: Que isso? Que isso? Ô, querida, você tem que mandar áudio, que eu quero que você debata com o casão, que eu achei infeliz. Você tem toda a razão, viu?
13: Não, você falou que... Como...
14: Se for pra mulherada me dar estrela de presente, eu prefiro que me dê um buraco negro.
0: Olha aí!
12: Né, não, mulher não gosta de dinheiro, não.
1: Olha lá.
12: Mulher sempre tá junto ali, ajudando os homens que não vê.
1: Não vê, é. Na hora do bem bom, você gosta.
0: O Ray Charles não vê, o Stevie Wonder não vê, o Bocelli não vê.
1: Agora você já...
0: Nenhum deles vê.
1: Você fica de gracinha, tá? Mulherada não é só dinheiro, é carinho.
0: É o que, mãe?
1: É companhia.
0: O que, mãe?
1: Ela cuida do lar.
0: Dinheiro.
1: Dinheiro, você tá junto com a pessoa, tem que dividir.
0: Ah, tá. Vai nessa.
1: Tá muito amargo, você não acredita no amor?
0: Não.
12: É, na hora que tá crescendo ali e tal, na hora... Porque sempre tem uma parte, né? Tem um ano que é mil maravilhas. É. Mas daí, quando chega na parte ruim de separar, daí a mulher que é errada.
1: A mulher que é errada. E se você casasse com uma ricaça, você não queria metade?
0: Oxe!
1: Então.
0: Eu?
1: É.
0: Eu queria tudo.
1: Tá vendo?
0: Afogava na piscina.
1: Não, não, não fala mal da mulherada. Fala mal da mulherada. Ah, faltando 8 minutos para as 4. Companhia da Massa. Monange já chegou?
0: Chegou.
1: Chegou? Tá preparando o café?
15: Gente que se apaixona.
1: Beleza.
15: Conhece de repente. Outros que nem se apaixona, mas se lembra de
0: aí.
1: Aí, tá
0: que não. Alô, alô, Tony Gomide.
15: Por isso que eu não esqueço que eu já fui.
1: Eu já.
15: Eu já fui de você. Eu já fui de você.
1: Casão eu já, viu?
15: Já. Eu já fui de você.
0: Alô, Marcos Bamba.
1: Alô.
15: Meu amor, eu não esqueço que eu já fui de você.
0: Alô, Pedro de Alcântara.
1: Alô.
15: 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O pensamento não sai, não sai do meu
1: corpo. Alô.
16: Ô, Wesley, o casal, bom dia.
1: Bom dia.
16: Hein? O carinho que as mulheres gostam é o carinho em alemão, só se for caro. Ô, toca sacanagem pra nós aí do Ed Shields com o Gustavo Lima.
15: Eu já fui de você, meu amor.
17: Ô, Gominho, já tá terminando o programa, né?
1: Tá acabando.
17: Já vai pra casa, né?
1: Acabou.
17: Vai lá pra aquele bairro lá que só tem vagabundo, não, né? Ah, não, não tem mais vagabundo, não. Agora passa batom, Mano Brown, bichona.
1: Não! Não fala mal do Mano Brown! Peraí.
15: Fui de mais ninguém. Você me fez feliz, eu te fiz feliz também.
18: A mulher gosta do karatê. Karatê carrão, o karatê dinheiro.
15: E eu só fico lembrando quando eu fui de você.
12: Como que pode, né? Vocês veem a mulher desse jeito, mas eu... Bom, da minha parte, eu não sou assim.
1: Eu sei, querido, você é maravilhosa, viu? O casal está equivocadíssimo.
15: Eu já fui de você.
1: Ah, levaram tudo mesmo, cara. Deixaram só o tapete.
0: Nem o tapete, ó.
1: Esse áudio aqui, vai.
19: Eu tirei foto com o famoso, não, mas eu tive o prazer de conhecer dois famosos.
1: Quem?
19: Entendeu? Bem de perto. Inclusive, andei no carro deles com eles, que a gente foi fazer uma parada junto aí, que eles estavam à procura de um produtinho aí, um negócio, entendeu?
0: Ah, droga.
19: Que eu não preciso citar nome.
0: Sim.
19: Porque eu não vou estar aqui negligindo a imagem de ninguém. Mas eu conheci bem de perto e nesse dia eu ganhei um dinheiro bom. Eu levei eles pra fazer o que eles queriam pra lá e depois arrumei um lugar lá, uma pousada pra eles, que era bem, bem bacana pro camarada ficar sossegado pra fazer o que bem entendesse.
1: Quem?
19: E eles vieram lá nesse lugar onde eu tava, que era conhecido como Strip Sex Show. Era os 3S falado aqui em Porto Velho, no tempo da Mad Maria, da Madeira. Naquele tempo que foi filmado aquela cena na Madeira Mamoré, da Estrada de Ferro, no tempo da série Mad Maria. Eu tive o prazer de conhecer Fábio Assunção e Ana Paula Rosa.
1: Ah, tá. Malha
19: massa.
1: Não, mas foi eles que quiseram isso aí?
0: Não, Fábio Assunção.
1: Não, que... Não, casão.
0: Eu fico admirado até, o não. Fábio Assunção.
1: Não, que Fábio Assunção?
20: A minha morou comigo e o que ela cantava era só essa música aí. Eu já fui de você.
0: Eu já fui.
1: Não,
0: eu já fui de você.
1: Ô, Casão, vamos embora? Reta final do programa, vamos embora.
0: Já?
1: Vai treinar hoje?
0: Eu, se Deus quiser.
1: É? Que horas?
0: 10 da manhã.
1: 10 da manhã? Como é que você aguenta, cara?
0: Não sei. Eu pedi o remedinho do Fábio Assunção.
1: Não.
0: Aí eu disse...
1: Ah, olha meu filho, agora falando sério. Ah,
0: Agora falando sério, eu não sei se voltaremos nos encontrar novamente. Eu desejo eu desejo a você muito sucesso. Seja bem-vindo mais uma vez à equipe da Massa FM. Você é um tremendo locutor, um cara, gente boa, por enquanto, né? E pelo menos por enquanto tá sendo gente boa. E eu desejo realmente do fundo do coração que você progrida muito, faça muito sucesso, seja aí realmente o top dos tops aqui, porque aqui só tem fera, tem grandes nomes aqui, tem a Thelma, tem o Márcio Melo, temos aqui o Luciano, tem a Pri, tem o Danilo, tem o Dilson, tem uma rapaziada, tem o Naldinho, tem profissionais de altíssimo garbo e elegância, e você é mais um que faz parte da equipe, eu espero que fique por muito tempo. É um cara de sucesso, é um cara que sabe comunicar, é uma pessoa muito simpática e isso é importante, tá bem? Então desejo a você sucesso e que você continue com a gente e vamos nos encontrar, claro, em outros horários também. Eu acredito que você venha fazer outros horários aqui na programação da Massa FM, tá? Comanda muito bem o companhia aí. Sucesso para você mais uma vez e que Deus te abençoe e que você continue sendo esse profissional de altíssima qualidade, porque precisamos no rádio de gente de qualidade e você é um locutor de qualidade.
1: Nossa, você falou tão bonito, deu vontade de lhe comer agora.
0: Vai se catar.
1: Vai Casão, se catar. Obrigado pelos ensinamentos aqui, obrigado, galera da massa. Tamo indo nessa, mas ó, domingo pra segunda tamo de volta com Companhia da Massa. Tudo de bom. Vem aí, pé na estrada a partir de agora e faz companhia aqui na massa. Tchau, gente. Tchau, Casão.
0: Valeu, velho.
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0: dia, bom dia! É mais um Pé na Estrada que começa a partir de agora, sábado! Sábado hoje, dia 13 de junho, e a gente já tá aqui botando o pé na estrada. Você que vem com a gente, muito obrigada pela beira.
1: Câmbio, câmbio. 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
0: É isso aí, a gente vai botando o pé na estrada. Eu por aqui, Paula Toco. Paula, você não falou que era do Trucão? Ah, falei, mas coitado, chegou tarde ontem, fiquei com dó, né? Falei, vai lá curtir o finalzinho de Dia dos Namorados, dormir abraçadinho com a sua mulher, deixa que eu vou pra rádio de manhã, né? Porque o meu marido tá viajando mesmo, então não adianta nada, então deixa o Trucão aproveitar, não é mesmo? Bora que bora curtir o pé na estrada aqui comigo, Paula Toco, e do outro lado da mesa vai ele, Marcos Monange. Bom dia!
2: Bom dia!
0: É, e vamos que vamos juntos até às 6 da manhã. No meu relógio, 4:02.
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0: Você já mandou seu alô pra gente? Já vai mandando que o nosso WhatsApp já tá aberto. 11 é o DDD 92.005454. 11 92.005454. Você fala com a gente, você pede a sua música, você manda seu alô. E pra falar em música, aliás, aproveitando que hoje, dia 13, hoje é dia de quem? Hoje é dia, como você já sabe, Dia Mundial da Conscientização do Albinismo. Pois é, você conhece alguém albino? Sabe que muita gente acha que o albinismo só tem a ver com a pessoa não ter pigmentação, né? Então ser loira, do olho claro, pele clara. Mas também o pessoal, os albinos costumam ter muitos problemas de visão, né? Então você já saiba que provavelmente a pessoa que, né, que você conhece, ela tem uma visão um pouco comprometida. Então ajude, né, nesse momento, né? Saiba tratar ali, né? Saber que você, né, enfim, já tem esse conhecimento, né? Que o albinismo muitas vezes traz problemas de visão. Hoje também é dia do turista. Tá, pra você que gosta de viajar, eu adoro. Hoje também é dia do economista, dia mundial de softball e dia de Santo Antônio, né? Então, pra quem não conseguiu arrumar nada até ontem, o Santo Antônio tá aí hoje, você faz a sua promessa, vê que se quem sabe ano que vem você passa essa data sem estar sozinho. E já que, né, a gente vai falar do dia de Santo Antônio, vamos ouvir Dalvan pra te ajudar naquele pedido.

0: Dalvan, pedido a Santo Antônio, abrindo o nosso 13 de junho, sabadão por aqui. Você também já mandou o seu alô, bora ouvir.
1: Bom dia, Paula.
0: Bom dia.
1: Estamos aqui no DR de Campo Mourão, puxando um plantãozinho de 12 horas, das 19 às 7 da manhã.
0: Tá quase.
1: Um abraço a todos.
0: Valeu, um abração. Só faltam mais 3 horinhas aí. E você já pode ir lá curtir seu dia de Santo Antônio. Paula, não tô querendo achar ninguém. Ou já tô muito bem achado, ou tô feliz sozinho. Então você aproveita o dia de Santo Antônio pra fazer o quê? Pra ir na quermesse comer coisa boa, né, gente? Porque isso aí, canto solteiro, casado, arrumado, desarrumado, não importa. Comer é bom demais. Quem mandou aí o nosso próximo alô?
2: Bom dia, Paulinha. Bom dia. Eu tô aqui te ouvindo na Márcia FM. Parabéns por esse programa lindo, maravilhoso. É a Zena de Osasco. Beijo, tô te ouvindo.
0: Grande Zena. Depois você me conta, Zena. Eu sei que na São Gabriel tá tendo quermesse. Agora na Basílica, acho que não deve ter. Né, na igreja matriz, porque tá sem igreja, né? Não sei se tá tendo quermesse. Depois você conta pra nós, você foi lá comer um milho verde. Eita, coisa boa que é comer, né, gente? Agora, você sabe que pra comer, alguém tem que plantar, né? E depois que alguém planta, alguém tem que transportar tudo isso que foi plantado, né? E aí que entra a importância tão grande, tanto do agro quanto do transporte. Ou seja, não tem festa nenhuma, não tem dia de santo nenhum, ou dia de não santo também, né? Pra quem não acredita em santo também, não tem nada disso se não tiver caminhão. Não interessa sua, né? No que você acredita ou não acredita, uma coisa a gente, não é nem uma questão de crença. Que se não tem caminhão, o Brasil para, a gente não come. Agora 4 e 8.
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0: E vamos botando o pé na estrada. Pedro, Paulo e Alex, vem cantar com a gente.

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0: Paulo e Alex por aqui, né? Mandando ver nesse alusão do pé na estrada. E agora há pouco a gente falou, né, que pra ter tudo isso que a gente vê hoje, a gente precisa de alguém plantando a comida. E aconteceu a aprovação do projeto de lei 5122 pelo Senado Federal essa semana, acho que foi na quarta-feira. E o que que acontece, né? Essa nova lei, comemorada inclusive pelo pessoal da... de forma geral, por quê? Porque ele é um PL de renegociação de dívidas rurais, né? Então, o pessoal foi, as dívidas rurais vão ter aí, né, uma renegociação. A medida pode gerar um impacto de até 140 bilhões aos cofres públicos. Por isso que também já está enjuizada, né? Por quê? Porque a Câmara e o Senado aprovaram algo que vai gerar custos para o poder público. E aí eles não têm, porque eles têm que, para poder gerar custo, ele tem que mostrar de onde que ele tiraria esse custo. Se não tiver uma compensação, não pode fazer. Aí pode dar inconstitucionalidade da lei, que é o que o governo já está fazendo. Por quê? Porque a gente reclama do tamanho da máquina pública e aí a gente, de repente, dá uma dívida de 140 bilhões para o governo. Então é tudo complexo, a balança é toda complexa. É importante a gente conhecer tudo isso também, né? Porque esse ano é ano de eleição. Aí se tem um deputado lá que tá falando muito, muito do governo, mas vamos ver o que é que você está fazendo, precisa fazer também. Todo mundo tem que fazer a sua parte, né? Porque ano de eleição é a hora que a gente tem pra cobrar todo mundo.
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0: 4h14 é a hora.
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0: Agora, frio, não frio, com ou sem namorado, com ou sem marido e mulher, sabe o que interessa? O que interessa é tomar um cafezinho, porque aí dá aquela esquentada na alma, coisa boa demais. Mas deixa eu fazer uma pergunta. Você quer tomar um cafezinho em dose dupla com a gente, né? A gente sempre serve aqui o melhor cafezinho em dose dupla. Mas você pagaria 10 mil reais por 100 gramas de café? Oi, Paula, você tá com probleminha, Paulo? Frio congelou o seu cérebro? 10 mil reais por 100 gramas de café? Pois é, foi um micro lote de 100 gramas de café arábica, né? Foi feita ali, né, uma venda e uma coisa muito louca que a exportadora Café Senses e a corretora Tribo da Cafeína fizeram um leilão para alguém, que alguém comprasse essas 100 gramas de café. E alguém pagou, gente. Alguém realmente pagou 10 mil reais por esse café. E aí, quanto que dá isso? Com 100 gramas de café, você faz aí umas 7 xícaras de café, dá 1.400 reais por xícara de café. E eu reclamando dos 20 conto lá do café do aeroporto. Não, ficou até barato agora, 20 conto. Esse aqui tá pagando 1.400 reais. Bens a Deus, né? Cada doido. Enfim, o nosso cafezinho aqui continua, ó, 0,800. E ainda vem acompanhado, pãozinho de serrote, vem com tapioca, o que você quiser. Ô, Nange, vamos servir um café pra galera? Vamos ver quem é que quer tomar um cafezinho de graça. Nada de 1.400 reais, não. Cafezinho 0,800.
3: Fala, Paula. Bom dia, bom dia, bom dia.
0: Bom dia, bom dia, bom dia. Você tá bom?
3: Motorista da usina Santa Isabel. Puxador do sumo da cana.
0: Opa!
3: A famosa vinhaça. Somos aqui de São José do Rio Preto aqui. Manda um alô e um café pra nós. Pra turma da vinhaça da Santa Isabel. Um grande abraço pra quem tá na rodagem aí. Um bom descanso pra quem tá no QTH do sossego, né?
0: Ah, isso é verdade. Então, cafezinho pra você, pra galera da vinhaça toda. E quem mais quer tomar um cafezinho com a gente?
4: Fala, Paula Toco. Bom dia, bom dia.
0: Bom dia, bom dia.
4: Na Rota do Leite.
0: Boa. Pra acompanhar o café, né?
4: Minha rádio é massa.
0: Valeu, Morange. Bota o café pra ele, que o leite ele mesmo tem. Mais um.
5: Bom dia, Paula Toco.
0: Bom dia.
6: Bom dia.
5: O Paula, aqui é Ademir Taquaritinga. Qual que é a diferença entre o café Conilon, café arábica, sabe falar pra nós? Manda um cafezinho aí, um pãozinho com serrote. Um abraço, Márcia FM. Tamo junto.
0: Arrasou. Vamos fazer o seguinte? Vamos ouvir Zezé de Camargo e Luciano no cafezinho Dose Dupla e eu já trago essa resposta.

0: Dose Dupla. Você quer um cafezinho, tomar um cafezinho com a gente? Coisa boa! Olha lá, em nosso cafezinho em Dose Dupla. Agora, antes da última pergunta, antes da última música, o parceiro perguntou a diferença entre os cafés. Entre o café arábica e o café conilon, que também é chamado de café robusta. Pois é, ó, pra gente ter uma ideia, eu fiz uma busca rápida na internet, tá, gente? Não sou uma entendedora de café, não, aqui. Mas fiz uma busca. São espécies diferentes, né? Então, são grãos diferentes, inclusive. E aí, a grande diferença, de pesquisas feitas pela Embrapa e pelo Incamper, esses sim, pessoas que de fato entendem de café, a diferença é, o café arábica, ele surgiu lá nas montanhas da Etiópia. Lá longe, lá na África, né? E aí, então, ele tem sabores mais delicados. Ele é mais fácil de cultivo, né? E aí, muita gente fala que ele é um pouco mais adocicado, né? Mais, né? Aquela coisa mais suave. Já o conilon surgiu no Congo e em Uganda. E ele precisa, né? Ele é um pouco mais difícil de ser plantado, porque ele depende de polinização cruzada. E aí, por conta disso, fica um pouco mais difícil. E ele é mais, um pouco mais encorpado, né? Até por isso ele é chamado de robusta também, né? Aí, ó, a gente aprendendo. Eu mesma não sabia esse nome conilon. Eu conhecia só como robusta. Então, o parceiro perguntou, a gente já, né, já aprendeu coisas novas sobre café. Então, bora servir mais um cafezinho aqui.
1: Bom dia, Paula Toco. Bom dia, Monange.
0: Bom dia.
1: Perneta por aqui, sobrevoando Cacoal. Ô, Paula Toco, como é que eu faço para adquirir o boné e a camiseta aí do Pé na Estrada?
0: Opa, que bom pergunta dia. Boa. Bom dia.
1: Nós aí, que estamos cortando aqui essa 364 aqui.
0: Eita, boa
1: sentido
0: cortada
1: aí. Comodoro. Manda um café aí pra mim, Monange. Ok, um abraço, bom final de semana e tudo de bom pra vocês e pra galera do trecho. E todo mundo da Massa FM. Um abraço.
0: Valeu, um abração pra você. Muito obrigada pela beira. 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
0: Agora 4h24.
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1: 4h26.
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1: Maravilha, já tomou um cafezinho com a gente? Então bora, mais Zezé de Camargo e Luciano.

0: Zezé de Camargo e Luciano botando o pé na estrada aqui. Dá tempo de servir mais um café.
1: Muito bom dia, Paula Toco. Aqui quem fala é Fábio de Vargem Grande, Paulo.
0: Tudo bom,
1: hoje
0: Fábio?
1: Hoje é tocadinha rápida. Um bate-volta ali no Rio de Janeiro.
0: Boa.
1: Logo estamos por cá de volta. Bota aí pra nós um cafezinho pra acordar e corta aquele pãozinho de serrote, por favor.
0: Claro! Cafezinho servido, pãozinho de serrote cortado. Um espetáculo pra você fazer seu bate-volta e chegar em casa tranquilo. 4h31, vai marcando meu relógio.
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0: E a gente segue botando o pé na estrada, hein? Olha só, pra você que tá no transporte de passageiros, atenção com esse projeto que tá rolando em Brasília. A Comissão de Viação e Transportes aprovou um projeto que proíbe o transporte em veículos coletivos, ou seja, Uber, táxi, continua valendo. Agora, pra pegar ônibus, pegar metrô bêbado, não vai dar. Ou drogado, não vai dar. Esse texto prevê multa e retenção do veículo. Ou seja, o motorista é que não vai poder permitir o embarque desse tipo. É complicado, né? É complicado isso. Por quê? Porque você coloca a responsabilidade. Como é que o motorista vai brigar com o cara bêbado? Me fala. Com o cara drogado? Já, o motorista de ônibus, ele já não tem mais nada pra se preocupar na vida dele, né? Ele já não tem um dia a dia extremamente estressante, pra ele ainda ter que se preocupar em ter que banir o bêbado ou o drogado de dentro do veículo. Isso aí, quem tem que garantir é a polícia, né? Ele pode parar, falar assim, não vou, né? Sair, chamar a polícia e vir. E pra ela vir tirar, mas outra coisa. Por quê? Porque aí se ele levar, ele vai cometer uma infração gravíssima. Ele vai ter 7 pontos da CNH dele usurpados e ainda tem que pagar uma multa de R$200. Faz sentido um negócio desse? Você que está no transporte público, você que é motorista,

0: botando o pé na estrada com a gente. Você também tá botando? Vamos ouvir.
1: Bom dia, Paula Toco. Bom dia, Monange.
0: Bom dia.
1: Aqui é o Eliezé de Itapema.
0: Você tá bom?
1: Da padaria Dom Rafael. Estamos aqui ligadinho na rádio Massa, no Pé na Estrada.
0: Aí
1: aqui
0: sim, hein?
1: Também tem o meu colega aqui, Lázaro, que quer mandar um alô para vocês.
2: Oi, Paulinha, manda um cafezinho pra nós, com aquele pão de serrote, Paulinha. Cadê o Molange, Paulinha? Manda ele fazer café, Paulinha.
1: É isso aí, manda um abraço pra todos os padeiros aí e fique com Deus.
0: Um abraço a todos os padeiros. Sem ele, como é que faz o nosso pãozinho de serrote? Não faz, Molange? Serve o café pra eles. Quem mais mandou um alô?
3: Bom dia, Paula Toco.
0: Bom dia.
3: Aguinaldo, na empresa IC Transportes. Estamos aqui quase encerrando o contrato. Saímos de Vacarias. Vamos parar aqui no Araucária. Aqui. Toca uma música aí pra nós.
0: Ah, toco sim. Você quer um João Carreira e Capataz? Então bora.

0: Tom Carreira e Capataz aqui no Pé na Estrada. Já acordou? 4h40.
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0: Agro em Movimento, o agro tá sempre em movimento, mas tem hora que o pessoal tá tentando parar. A Associação Brasileira de Proteína Animal está pedindo, né, para o Ministério da Agricultura uma ampliação das restrições ao uso de antimicrobianos na produção animal. O pessoal mandou esse pedido aí antes de ontem, né? E aí, qual que é a ideia, né? Por quê? Porque, segundo eles, isso está afetando ali aquela negociação entre o Brasil e a União Europeia, né? Depois que o Brasil resolveu o bloco ali da União Europeia resolveu retirar o Brasil da lista de países reconhecidos para exportação desse tipo de produto, né? Aí eles resolveram então entrar com esse pedido por conta de necessidades de comprovação, de controle, né? Enfim, vamos ver como é que vai ficar aí essa questão da questão das aves, né? Mas quando a gente fala de carne suína, aí tá indo tudo bem, porque as exportações de carne suína atingiram um recorde no mês de maio. Pois é, foi o melhor mês de maio da história, né? A série histórica começa em 1997, então já são quase 30 anos. E ainda assim foi o melhor mês de que o Brasil mais mandou carne suína para fora do país. Foram quase 128 mil toneladas, né? Isso, inclusive, foi quase 9% a mais do que o que foi exportado em 2025, né? E a outra coisa também que está acontecendo, aí a gente fala isso aqui, é muito grandes cadeias. E a gente estava falou, acho que, não lembro se foi ao longo dessa semana, se foi na semana passada, de um projeto de lei que estava acontecendo para falar sobre benefícios sociais de trabalhadores safristas, né? Que são aqueles que só trabalham nas safras, né? No entre safras eles acabam ficando muitas vezes sem uma ocupação. E a ideia era que eles continuassem a receber benefícios sociais como Bolsa Família durante esses períodos de contratação temporária. Mas essa medida foi vetada pelo governo federal, né, nessa semana. Então isso não deve acontecer. Na prática, o que acontece é quando os trabalhadores vão temporariamente fazer essas vagas, muitas vezes as pessoas não querem. Por quê? Porque eles aceitam isso e eles acabam perdendo benefício. Só que é um trabalho que vai durar poucos meses, eles voltam, né? E aí complicava um pouco mais a volta deles para os programas de Bolsa Família. Então, isso é uma questão, né? O governo diz que isso teria um impacto fiscal, mas o pessoal também entende que, por conta disso, você acaba tendo menos trabalhadores formais, né? Porque o pessoal não quer ir para a formalidade porque não quer perder o benefício. Você vê como é um jogo complexo, né? É muito complexo. Porque se, por um lado, ele quer ser formal durante o período, ele também não quer perder os benefícios, porque o período de safra é curto, né? Versus o ano inteiro. E aí não quer perder. Você vê que olha quanta coisa o agro também é social. E aí a gente tem que entender. 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
0: Olha a hora certa aí, 4h44.
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0: E a gente segue botando o pé na estrada. Vamos, Milton Gomes?

0: botando o pé na estrada com a gente. Você já mandou seu alô? Deixa eu ouvir.
1: Bom dia, Paula Toco. Bom dia, Monange.
0: Bom dia.
1: Aquele abraço aí.
2: Bom dia.
1: A galera do Taboão da Serra aí. Isso é um abraço pra galera da Ambev, Fernando, William, aqui pela Reis Pitecu.
0: Boa.
1: AM273, tudo liberado aqui, Taboão da Serra.
0: Boa, muito obrigada pela beira. E você, também passa pela Regis Bittencourt? É, ali às vezes tá complicado, vamos ver como é que vai ficar agora com esse negócio de refazeção aí desse, nem existe essa palavra, mas enfim, do consórcio aí da Regis. A gente vai acompanhando. 4h47, vai marcando o relógio.
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0: E a gente segue botando o pé na estrada. Você que tá com a gente, muito obrigada. Vamos ouvir aqui um alôzinho?
4: Massa FM, bom dia, bom dia, bom dia.
0: Bom dia, bom dia, bom dia.
4: Aqui, sentido Bataguaçu, com a graça de Deus. Deus nos abençoe, bom dia, Massa.
0: Um ótimo dia pra você também. E um dia bom, sabe o que que tem? Tem música. E música boa, sabe o que que é? Milionários aí.

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0: botando o pé na estrada aqui com a gente. Deixa eu fazer uma pergunta. Você, por acaso, já mexeu no escapamento do seu veículo para deixar ele mais ruidoso, né? Para fazer barulho? Ah, Paula, é da hora, hein? Da hora para quem, né, filho? Eu não gosto particularmente, mas tem gente que gosta. Agora, gostar ou não, não vai ser uma questão. A questão é que tem um projeto de lei que foi aprovado pela aviação foi pela Comissão de Aviação de Transportes da Câmara dos Deputados, que é o 4086, de autoria do deputado Fausto Santos Júnior, do União do Amazonas, e aí ele altera o Código de Trânsito e endurece as punições para quem faz aquele barulhão no escapamento. A ideia é que isso passa a ser uma infração gravíssima, e além da multa, que é da infração gravíssima, que é quase R$300, você ainda vai ter a retenção do veículo para regularização. Então, se você escolher fazer, você vai gastar para fazer, gastar com a multa e gastar para voltar de volta do jeito que era antes. Que beleza, hein? Se reincidir em 12 meses, o motorista pode ter o direito de dirigir suspenso. É, então vai endurecendo. Hoje é grave, né? Então passa a ser gravíssimo e ainda passa essa questão de poder se suspender numa reincidência. Ou seja, não vale a pena, né? Ainda é projeto de lei, ainda tá em tramitação. A gente vai acompanhando conforme ele for acontecendo. Massa. 4h53 no meu relógio.
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0: Você já prestou atenção na cor da fumaça que sai pelo seu escapamento? Muita gente não presta muita atenção nisso, mas sabe que fumaça preta é um problema e pode gerar aí altas multas, né? E aí a fumaça preta pode ter muitas e muitas questões, né? Mas basicamente, né, muito provavelmente o seu veículo não está queimando o combustível da forma que deveria, né? E aí você tem que buscar manutenções para isso. E é muito importante, por quê? Porque isso afeta demais a sua saúde, principalmente, né? Afeta a saúde de todo mundo, a gente sabe. Mas às vezes a pessoa não tem ideia o quanto afeta a saúde dela, porque ela fica todos os dias ali respirando aquele excesso de fumaça preta. E aí começa a ter problema no pulmão, aí não sabe por quê, né? Problemas respiratórios. Às vezes a pessoa tem tudo isso e não consegue ligar ao fato de o veículo estar com problemas, né? E expelindo fumaça demais. Então, se você dá a partida, você fica sentindo cheiro de combustível, a fumaça fica muito escura, faça um favor a você mesmo, né? Por conta de multa, né? Por conta de nada disso. É pela sua saúde. Vai dar uma mexida aí, uma...
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0: Que horas são por aí? Porque aqui são 4h59.
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0: E agora, bora ouvir um Bruno Marrone.

0: botando aqui o pé na estrada com a gente. Você também tá botando o pé na estrada? Deixa eu ouvir.
1: Bom dia, Paula Toco.
0: Bom
1: aqui
0: dia.
1: Aqui é o Evandro do litoral do Rio de Janeiro.
0: Você tá bom?
1: Hoje não sou mais da estrada, mas todo dia tô ligado aqui na programação. Aqui é massa.
0: Valeu, muito obrigada pela beira. Que bom que aí é massa FM. E olha, a polícia soltou o fechamento, né, do último feriado da semana passada, e a NTT registrou um aumento de 3,1% no volume de tráfego durante o feriado de Corpus Christi, né, se a gente comparar com o Corpus Christi de 2025. E apesar do aumento de tráfego, foram registrados menos atendimentos mecânicos em comparação com 2025. Então foi uma redução de 11,6%, né? O que que isso pode, né, o que que a gente pode entender? Talvez que as pessoas estejam fazendo revisões melhores, né, antes de pegar a estrada. Isso daí seria interessante. O problema, né, isso é bom. Agora, a parte ruim é, foram registrados 30 sinistros a mais do que no ano passado, né? De ano passado eram 1.031, passou para 1.063. E atendimentos médicos aumentaram 8%, né? Então, se a gente teve um volume de 3% a mais, só que atendimento médico 8% a mais. Então, é muito importante, quando você sair para as rodovias, né, quando você sair de férias, é sempre importante que você faça aquela revisão, mas que você siga a lei de trânsito. Seguir a lei de trânsito é muito importante. Não, ai, Paula, mas a indústria da multa, é a sua segurança, cara, é a sua vida e das pessoas que estão dentro do seu veículo, né? É isso que tem que pensar. No meu relógio, 5:04.
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0: E a gente segue botando o pé na estrada. Quem tá lá? Pedro Trucão no Papo de Boleia.
3: Tamo no trecho. A passarela vai ser na BR-364. Eu chamo de famigerada porque não tá fácil, não. Tô lá do Marquinhos de Feijó, que ele é lá de Feijó, no Acre. Feijó, né?
4: Feijó.
3: Acre, Rio, lá perto do Rio. É perto do Rio Branco?
4: É depois do Rio Branco, 360, galera.
3: É longe. Ele tá parado aqui no meio do caminho, a gente tá próximo aqui a Ariquimes. O cargueiro dele tá carregado. Tá parado porque teve problema. Qual problema que você teve aí, cara?
4: Servo de embreagem.
3: Servo de embreagem quebrou aqui?
4: Trepidação, frouxou os parafusos, perdeu, né? Fiquei no prego.
3: E aí ainda bem que você é um pouco mecânico.
4: Rapaz, tem que, se não entender, fica na mão. Porque o povo aí pra assistência é ruim, tá?
3: Você acha que essa rodovia 364, nesse trecho até Porto Velho, que foi concessionada, já tá uma rodovia trafegável? Como é que se enxerga esse estrada?
4: Ela era trafegável, né? Bem trafegável. O pedágio veio e eles estão cuidando só de roçar a beira de estrada aí, né? Arrumar a estrada não arruma.
3: Mas tem um monte de gente fazendo vídeo, tá? Parecia com tapa buraco.
4: Estão tapando o buraquinho ali depois do pimenta ali, que ali era ruim ali. Mas eles tapam o buraco e fica do mesmo jeito. A trepidação.
3: Debulha caminhão,
4: né? Afrouxa tudo o caminhão.
3: Deixa eu ver como é que é. Tá aí, quem que é? Sua esposa ali?
4: É minha esposa.
3: Como é que ela chama?
4: É a Nayara.
3: Oi, Nayara. Tudo bem, Nayara?
4: O Trucão, velho. O Trucão da televisão, velho.
3: A Nayara tá lá no Acre.
4: Tá em casa.
3: Dela tá mais de mil. Tá uns mil quilômetros de lá?
4: Tá mais de mil.
3: Mais de mil de distância, ele quebrado aqui. Ela sabia que você tá quebrado?
4: Sabe, falei pra ela de manhã já.
3: Mas daqui a pouco ele sai, viu? Ele vai levar um protetor de pele pra você, tá bom? Eu vou mandar pra você de presente.
4: Trucão, homem que eu fã, sou fã dele.
3: Olha, obrigado a você, beijo nela e volta a casa de volta, viu?
4: Amém.
3: Valeu.
0: Amém. Petrucão, a gente falou que ia dar folga pra ele no sábado, mas é só pelo menos um pouquinho, ele tem que aparecer. Ah, não se esqueça, inclusive, que amanhã, aí tem muito mais Petrucão e toda a nossa equipe, às 7 horas da manhã, lá no SBT, com o pé na estrada.
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0: Meu relógio vai marcando 5:07. Bateu com o seu?
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0: E a gente segue botando o pé na estrada. E sabe quem vem com a gente? Ana Castela.

0: Ana Castela cantando muito por aqui. E você, já mandou seu alô?
1: Bom dia, Paula Toco. Bom dia, Trucão.
0: Bom dia.
1: Movimentando aqui o Castanheira pra trás, Juína pra frente, ouvindo a massa aqui de Castanheira.
0: Boa.
1: Carreguei na Nexa do Aripuanã, o Chumbo. E tô indo ali pro lado do terminal da Ruma ali do Rondonópolis, a Copas.
0: Boa!
1: Positivo?
0: Positivo.
1: Bom dia, bom dia. Final de semana abençoado a todos aí na paz.
0: Para todos nós. E ó, a Comissão de Viação e Transportes também aprovou um outro projeto de lei que atribui à ANTT a definição das condições de acessibilidade dos usuários aos serviços de abastecimento e apoio ao longo das rodovias. Né? Qual que é a ideia? A ideia é que a ANTT, ela entenda, ela tenha que garantir as pessoas terem onde parar, né? Então, uma das coisas que eles teriam que fazer é garantir que as concessionárias de rodovias tenham que garantir um acesso direto, seguro e sinalizado a postos de combustível e outros serviços instalados, né, ali no bordo da pista, né? E isso, inclusive, deve ser, a pessoa não deve ter que, por exemplo, fazer um retorno ou um trajeto complexo para poder estabelecer né, poder, enfim, entre o estabelecimento que ela quer chegar e a pista. Não sei, eu nem sei, na verdade, o que eu acho desse projeto. Porque acaba jogando um pouco pra concessionária, o que também tem... Porque aí o posto de combustível se enfia numa pirambeira incalculável, porque ele fala, ah, não, mas quem vai ter que pensar na forma de entrar e sair aqui é a concessionária. Então, eu não sei. Não sei o que eu acho disso. Eu acho que era melhor se o pessoal tivesse que garantir local pro motorista dormir. Isso sim, eu acho que faria diferença na estrada. O que você acha? Conta pra gente. Agora 5:12.
2: 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Obrigado pela beira.
0: E a gente vai só ouvindo os alôzinhos que vão chegando.
3: Bom dia, Paula Toco.
0: Bom
3: Cezinha
0: dia.
3: Cezinha de Saltinho. Manda um alô pra galera do Palito Doce. Bom sabadão pra tudo nós.
0: Valeu, um ótimo sábado pra você também. Sabe o que é bom no sábado? Ouvir um trio Parada Dura.

0: botando o pé na estrada com a gente. E ó, como é que é o Arla? Você presta atenção no Arla que você coloca no seu caminhão? A Polícia Federal encontrou, enfim, né, autuou lá um caminhão com um sistema de Arla adulterado, né? Isso foi lá na BR-222 e eles acharam que, primeiro, o reservatório do Arla estava sem tampa e aí tinha colocado um plástico por cima. Isso aí já dá problema. Aí quando eles abriram o tal do plástico, eles encontraram um negócio laranja lá dentro, né? Todo mundo que é do trecho sabe que Arla é transparente. Aí eles viram que, obviamente, se o bagulho tava laranja é porque não tava funcionando direito. E se não tava funcionando direito, quer dizer que ele não tava fazendo a sua função. Inclusive, a luz que indica isso tava acesa no painel do veículo. Então o motorista sabia que o Arla não tava exercendo a sua função. E aí isso fere, não é uma lei de trânsito, é uma lei ambiental também. E, gente, quando é lei ambiental, o bagulho fica louco. Por quê? Porque fica as multas, uma multa de trânsito vai até R$300, a multa ambiental só Deus sabe, né? Casa dos milhares de reais. Então, não levem isso, né? Assim, é muito importante a gente saber que isso acontece, porque esse motorista vai, eu não sei se o caminhão é dele ou se é da empresa, né? Alguém vai ter que arcar, ele vai arcar com a multa em si, de trânsito, e alguém vai ter que arcar com a pesadíssima multa ambiental. Então, ouça o seu caminhão, dê valor às luzinhas que aparecem e principalmente dê valor aonde você coloca o seu Arla, né? Aonde é que você compra o seu Arla. A gente sabe que muitas vezes o pessoal fica refém de Arla adulterado, mas é que nesse caso, pelo menos, olha, você tem que ter certeza que no mínimo o Arla é transparente. Meu relógio digital marca 5h17. E o seu?
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0: 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Anote aí, porque é sabadão, mas tem oportunidades. 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A JCL Transportes de Balsas no Maranhão está precisando de rodocaçambas, saindo de Balsas no Maranhão para várias localidades. 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
0: É, e a gente vai botando o pé na estrada. Você também? Você gosta de ouvir uma música boa? Eu gosto. Bora de Paraná.

0: canarinho prisioneiro botando o pé na estrada com a gente. Queria aproveitar para mandar um abraço para as cidades que estão de aniversário hoje. Hoje, Darcinópolis no Tocantins, Inhuma no Piauí, Triunfo no Pernambuco, Serrinha na Bahia, Xique-Xique também na Bahia, Caetanópolis em Minas, Rio Novo do Sul no Espírito Santo, Pinheiral, Santo Antônio de Pádua no Rio de Janeiro, Guaratinguetá e Ocauçu. Ocauçu não conheço, em São Paulo. Quitandinha no Paraná, Tijuca, Santa Catarina, Mata lá no Rio Grande do Sul, Porto Murtinho no Mato Grosso do Sul e Santo Antônio de Levenger lá no Mato Grosso. Abraço pra essa galera. Meu relógio vai marcando 5h23.
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0: E bora ouvir mais um alôzinho aqui.
2: Bom dia, Paula Toco. Bom dia, Monange.
0: Bom dia.
2: Estamos aqui em Picado, direcionado pro tal do São José dos Campos.
0: Boa.
2: Entrando aqui no Rodoanel aqui agora. Que pose?
0: Pose.
2: Dando um abraço pra todo mundo aí. Um abraço com Deus. Tudo de bom.
0: Tudo de bom pra você também. E ô, hoje o Brasil estreia na Copa, né? Eita, eu falei ontem, vocês lembram, né? Como é que grita gol primeiro? Ouvindo no rádio. O rádio é o primeiro a receber o sinal. Você só não grita gol antes de quem tava lá no estádio. Primeiro você grita gol no rádio. Aí for ver pela TV, TV aberta. E quem vai ver por streaming ou TV a cabo, todo mundo da rua já tá gritando gol, só aí que você vai ficar sabendo que foi gol. E ainda só pra comemorar aqui a nossa abertura do Brasil na Copa, né? Se você é muito fã de futebol, eu particularmente acho que o dinheiro que rola no futebol é um dinheiro que não podia ser muito melhor aproveitado em outras coisas. Acho o futebol legal, mas não acho que devia valer tanto dinheiro. Por exemplo, quanto ganha o presidente da FIFA? Fala pra mim, Monange, quanto você acha que ele ganha? Fala, fala. É uma coisa louca. O rapaz ganha... É pouco, tá, Monange? Não é muito, não. Não é muito, não. Ele ganha aí um pouquinho mais de 2 milhões por mês. 2 milhões por mês. Aí tem vezes que tem bônus maior, dependendo do ano, né? Esse ano que é ano de Copa, ele deve ganhar aí mais um tanto de bônus e não sei o que lá. E ele, inclusive, vai ficar até o próximo ano, 2027. Ele também deve ganhar mais aí um tanto de dinheirinho. Então, é isso aí, né? Pra onde que vai todo o dinheiro arrecadado com a Copa, não sei o que? Pra pagar bem a galera que bota tudo isso de pé. Não é fácil também botar uma Copa de pé, não é fácil. Mas eu, particularmente, acho que ninguém vale tanto dinheiro.
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0: O relógio vai marcando 5 horas e 27 minutos.
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0: E a gente segue botando o pé na estrada. Vamos ouvir um Zé Neto Cristiano?

0: Zé Neto e Cristiano por aqui. E você, tá por aí? Deixa eu ver se tá mesmo.
1: Bom dia, bom dia, bom dia. Aqui é Cláudio de Guarulhos.
0: Você tá bom, Cláudio?
1: Motorista chuqueiro, vamos que vamos.
0: Vamos que vamos.
1: Sentido a Registro, Vale do Ribeira.
0: Boa.
1: Ô, Paula Toco, bom dia, Monange. O Cão tá aí, mas bom dia pra ele também.
0: Isso aí, boa.
1: Deixa eu falar uma coisa. Um absurdo que acontece na estrada.
0: Qual parte?
1: A gente tá todo dia na estrada, precisa tomar aquele cafezinho com serrote, no caso, só o cafezinho. É. Aí a gente vai naqueles dois postos famosos ali da Resbitercourt, né? Dois postos muito bons, muito caro. Você paga lá um absurdo no café, um absurdo em tudo. Aí você vai tomar um café tanto naquele posto mais famoso, que é o Graal, quanto o 88 Dionísio. Aí serve pra você um café, só água e açúcar. Na verdade, o café esqueceram de colocar. E é direto assim, Graal principalmente, o café é uma merda. Um lixo, desculpa a palavra, mas não tem condições não. Esses dois postos cobram caro pra caramba. O caminhoneiro, quando chegar lá, o caminhoneiro vai pagar, o caminhoneiro não pede de graça. E assim mesmo, ele serve uma qualidade muito ruim. Café ridículo. Fica aí meu relato aí. Não sei se vai pro ar, porque é um relato, dois postos famosos aí, mas vamos que vamos. A minha indignação.
0: Já foi, já foi. É tanto problema que a gente vê na estrada que ainda, pelo menos o cafezinho tinha que ser de qualidade, né? Por isso que a gente toma aqui, o nosso serve um café pé na estrada pra ele, Monange. Que aí não tem erro, não tem como alguém sair triste depois de tomar um cafezinho pé na estrada, não é mesmo? Muito obrigada pela beira e por falar, né, já que a gente tá falando aqui da estrada, a Comissão de Integração Nacional e Desenvolvimento da Câmara dos Deputados discute na semana que vem, no dia 16, na terça-feira, a execução do contrato de concessão da Rio Santos, que está agora sob gestão da CCR Rio SP. Né? A ideia, porque eles assumiram o contrato em 2022, né? A previsão de vários investimentos, mas o pessoal tem criticado. Então, por quê? Porque ali tem alguns riscos que não tem em outras concessões, né, deles, que é risco de deslizamento por causa de chuva, trânsito lento por causa de obras, queda de árvores e falha no sistema do free flow, que aí é uma coisa mais generalizada. Então vai rolar na terça-feira aí essa discussão lá na Câmara dos Deputados. A gente vai trazendo para você informações sobre isso. Tem outra coisa também que está rolando, que é um projeto de lei, que é o 1576, que cria o programa Diesel Justo e prevê um auxílio financeiro para proprietários de veículos a diesel, para poder compensar aumento de custos e manutenção por conta do biodiesel na mistura do combustível. Complicadíssimo isso, né, gente? Complicadíssimo. Acho que isso aqui tem chance nenhuma de passar, né? A ideia é que o programa teria uma duração de 5 anos e ofereceria um auxílio correspondente a 50% das despesas de manutenção. É muito mais fácil, faria muito mais sentido para o governo, inclusive da questão de fiscalização, diminuir a quantidade de biodiesel, né? Faria muito mais sentido do que aprovar um negócio desse aqui. Então, acho pouquíssimo provável que um negócio desse aqui avance. A gente tem que prestar atenção também. Às vezes as pessoas apresentam projetos que elas sabem que não vão acontecer, que não tem nenhuma forma viável, porque como é que você vai colocar isso daqui? Como é que vai comprovar a manutenção, né? É muito, muito complicado isso. E às vezes as pessoas já sabem, mas ela apresenta o projeto mesmo assim para poder virar uma coisa meio eleitoreira, sabe? Ah, mas eu apresentei, sabe que é inviável. Não apresenta o projeto de uma forma que, ó, eu pensei em tudo, pensei inclusive como fazer a fiscalização num projeto de fato completo. Apresenta uma ideia lá que vai agradar o eleitorado, né? Mas sabe que não vai acontecer, mas poder fazer uso eleitoral. Então a gente tem que ficar atento a tudo isso também nessa época de eleições.
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0: pé na estrada, você também tá por aqui, né?
1: Bom dia, Paula Toco, bom dia, Monange.
0: Bom dia.
1: João Ferreira de São José do Rio Preto falando.
0: Você tá bom?
1: Palco do momento BR-153, daqui a pouquinho nós chegamos no QT, vamos passar o final de semana com a família, descansar. Grande abraço pra todos aí. Final de semana abençoado pra nós.
0: Um grande abraço pra você também, pra sua família. Que seja um ótimo final de semana juntos, né? E ó, a rodovia Ecovias Imigrantes iniciou a fase de testes do pedágio eletrônico também, né? Free Flow também. É, na ideia ali é substituir as praças que existem hoje, né? Eu acho que pra quem desce ia ficar até interessante. Porque, gente, em dias que você desce e ali tá cheio, a praça de pedágio vira um gargalo gigantesco, né? Então pode ser que seja interessante, mas tem todos os problemas que as pessoas têm enfrentado, né, no pedágio eletrônico, no Free Flow. Os pórticos foram instalados ali na Anchieta, no KM-33, e na Imigrantes, no KM-29, em ambos os sentidos, né, que essa é uma mudança também. Agora, né, que tá, você cobra tanto na ida quanto na volta e metade do que se cobrava antes só na descida. E aí eu queria até entender com vocês, se vocês que passam por ali regularmente, se vocês já tiveram algum problema com a contagem de eixos, né? A gente tem recebido algumas questões, se você teve problema com a contagem de eixos no solo, né, ou com a contagem de eixos que chega na sua cobrança, por favor, conta pra gente. Canto galo, que já são 5h40.
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0: Vamos ouvir a minha xará, Paula Fernandes.

0: Fernandes botando o pé na estrada com a gente. Vamos ouvir você.
1: Bom dia, Paula Toco, Pedro Cão.
0: Bom dia.
1: Manda um cafezinho pra nós aí. Aqui é o Hernani, que é R.A. de Neguinho.
0: Claro, Hernani.
1: Aqui com Miranda Débora, em busca ali de Monique.
0: Ah,
1: porta
0: isso.
1: Caminhão, juntamente com o companheiro Hugo. Jesus abençoe todos os motoristas aí que estão na rodagem hoje. Principalmente os companheiros cegonheiros lá do Brasil, lá de Betim.
0: Boa!
1: Uma busca aí pra não matar a saudade do Brasil.
0: Ah, isso.
1: Bom dia.
0: Coisa boa demais, mano. A gente bota um cafezinho que deve dar uma saudade num café nosso aqui, né? A saudade da cerveja talvez ele não tenha, porque tá em Munique, na Alemanha, um monte de cerveja boa, mas do café isso deve dar bastante saudade, do calor. Valeu, parceiro, um abraço pra você. Quem mais mandou um alô aqui?
2: Bom dia, Paula Toco, bom dia, pessoal, ouvinte aí. Forte
0: bom
2: abraço,
0: dia.
2: Eu sou Lázaro Carreteiro, estou em Ipiranga, estou arrumando uma baixada sofrida. Descarregar ali um latão ali, um latão de container.
0: Boa!
2: Um abraço pra todo mundo da rodagem aí.
0: Valeu, muitíssimo obrigada pela beira. E ó, o preço médio do frete por quilômetro rodado teve uma leve queda no mês de maio, de 0,81%. O preço médio estava em 8,66, foi para 8,59, né? É a Repom que geralmente faz esse relatório. E aí, isso muito por conta do quê? Do preço do diesel, né? O preço do diesel teve ali uma leve quedinha, então isso já refletiu no preço do frete. E também a indústria diz que começa a apresentar também leves sinais de desaceleração, o que também pode afetar o preço do frete para os próximos meses. Então a gente fica aqui de olho. E vamos ouvir um alô? É Country Beat com o meu

0: Cássio, eles dão um grito!
1: Cássio de Bitch com Rio Negro Solimões, botando o pé na estrada com a gente. Deixa eu ouvir aqui seu alô.
2: Bom dia, Paulo Atuco. Bom dia, Ronange.
1: Bom dia.
2: Agora, Balneário Tamboril, vamos em busca aí do Urizal, fazer um carregamento do ciclo Pica-Pau.
1: Boa. Valeu, um abração pra você, cafezinho pra ele, Monange, que tamo no trecho. Bom dia, agora 5h48.
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1: No meu relógio, 5h51.
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1: E a gente segue botando pé na estrada. Dá tempo de ouvir mais um alô, hein?
4: Bom dia, Paulo Trucão.
1: Bom dia.
4: Muita parte de Petrolândia.
1: Você tá bom?
4: Em busca ali do São Francisco aqui, chegando no Curitiba.
1: Boa.
4: Para os amigos da estrada aí, tudo de bom.
1: Tudo de bom pra você também. Vamos ouvir um Pedro Soberano?

0: Soberano, encerrando este nosso sabadão, dia 13 de junho. Você que vai curtir o jogo do Brasil mais tarde, um bom jogo pra você. Você que vai ficar na rodagem, não quer nem saber de futebol, um bom descanso, um bom trabalho, um bom seja lá o que for, sempre com responsabilidade. Vamos, que tem muita programação boa aqui na massa chegando. Tchau, gente. Amanhã, 7 da manhã, a gente se vê no SBT. E na segunda-feira, às 4 da manhã, tamo de volta. Beijos, fui. Tchau, Monange.
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0: Sabadão. Que dia hoje? Dia 13 de junho de 2026. Que satisfação imensa estar com você aqui na Massa FM. Quero bater um papo com você, trocar aquela ideia bem legal. Manda seu alôzão. 3509-9290. Fique à vontade para mandar o seu recado, o seu beijo, o seu bom dia. Ou então para mandar a sua mensagem para quem você quiser. Anota o meu WhatsApp de novo. 11-3509-9290.
1: Bom dia!
0: Bom dia, bom dia, bom dia. Quem tá trabalhando, quem tá chegando agora, quem passou a madrugada naquele corre-corre danado e vai descansar daqui a pouquinho, bom dia pra você. Tamo junto. Eu sei que tem muita gente aí animada hoje pelo Brasilzão, né? Vai, Brasil! E ligado aqui na massa, a gente vive essa emoção juntos. Manda teu alô, o teu recado, fique à vontade, porque Bom Dia Massa já começou com esses caras aqui, ó. Jair Rodrigues, Chitão e Chororó e a Majestade, o Sabiá. Tô

0: na Massa FM. Taíde Alexandre.
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0: Rosas e Versos, 6h24. Bom dia pra você. Tamo junto pra deixar sua manhã bem mais legal, né? Você tá naquele clima de Brasil? É? Tamo junto na Manhã da Massa. Manda teu alô pra gente aqui. Me conta o que você tá fazendo de bom. Meu WhatsApp tá liberado, viu? Anote aí.
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0: 3509-9290. Eu não sei, de repente, se você chegou agora ou se você está sintonizado desde muito cedo. Não sei, não imagino. Mas obrigado

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0: 6:36.
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0: FM, Edson Hudson, Ellen Casquetou. E aí, gente, tudo jóia? Bom dia pra você que tá aqui comigo na Manhã da Massa. Rolou também o Lourenço Lorival, Moreninha Linda, Gilberto Gilmar. Só música linda, né? Pra deixar o seu fim de semana sempre muito legal. Me responda uma coisa, você que tá curtindo a Massa FM.
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0: Já deixou teu recado hoje aqui? É? Tá bom. Manda aí. 3509-9290. Coloca o 11 antes, tá? 11-3509-9290. Deixa eu mandar aqui um beijo. Beijão. Débora Souza, ligada na Massa.
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0: Fala, Ricardo, tudo bem? Tá pilotando o caminhão, tá curtindo a Massa FM. Tem também aqui o Renan. Alô, Renanzinho, bom dia pra você, meu querido. Tem também aqui a Cláudia, vai trabalhar já já, tá fazendo café pra família. Beijo, Cláudia, beijo, família linda de morrer, hein?
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0: Bom, a Manhã da Massa fica por aqui, você continua com a gente, deixando o seu dia sempre muito legal. Tamo junto, a minha rádio é massa. Bom dia pra você.
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6: Alô, alô, bom dia, Curitiba e região. Vamos saber com o Will. Alô, Will, bom dia. Como que estão as coisas no Campina do Siqueira?
7: Oi, oi, muito bom dia pra você que leva a Massa FM de carona. Um ótimo sábado. Tô chegando por aqui com informações da região do Campina do Siqueira. Lembro que tem uma faixa bloqueada ali na Major Heitor Guimarães. O trânsito pode ficar um pouco mais lento ao longo do dia. Por enquanto, o fluxo é massa e não é necessário fazer um desvio. 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
6: Alô, alô, Curitiba e região, bom dia, bom fim de semana, bom sábado! Eu sou o Franklin André, contigo até meio-dia. Onde quer que você esteja? Ah, 20 anos com você. A minha rádio é massa. Uou!

chega fim de semana, a gente já começa com alegria essa vinhetinha bonita que já mostra tudo que vem pela frente, é ou não é? Uma hora inteira pra gente matar saudade, gente. Muita música bacana, aquelas músicas que faz tempo que você não ouve. Claro, você sempre ouve aqui no Massa Retrô pra matar aquela saudade super legal e também concorrer a presentes. Final de contas, estamos no sábado e se tem sábado, tem Sabadão Turbinado da Massa FM. E o que você pode ganhar, meu caro ouvinte massa? Você pode ganhar um secador da Mondial preto, bonitão. Faz assim, a partir de agora, grava um áudio aqui pra gente com seu nome e bairro, tá bom? E coloque a frasezinha mágica. Qual é a frase mágica, Franklin? É essa: meu sabadão turbinado é massa. Pronto, assim você já concorre a esse presentão da Massa FM, que é um secador Mondial preto. Vamos lá, gente, 3297-3297, grave seu áudio, mande aqui pra gente e vamos curtir a primeira do Massa Retrô.

0: Massa FM, é o Massa Retrô agora 7:11. Quero mandar um beijo pra nossa ouvinte Lucinha do São Brás, tá preparando um cafezão gostoso agora. Beijo pra você, minha querida.
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0: Massa FM, a minha rádio é massa. Aí, o Massa Retrô, matando saudade já de Maiara e Maraíza.
1: Muito obrigada, São Paulo.
0: Não abro mão agora, 7h23, gente. Participe pelo 3297-3297. Tá valendo nesta manhã de sábado, hoje 13/6. Olha o solzão. O solzão tá pegando forte aqui no estúdio, coisa mais linda, né? Que bom que acordar cedo só pra ver esse sol amanhecer, né? Olha que lindo. Vamos lá, gente. Você pode participar também pelo 3297-3297 e deixar o seu sábado mais bonito. O espaço é seu. Quer mandar um alô? Quer mandar um abraço? Quer, de repente, concorrer a um belo presente? Que tal um secador da Mondial Preto, secador de cabelo? Faz assim, grava um áudio aqui pra gente e manda no 3297-3297 com o seu nome completo e bairro e concorre aí. Ah, tem que ter a frase mágica, né? Qual que é a frase mágica? Meu sabadão turbinado é massa.
2: Bom dia, massa. Bom dia, meu querido amigão Franklin. É o Nelson Machowski de Colombo, desejando aí um ótimo sabadão.
0: Ô, Nelson, bom dia.
2: A todos, abençoado.
0: Uhum.
2: E meu sabadão turbinado é massa.
0: Aí, boa. Um
2: grande abraço, meu querido. A minha rádio é massa.
0: Valeu, Nelson. Obrigado pela sua participação. Vamos lá, tem mais gente participando aqui no 3297-3297.
3: Bom dia, massa. Aqui é o Marcos da Silva do bairro SIG, saindo do trabalho agora, escutando a melhor rádio, porque o meu sabadão turbinando é massa.
0: Tá aí, boa, Marcos! Bom trabalho pra você, tá bom? Vamos lá, mais gente?
4: Bom dia, massa TM.
0: Bom dia.
4: Aqui é o Marcelo Brondani.
0: Ô, Marcelão.
4: Bairro Afonso Pena.
0: Tudo tranquilo e calmo?
4: Meu sabadão turbinado é massa, né? É secador de cabelo aí pra dar de presente pra mulher.
0: Sim.
4: A rádio é massa.
0: Aproveitar que ontem foi dia dos namorados, aí de repente fica um pouquinho atrasado o presente, mas vem, né? Vamos lá, gente, participando, 3297-3297.
5: É pra recordar.

0: 8 graus apenas, mas tá bom, né? Não dá pra reclamar, não. Finalzão de semana, não tem que reclamar. Domingão, mesma coisa. Vai esfriar um pouquinho? Pouca coisa, né? Não, esfriar não vai. A temperatura vai ficar mais ou menos que nem hoje, só vai ficar mais nubladão, assim. Mas tá bom, né? Vamos lá, gente. Participa aí, 3297-3297, que eu quero mandar abraço pra você. Alô, Keila. Beijo pra Keila, que tá curtindo a Massa FM em São José dos Pinhais. Alô, São José. O Henrique também tá trabalhando agora, tá curtindo a Massa FM no trabalho. Toda a galera tá lá. A Juraci, o Maicon, a Suelen e também a Edilene. Abraço pra vocês, estão curtindo a Massa FM aí no Cid Cercado. Participando, 3297-3297. Quer mais matar a saudade aí? Vambora então, vamos lá. 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

0: Massa FM, a minha rádio é massa. Agora faltando 14 minutos para as 8 horas da manhã. Tem mais sim pra gente curtir e matar a saudade. Afinal de contas, estamos vivendo este momento especial aqui na Massa FM, que é uma hora de músicas para matar a saudade. É até as 8. Vamos ter essa edição também às 7 horas da noite de hoje. Vamos ter amanhã de manhã nesse mesmo horário e amanhã à noite. Muita música pra gente recordar, finalzão de semana especial pra você, ouvinte massa. Mais especial ainda porque você tá concorrendo a um secador de cabelo. Sei que não deu presente pra sua namorada, esposa, enfim, aí ontem. Participa aí, vai que você ganha. E pra você, minha querida, que não ganhou nada, você pode ganhar da Massa FM esse presente meio que atrasar Dia dos Namorados aí, né? Vamos lá, 3297-3297. Tem mais participações aqui na Massa FM. Alô, alô, alô, alô, alô, cadê? Tá aqui? Bom dia!
1: Bom dia, bom dia, bom dia.
0: Tudo bem?
1: Meu nome é Marlise, sou de São José dos Pinhais. Uhum. Vou mandar um abraço carinhoso para as minhas filhas, Carolina e Camille.
0: Aham.
1: Cada uma no seu trabalho.
0: Ah, que maravilha, né?
1: Abençoado dia a todos.
0: Amém.
1: É, que a nossa seleção brasileira faça o melhor jogo.
0: Tem hoje, né?
1: É, já comece com o pé direito hoje.
0: Sim, é importante.
1: É, não vou arriscar um palpite, mas estou muito confiante.
0: Aham.
1: É, e é isso aí, pessoal. Bom dia a todos os ouvintes, todos o pessoal da rádio. O meu sabadão turbinado é massa.
0: Tá concorrendo, Marlise?
1: Eu quero ganhar esse secador de cabelo aí. Eu preciso mesmo de um secador de cabelo. Obrigada, Massa FM.
0: Obrigado, Marlise. Obrigado pela sua participação aqui no 3297-3297. Hoje tem jogo da seleção, né? Falar nisso, daqui a pouquinho no Massa da de 10, você vai poder concorrer a duas camisas oficiais da seleção brasileira. Resultado na segunda edição do Massa da de 10 de hoje, ali com a Mauri, perto da. No finalzinho aí do Massa da de 10, das 4 horas da tarde. Então você pode participar duas vezes pra ter mais chances ainda, tá bom? Vamos lá, continuando ao Sabadão Turbinado da Massa.
2: Bom dia, meu querido amigo Franklin André, bom dia a todos da Massa FM.
0: Oh, é o Charles?
2: Iluminado é na massa.
0: Tudo bom, Charles?
2: Só pra registrar minha audiência.
0: Aham.
2: Aqui é o Charles de Santa Catarina.
0: Ai, hein?
2: Meu palpite pro jogo do Brasil hoje é de 4-1.
0: 4-1? Tá confiante, Charles, hein?
2: Pra todos, bom dia, ótimo dia, ótimo saldo, um bom final de semana.
0: Aham.
2: A minha rádio é massa.
0: Maravilha, maravilha, Charles. Muito bem. 4-1, hein? Tá otimista o Charles.
3: Bom dia, Rádio Massa.
0: Bom dia.
3: Fernanda de Brasília. Minha rádio é meu sabadão turbinado. Minha rádio é massa. Abraço pra todos vocês.
0: Oi, estamos em Brasília nesse momento, em Brasília.
4: Bom dia, massa.
0: Bom
4: aqui
0: dia.
4: É Silmara Bonvecchio, de Santa Felicidade.
0: Oi, Sil, vizinha.
4: Estamos aqui já na escola. Hoje é dia de festa junina
0: também,
4: na escola.
0: Né? Oh, que bom. Gostoso,
4: e
0: né?
4: Vamos trabalhar, né? Que hoje é sábado.
0: Sim.
4: E manda um abraço, um beijo aí para as escolas que estão trabalhando hoje. Várias escolas vão ter festa junina hoje.
0: Que vontade.
4: E meu sabadão.
0: Turbinado.
4: É massa. Sabadão turbinado.
0: Aí, boa.
4: Beijo.
0: Muito bem, gostoso, né? A Silmara participando com a gente. Pessoal, festa junina é uma coisa que me dá uma nostalgia de quando eu era piazão. E olha que eu ainda lembro, hein? Vamos lá, um abraço a todas as escolas aí que estão se preparando para esse dia especial. E acho que o pessoal vai o quê? Depois do jogo? Ou vai ser antes do jogo, né? Antes do jogo aí à tarde. Ah, maravilha. Um abraço a todos os colégios aí, pessoal que está se preparando. Manda áudio pra gente, 3297-3297. Ah, mas você quer continuar recordando? Então vamos lá.
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Massa FM, a minha rádio é massa. Duvido, duvido, deu o dó que você não cantou um pedacinho dessa música agora. Pelo menos em mente. Essa música não tem uma pegadinha aí de festa junina também? Não sei se é porque a gente já tá no clima, né? Vamos lá, você curtiu por último pra fechar essa edição, né? Essa edição do Massa Retrô, Lourenço e Lorival, moreninha linda, mas não fique com saudade, querido ouvinte massa, porque daqui a pouco não, né? Às 7 horas da noite, daqui a 11 horas, você vai curtir uma nova edição do Massa Retrô e vai continuar matando saudade.

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2: E agora vamos falar com meu querido Will, ele que vai contar pra gente como estão as coisas aqui no Contorno Norte, pertinho daqui da rádio. Alô, Will!
3: Ei, Fran, bom dia pra você. Vamos lá, seguimos juntos aqui na Massa agora com informações do Contorno Norte. Trânsito mais lento ali entre a Rodovia do Café até a Manuel Ribas em ambos os sentidos. Isso devido a obras ali na rodovia. Para evitar o Contorno Norte, uma alternativa é desviar pela Vereador Tualdo Túlio e pela Manoel Ribas para retornar então na rodovia. 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
16: Massa FM 85, bom dia! 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É muito massa ter você por aqui, sou Franklin André, fico com você até o meio-dia! Ei,

0: 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Alô, alô, alô, alô, bom dia! Muito bom ter você por aqui nesta manhã maravilhosa de sábado. Que bom, ouvinte massa, que você tá por aqui. Vamos ficar juntos nesta manhã e curtir muita música bacana. Muitos presentes para você, ouvinte massa. Vamos ter aí um secador de cabelo para, de repente, um presente de Dia dos Namorados atrasado. Ou, para você que não ganha nada, vamos lá, o que mais que tem? Tem camisa oficial da Seleção Brasileira. Duas, hein? No finalzinho aí da tarde, perto das 4:30 da tarde, muitos presentes pra você no Sabadão Turbinado. Gente, que bom você estar por aqui. Temperatura? Não mudou nada. 9 graus, o sol tá subindo, subindo, mas não está esquentando. Mas pode dobrar a temperatura, né? Essa é a notícia boa. O problema é que dobrando a temperatura vai continuar frio, sim.
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0: Querido ouvinte massa, saiba que a volta por cima nem sempre faz barulho. Muitas vezes ela acontece no silêncio das escolhas certas, na coragem de recomeçar, no esforço diário, nos estudos, no cuidado consigo mesmo e na persistência de quem não desiste dos próprios sonhos. Continue fazendo parte da sua vida, um passo de cada vez. Isso é muito importante. O resultado chega, sim. Você já está mais perto do que imagina. Para você, ouvinte massa, um ótimo fim de semana.
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2: Áries.
0: O sábado pede mais equilíbrio emocional, ariano. Evite agir por impulso e procure canalizar a sua energia de forma positiva. A cor de hoje, ariano, é a rosa e o número 18.
2: Touro.
0: Alô, taurino, né? O dia favorece boas conversas e encontros agradáveis também. Isso é importante, né? Finalzão de semana, aproveite para fortalecer os laços com quem faz diferença na sua vida. Cor bege e o número 2.
2: Gêmeos.
0: Geminiano, mantenha o foco no que realmente importa e não disperse suas energias. Sua criatividade pode render ótimos resultados. Cor laranja, número 17.
2: Câncer.
0: Câncer, sua sensibilidade estará mais intensa neste sábado. Você, com calma, e não deixe a ansiedade tomar conta, tá bom? A cor, canceriano, é a amarela e o número 1. Já, então, a gente volta com os signos de Leão, Virgem, Libra e também Escorpião.

0: Massa FM 8:21, bom dia.
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2: Leão.
0: Confie mais na sua intuição e observe o ambiente ao seu redor antes de tomar decisões, leonino. Serenidade será essencial. Cor lilás e o número 16.
2: Virgem.
0: Pense nos seus planos futuros, mas escolha com sabedoria quem merece o seu tempo e dedicação, sabia? A cor é marrom e o número 3.
2: Libra.
0: Libriano, assuma responsabilidades com confiança e aproveite as oportunidades para mostrar seu talento e também sua competência. Cor azul, número 15.
2: Escorpião.
0: Escorpiano, use a sua sensibilidade como guia para tomar decisões mais alinhadas aos seus valores. Confie em si mesmo, cor verde, e o número é o número 4. Daqui a pouquinho então a gente traz aí as previsões para Sagitário, Capricórnio, Aquário e também Peixes.

0: Massa FM, amiga, rádio é massa. Na manhã da massa, você curtiu João Bosco e Vinícius, amiga linda. Para falar em amiga linda, mandar um beijo para nossa ouvinte Jéssica de Oliveira, que mora no Boqueirão. Tá curtindo a Massa FM? Um beijo para você, Jéssica. Também a Camila, o Sandro, o Rogério, a Flávia, o Edgar, toda essa galera trabalhandão e curtindo a Massa FM. Abraço para vocês aí no Sítio Cercado. Alô, Sítio Cercado, sempre participando no 3297-3297.
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2: Muito bem, muito bem. Vamos lá com mais informações. Agora o Contorno Sul, né, Will?
3: Franklin, bora falar de Contorno Sul agora. Trânsito mais lento em direção à Rodovia do Café. Tem caminhão em pane mecânica na altura do quilômetro 597, ali na região do Caiuá, bem próxima à rua Raul Pompeia. Uma faixa parcialmente bloqueada, 5 minutos para passar pelo trecho de 1,5 km. Não vale o desvio, fica só o alerta. 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
2: Muito bem, meu querido ouvinte da Massa FM. Você que é homem, quer saber aí como seria a sua potência no máximo? Então daqui a pouquinho eu trago mais informações pra você. Combinado?
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2: 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Então, hoje tem jogo da seleção, hein, gente? Já imaginou que maravilha? Vamos lá, então, para você, ouvinte Massa FM. 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
2: 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Massa FM 8:35.
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0: Nossa FM, 8h42, bom dia. Vamos lá, participação pelo 3297-3297. Você que quer ganhar um secador de cabelo? Ah, esse presente pode ser seu já nesta manhã de sábado. Mande seu áudio pra cá, 3297-3297.
1: Bom dia, Tati, de Colombo, de barra descoberta, com esse friozinho, escutando o sábado turbinado. Deus abençoe.
0: Ô, Tati, que preguiça, né? Preguicinha aí nesse finalzão de semana. É bom, né? É bom curtir.
2: Bom dia, Frank.
0: Bom dia.
2: Meu sabadão turbinado é massa.
0: Aê, boa. Eu
2: vou correr esses prêmios, né?
0: Sempre.
2: Lucas de Mandiretuba, um abraço, de grada.
0: Opa, um abraço pra você, Lucas. Obrigado pela sua participação. Tem mais gente? Claro que tem.
1: Bom dia, mas FM, Carla de Araucária, passando pra desejar um excelente final de semana. Maravilhoso, abençoado.
0: Amém.
1: Sol.
0: Uhum.
1: E a nossa rádio, a minha rádio, só é maravilhosa se for turbinada com a nossa. Beijos.
0: Beijo pra você, obrigado pela participação. Mais uma? Vamos lá, dá tempo sim.
3: Bom dia, Franklin, tudo bem?
0: Bom dia, tudo ótimo.
3: Meu sabadão turbinado é massa.
0: Já começou bem.
3: Queria deixar um abraço, Franklin, pro meu filho Miguel.
0: Opa.
3: E pra minha filha Emanuela, que estão sintonizados na Rádio Massa.
0: Que bom.
3: Aqui quem fala é o Hilton, da cidade de Araucária. Forte abraço. E hoje tem Brasil, né?
0: Tem,
3: Brasil.
0: Tem sim.
3: Hoje 3x1, hein?
0: 3x1. Tá bom, tá na expectativa boa, hein, gente? Tem jogo hoje. Manda um áudio pra cá, diz o que que você acha, o que que vai dar aí, Brasilzão aí. 3x0, 2x0, 1x0, vai perder? Não, perder não vai. Claro que não vai. Contra o Marrocos, né, gente? Vamos lá, participa aí, 3297-3297.
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0: Massa FM, 11 para as 9, bom dia.
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0: Alô, alô. O momento é favorável para encerrar ciclos e seguir em frente. Apenas evite atitudes precipitadas movidas pela emoção, tá bom, Sagitariano? A cor é cinza e o número 14.
2: Capricórnio.
0: Demonstre maturidade e responsabilidade afetiva. O equilíbrio nas relações fará toda a diferença. A cor é roxa e o número 5.
2: Aquário.
0: Aquariano, a cooperação será o segredo do sucesso para este sábado. Trabalhe em sintonia com pessoas ao seu redor e mantenha os pés no chão, sabia? A cor é branca e o número 13.
2: Peixes.
0: Pisciano, aposte no bom humor e na espontaneidade para enfrentar os desafios do dia. Sua leveza pode transformar o ambiente ao redor. A cor é vermelha e o número 19.
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0: Massa FM, a minha rádio é massa. Tá aí, você curtiu Jean e Giovanni? Faz de conta. Agora faltando um minuto para as 9 horas da manhã, gente, daqui a pouquinho às 10, tem presente na Massa FM, tem você, olha o clima, tá sentindo? Então hoje tem jogo da Seleção Brasileira à noite, não tem? Aí você pega e olha assim pra sua camisa da Seleção Brasileira, olha pro seu mozão assim, tá meio verrinha, meio desgastada, a Massa FM pode te dar um par de camisas, uma pra você do seu mozão, oficial da Seleção Brasileira, pra você comemorar de uma maneira mais atual, vamos dizer assim, né? Mas pra participar, como que você faz? Daqui a pouquinho, às 10 horas, tem o Massa da de 10, você vai anotar as 10 músicas e mandar aqui pra gente, tá? Depois, às 4 horas da tarde, tem mais um Massa da de 10, se você quiser pode anotar também, resultado vai sair nessa segunda edição, tá? Você e o seu mozão pode estar de camisa nova aí, curtir a seleção de uma forma mais atual, daqui a pouquinho às 10, você pode concorrer a esse presentão da massa.
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0: E agora voltamos a falar com o Will para saber como que estão as obras na linha verde, né, Will?
4: Bora lá, Franklin, agora com informações da linha verde no sentido Pinheirinho, trânsito complicado ali no cruzamento com a Vitor Ferreira do Amaral devido a obras com estreitamento de faixa. 2 quilômetros de fila, 15 minutos parado. Quem tá pela linha verde não tem uma alternativa de desvio, mas depois o fluxo fica massa até a região do Xaxim. 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
0: 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Um bom sábado pra você, bom fim de semana. Franklin e André contigo até o meio-dia. Eu também.
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0: Massa FM, a minha rádio é massa. Felipe Araújo, espaçosa demais. 9:16, bom dia. Valendo um secador de cabelos para você, ouvinte massa, que participar do Sabadão Turbinado da Massa FM.
1: Bom dia, Franklin. Meu nome é Bruno, falando aqui da Araucária, bairro Costeiro.
0: Ô, Brunão!
1: Sabadão Turbinado é na massa.
0: Aê!
1: Que Deus abençoe a todo mundo aí e vamos para cima, hein?
0: Vamos lá! Bom dia para você, ouvinte massa. Vamos lá, mais participação.
2: Bom dia, beleza? Um abraço, Franklin.
0: Opa, outro?
2: Aqui é o Álvaro de Papanduva da Serra.
0: Ah, tudo bem, Álvaro?
2: Hoje dá Brasil, já tô indo comprar a pipoca. Hoje dá Brasil 3-0 no Marrocos. É nóis, tamo junto, cara. Forte abraço.
0: Oh, gostei da ideia de uma pipoquinha, hein, Álvaro? Gostei dessa ideia. Vamos lá. Pra assistir o jogo vai bem, né?
3: Bom dia, galerinha da massa. Meu sábado dominado essa massa FM, a melhor da cidade.
0: Aí.
3: Eli da Vila Guaíra.
0: Ô, Eli, beijo pra você, pessoal da Vila Guaíra. Vamos lá.
4: Bom dia, massa FM. Bom dia, Flank.
0: Oi, Raquel.
4: Um ótimo sábado, abençoado pra todos. E final de semana maravilhoso também.
0: Uhum.
4: E sabadão turbinado é massa FM, ligada na massa todos os dias.
0: Aí, Raquel, boa sorte pra você. 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

0: Massa FM, a minha rádio é massa. É sabadão maravilhoso e você curtindo a melhor programação de Curitiba em toda a região. Marcos e Belucci, tão feliz. E você, ouvinte massa, tá feliz? Vai ficar mais ainda, sempre participando com a gente pelo 3297-3297, porque sempre tem presente pra você, sabia?
1: Alô, galerinha da massa, bom dia, sabadão turbinada da massa. Oh. Aqui é a Rosane, tô com o coladinha com vocês.
0: Ô, oh, Rosane!
1: E o jogo do Brasil hoje, 3-0 para o Brasil.
0: 3-0?
1: Beijos, a minha rádio é massa.
0: Beijo pra você, falar nisso, tendo o jogo do Brasil hoje, você pode ganhar uma camisa, uma não, né? Duas camisas oficiais da seleção brasileira no Massa da de 10. Você vai anotar as músicas daqui a pouco pra concorrer a esse presente. Uma camisa oficial pra você, outra pro seu mozão, tá bom? Combinado?
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0: Alô, Will, tem ouvinte da Massa pedindo atualização aí para o Contorno Sul.
5: Franklin, bora lá mais uma vez falar do Contorno Sul, que tem trânsito ainda mais lento em direção à Rodovia do Café, ali na região do Caiuá. Lembro que mais cedo havia ali um veículo em pane mecânica. O trânsito ainda um pouco mais lento, agora com 2 km de fila, 10 minutos para passar pelo trecho. Vale sim desviar pela Marginal, a Juscelino Kubitschek de Oliveira. 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

0: Massa FM, 20 para as 10. Alô, Camila, alô, João, abraço para vocês.
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0: Massa FM, a minha rádio é massa. Musicão do Henrique e Juliano, Rancorosa. Vamos lá, gente. 3297-3297, valendo um secador da Mondial.
1: Bom dia, Franklin. Bom dia, galera da massa. Aqui é a Miriam de Araucária, curtindo a Massa FM, porque meu sabadão turbinado é massa. Beijo pra todo mundo aí.
0: Beijo, Miriam. Já tá concorrendo a esse presentão da massa, tá bom?
2: Bom dia, Franklin. Aqui é a Bárbara, motorista de aplicativo da Fazenda Rio Grande. A minha rádio é massa. Sabadão turbinado. Quero ganhar esse secador aí.
0: Tá certo, Bárbara. Boa sorte pra você e bom trabalho também.
3: Bom dia, Franklin. Bom dia, Massa FM.
0: Bom dia.
3: Eu sou Valdemar, motorista de aplicativo do Alto Boqueirão.
0: Ô, Valdemar.
3: Ligadinho na rádio massa. Aí, ó. Sabadão turbinado é massa.
0: Valeu.
3: Ótimo dia a todos. E 3-1 pro Brasil hoje.
0: 3-1 é um bom resultado. Tomara que dê certo. Estou torcendo pelo seu palpite, tá bom, Valdemar? 3297-3297, ouvinte massa. Grave seu áudio e mande aqui pra gente pra você concorrer a um secador da Mondial. Presentão aqui do Sabadão Turbinado da Massa FM.

0: Nossa FM, a minha rádio é massa. João Neto e Frederico, Chorou na Escadaria. Ouvinte massa, não vai embora, porque daqui a pouco você pode ganhar duas camisas da seleção brasileira. É, hoje tem jogo e você pode estar aí atualizadaço para curtir os jogos da seleção brasileira nesta Copa do Mundo. Daqui a pouquinho, já depois do intervalo, começa o Massa da de 10. Você vai anotar as 10 músicas e depois mandar pra gente aqui com seu nome e bairro para concorrer a esse presente. Às 4 horas da tarde tem mais uma edição, ou seja, você dobra a sua chance de ganhar essas duas camisas. Uma pra você, outra pro seu bozão, tá bom? Fica combinado assim. E no final da segunda edição do Massa da de 10, você pode ganhar esse presentão da Massa FM. Boa sorte!
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0: E o meu amigo Will tá quase indo embora, mas antes de ir, Will, conta pra gente como que está a Arthur Bernardes.
3: Bora lá, Fran, pra fechar minha participação aqui na Massa nesse sabadão. Falo com quem passa ali pela Arthur Bernardes, trânsito complicado em direção ao portão, porque tem obras e tem bloqueio parcial de faixa. 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
0: Vamos lá, amarelinho da massa, poderoso, poderosíssimo agora.
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0: Vamos lá. É a chefia do amarelinho da massa, fala Marcinho.
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0: Muito bem, tem mais amarelinho da massa? Vamos lá. Ah, não, agora é o seguinte, gente. 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
0: 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Ah, mas é muito bom ter a sua companhia, ouvinte massa. Sou Franklin André contigo até o meio-dia. Só pode estar.
11: Pra trabalhar,
0: pra namorar, pra tudo, sempre. Vamos lá, 20 anos com você, ouvinte massa.
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E se fosse só música já tava ótimo, mas tem presente também pra você, ouvinte massa. Se você anotar as 10 músicas e depois mandar pra gente no 3297-3297, você vai concorrer a 2 camisas da seleção brasileira. Uma pra você e, claro, uma pro seu mozão, pra vocês ficarem bem atualizados aí pra assistir os jogos da seleção brasileira. Resultado é hoje mesmo, neste sabadão, na 2ª edição do Massa da de 10 da tarde. Então já começa anotando essa daí, ó. Leonardo e Eduardo Costa, um degrau na escada. Anotou direitinho? Bora lá, vamos curtir. Música.

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2: 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Anota mais essa daí, Guilherme Benuto. Deixa três batidas. 10:21.
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2: É, são 10 músicas, tenho certeza que você está curtindo cada uma delas. E detalhe, é importante, anote cada uma e depois manda pra gente com o seu nome completo, seu bairro, no 3297-3297. Porque ainda hoje você pode ganhar duas camisas oficiais da seleção brasileira, uma pra você e outra pro seu mozão, hein? Então continue anotando e boa sorte. Próxima, Corfe Alma, Bruno e Marrone.

0: 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Décima música do Massa da de 10, Paula Fernandes, Shania Twain, You're Still the One.
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0: Mas daí o ouvinte pergunta: preciso escrever certinho o nome dessa música ou das outras? Não, não somos tão rigorosos assim. Apenas coloque lá um como você acha que é o nome da música e pronto, tá valendo. Pra você concorrer a duas camisas oficiais da seleção brasileira, uma pra você, outra pro seu mozão. Resultado na próxima edição do Massa da de 10, às 4 horas da tarde com a Mauri. Boa sorte!
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3: Muito bem, vamos com o Paulinho Simpatia. Alô, bom dia, meu amigo Paulinho.
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3: E tem mais Amarelinho da Massa FM agora. Alô, Marcinho!
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0: 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Zezé de Camargo e Luciano, dois corações e uma história. E você pode ter uma história de felicidade nesta manhã, ganhando um secador de cabelos, presente aqui do Sabadão Turbinado da Massa FM. Vamos lá, 3297-3297, grave o seu áudio com seu nome, bairro e a frase mágica.
1: Bom dia, Massa FM, Sabadão Turbinado é massa. Valeu, sou Zé de Souza, do Sítio Cercado. Estamos aqui curtindo o solzinho, escutando a massa.
0: Aí é bom, e concorrendo a presente da Massa FM também, né? Vamos lá, mais uma participação, alô?
2: Sabadão Turbinado, opa! Massa FM. Alô, vamos assim, de Campo Magro.
0: Opa!
2: E vamos que vamos, o quê? Rumo ao Axa.
0: Beleza, só faltou a frasezinha pra concorrer ao secador de cabelo.
3: Bom dia, Flanks. Bom meu dia. Nome é Anísio Borges, aqui de Campo Largo.
0: Ô, Anísio.
3: Estamos trabalhando hoje aqui na Terra 423, aí, ouvindo a Rádio Massa aí, no Sabadão Turbinado é massa. E o palpite hoje é 3-1 pro Brasil. É 2 gols do Hendrick e 1 do Rafinha.
0: Opa, o Hendrick lá vai fazer gol se tá jogando muito, né? Então, o pessoal tá escutando a massa e fazendo lá a BR, vai ficar pronta mais rápido desse jeito.
4: Sabadão Turbinado é massa.
0: Tá,
4: bom dia, Franklin. Tudo bem? Sou Maria Marlene Solarelli, te falo do Campo Comprido.
0: Uhum.
4: Eu gostaria muito de ganhar este secador de cabelo aí,
0: sim,
4: turbinado, que só a massa pode oferecer.
0: Boa.
4: Beijos, meu Sabadão Turbinado com secador turbinado da massa.
0: Tchau.
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1: 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Luan Santana, quando a bad bater.
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1: E agora voltamos com o Paulinho Simpatia. Alô, Paulinho!
7: 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O amarelinho da massa fica aqui até o meio-dia para você ter a chance de ganhar aquele brinde exclusivo de Rede Massa e Shell Select. 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
1: 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Alô, alô, Curitiba, sou Franklin André, vamos juntos nessa próxima hora.

0: Massa FM, a minha rádio é massa. Matando saudade, Cristiano Araújo, Jorge Mateus. Efeitos, agora 11h10. Já tá quase na hora de sair o presente da Massa FM no Sabadão Turbinado da Massa. Ali perto do meio-dia você pode ganhar um secador da Mondial presente aqui da Massa FM do Sabadão Turbinado da Massa.
1: Bom dia, Frank. Eu sou a Neuza de Itapiru Sul e queria concorrer a esse prêmio. Meu Sabadão Turbinado é massa.
0: Tá bom, Neuza. Tá concorrendo sim, tá bom? Mais uma participação. Alô, alô.
2: Bom dia, Franklin. Tudo bem com vocês?
0: Tudo ótimo.
2: Aqui é a Jéssica, do Uberaba.
0: Oi, Jéssica.
2: Muito grossense. Tô aqui no Paraná há quatro meses e tô adorando.
0: Que bom.
2: A rádio é massa.
0: A gente fica feliz.
2: Eu quero ganhar esse secador da Mondial aí. E gostaria de ouvir Cigana. Beijo.
0: Beijo pra você. Obrigado pelo carinho, tá bom? Boa sorte.
3: Bom dia, Rádio Massa. Um abraço pra todos que moram aqui em Campo Largo. Deus abençoe vocês. Bom trabalho.
0: Alô, Campo Largo.
3: E... Sabadão Turbinado, com a Rádio Massa.
0: Boa.
3: Com certeza, quero ganhar esse secador aí.
0: Tá bom, beijo, minha querida, mais uma participação, alô.
4: Bom dia, Franklin, eu sou lembrando de Campo Magro, dia maravilhoso, lindo.
0: Tá ótimo.
4: Pra todos nós, Sabadão Turbinado é na massa.
0: Tá bom, todo mundo, essa galera concorrendo a esse presentão da Massa FM, já já o resultado.
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0: Vamos lá, gente. Vamos lá, que é o seguinte. Enquanto você espera pra ver se ganha esse secador da Mondial dentro do Sabadão Turbinado da Massa FM nesta manhã, vamos ter uma outra brincadeira pra você concorrer a outro presente, que é um ferro de passar roupa pra facilitar a sua rotina. Pois é, aquele ferro que tá aí na sua casa tá mais preto embaixo do que qualquer coisa, tá mais sujando roupa do que qualquer coisa e fica limpando e fica arrumando e não dá certo. Pronto, a gente resolve seu problema, você pode ganhar um ferro de passar roupa, presentão aqui das 5 estrelas da Massa FM. E pra você participar dessa brincadeira é bem simples. Eu vou falar o nome de 5 músicas, daí vou tocar ela. A estrela que você mais gosta, você vai votar nela no 3297-3297. A música campeã volta a tocar na programação da Massa FM. E você, de repente, pode ganhar esse ferro de passar roupa. Mas não esquece de votar. Não precisa gravar nada, só escreve o número da música. Só o número e depois o seu nome completo e bairro para concorrer. Então só coloca o número da música, depois o nome completo e bairro. Pronto, já está concorrendo. Vamos lá para a estrela de número 1. Atenção, anota aí. Gustavo Lima, participação de Luiz Fonzi, Vagabundo. A estrela de número 2, Chitãozinho e Chororó, Página de Amigos. A estrela de número 3, Cleiton e Romário, na participação do Zé Neto e Cristiano, Não Namora. A estrela de número 4 é a Simone Mendes, Dois Tristes. E a estrela de número 5 é o Eduardo Costa, Eu Aposto. Pode começar a votar a partir de agora. Enquanto isso, vamos curtir as músicas.
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Tá aí a estrela de número 3, Cleiton e Romário. Participação do Zé Neto e Cristiano, Não Namora. Antes curtimos a estrela de número 2, Chitãozinho e Chororó, Página de Amigos. E a estrela de número 1 foi Gustavo Lima. Participação de Luiz Fonsi, Vagabundo. Daqui a pouquinho a gente vai curtir a estrela de número 4, Simone Mendes, Dois Tristes. E a estrela de número 5, Eduardo Costa, Eu Aposto. Já votou na sua? Ainda não? Basta votar uma vez. Não precisa ficar votando várias vezes, a chance é a mesma. Só coloca lá o número da música que você vota, a estrela que você vota, tá bom? E depois seu nome completo e bairro pra concorrer. Então vamos curtir a estrela de número 4, Simone Mendes, Dois Tristes. Lembrando que a estrela campeã volta na programação da Massa FM e você pode ganhar um ferro de passar roupas para desamassar, deixar sua roupa ali, ó, coisa mais linda, deslizante, deixa tudo mais prático, tudo mais bonito, você vai trabalhar mais bonito, mais bonita. Então, gostou desse presente? Novinho, hein? Você vai esquecer aquele ferro velho que você tem? Vamos lá, 3297-3297, vote!

0: Massa FM, a minha rádio é massa, você curtindo as 5 estrelas da massa e concorrendo a um ferro de passar roupa. Tá aí a estrela de número 5, Eduardo Costa, eu aposto, você apostou nessa? Piada pronta, né? Vamos lá, pessoal, a gente vai pro intervalo comercial e já já voltamos com a vencedora das 5 estrelas da Massa FM e também o ouvinte ganhador.
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minha rádio é massa. Muito bom pra você que votou no 3297-3297. Ah, pra saber qual é a estrela campeã, a estrela mais votada da Massa FM. Vamos lá, atenção você que fez a sua inscrição pra concorrer a esse ferro de passar roupa e vocês jogar fora esse ferro que você tem em casa que não presta mais, né? Vamos lá, esse presente tá saindo. Atenção, atenção, ouvintes que ligaram 3297.

0: 3297-3297. Elisa Maria! É a Elisa Maria Cordeiro dos Santos, do bairro Uberaba, final do telefone 8187. Parabéns pra você, Elisa! Elisa Maria Cordeiro dos Santos, alô Uberaba! Acaba de ganhar de presente aqui a Massa FM, um ferro de passar roupas. O final do telefone da Maria é 8187 e a música campeã mais votada pelo 3297-3297 é essa daqui, ó.
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0: Vamos lá, você curtiu aí, Marciano? Seu amor ainda é tudo. E vamos lá, pessoal. O pessoal que participou durante toda a manhã aí pra ganhar esse presentão da Massa FM, um secador da Mondial. A Mauri já tá por aqui.
2: Ah, tudo bom?
0: Tudo certinho?
2: Eu tô bem. Você usou, testou o secador aí ou não?
0: Eu não testei, não.
2: Tá bom, que você acabei meio espalhado aí.
0: É por isso, eu não usei.
2: Ah, viu? Agora saiu bem, hein?
0: Então.
2: Você tá bom, cara?
0: Se eu tivesse usado, estaria tudo certinho.
2: Claro, ajeitadinho, também, né? Escovado.
0: Ah, mais ou menos, né?
2: Não, eu nem cabelo tenho.
0: Eu também já tô nesse caminho aí já.
2: Tá bom, não vou nem falar nada. Né?
0: Tudo certinho, amor?
2: Graças a Deus, e você?
0: Você falou que tá frio lá fora?
2: Tá frio, cara, tá um sol bonito, mas tá um arzinho gelado, rapaz.
0: Esse sol aí só veio pra dizer que tá aí, né?
2: Só pra dar um migué. Tomara que a seleção seja assim hoje, né?
0: É, né?
2: É, hoje tem jogo, cara.
0: Você sabe, ó, chuta quanto aí?
2: Ah, eu acho que 2-0 tá bom.
0: Tá bom já,
2: tá,
0: né?
2: Bom, se Deus
0: pra
2: quiser.
0: Pra nós, né?
2: Pra nós, tá louco?
0: 2-0 aí, pessoal. Tá aqui votando aqui,
2: é, né?
0: Durante a manhã.
2: Ah,
0: aqui
2: vou perguntar o placar pra galera.
0: Vamos lá. Gente, vamos ver quem ganhou esse presentão da Massa FM, o secador. Secador que o pessoal usa muito pra, em cima do Palmeiras aí, né?
2: É, o povo
0: não
2: seca
0: pode
2: mesmo.
0: Usar contra o Palmeiras, não.
2: Não, você, pare.
3: Bom dia, Franklin. Meu nome é Bruno, falando aqui da Araucária.
0: Ô, Brunão.
3: Sabadão turbinado, pé na massa.
0: Boa.
3: Que Deus abençoe a todo mundo aí. E vamos pra cima, hein?
0: Com certeza, o Brunão então ganhou o presente da Massa FM. Bruno Francisco Ribeiro dos Santos, final do telefone 3508. Parabéns pra você, o Bruno que mora em Araucária.
2: Olha, agora vai ficar com o cabelinho penteado, tá? Escovadinho.
0: Tudo, vai, tudo certinho aí.
2: Vai.
0: Então, a Mauri, daqui a pouquinho começa a batidão.
2: Batidão, tem.
0: E vai ter mais.
2: Vai, sabadão, vai ter sabadão, tem amarelinho, tem muita coisa pra gente fazer. Tem,
0: aliás, um dos amarelinhos eu vou estar.
2: Ah, que legal.
0: Vamos fazer
2: aliás,
0: festa.
2: É troca de figurinha lá e tal, vai ser legal.
0: Sim, sim.
2: Vai ser bacana.
0: Legal. Sabadão, a partir das 2 horas da tarde, eu tô lá, tá bom? Fazendo essa festa. Eu vou mandar uns flashes pra você.
2: Por favor,
0: lá,
2: conversamos. Tá. Valeu.
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Simone! A minha Rádio Massa tá no ar, nosso batidão maravilhoso e a sua participação por aqui dando aquele show de programação na tarde mais gostosa do rádio brasileiro e no nosso sabadão turbinado da massa. É, tá valendo pra você o quê? Tá valendo um aspirador de pó Britânia vertical 2 em 1. Agora é o seguinte, hein? Pra faturar lá pertinho das 5 horas da tarde, você continua mandando aquele áudio pra gente, né? Falando, meu sabadão turbinado é massa. Se quiser arriscar o palpite aí do jogo do Brasil, da seleção hoje, pode também. Lembro que hoje tem resultado no Massa das 10, né? Hoje são aquelas 2 camisetas oficiais da seleção brasileira. Ô, coisa boa! Vamos começar? E a gente começa no clima de Nayara Azevedo e Maiara e Maraíza com R$ 50. 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

0: Márcia FM, Roberta Miranda, perigosa e linda neste sábado turbinado da massa. Oh, eita! Olha o Charles lá em Pizarras curtindo a Márcia FM. E aí, rapaz, tudo bem? Estamos aqui. Ah, palpite do jogo 4-0 pro Brasil, olha! Ah, tá mandando bem, tá mandando bem. Ana Maria Gontari que também tá ouvindo a gente, obrigado pelo carinho da audiência aí, valeu. Oi, Maurinho, tudo beleza? Rapaz, tô aqui fazendo um churrasco já pra esperar o jogo. Ô, meu jogo é só 7 da noite, vai comer carne até não querer mais, né? É o Gustavo, ô Gustavo, um abraço pra você. A Maurizão, tamo aqui, rapaz, na expectativa do jogo e, claro, curtindo a massa, porque não tem coisa melhor do que futebol, churrasco e massa FM. Ah, mas você mandou bem demais. Eu concordo com você, meu garoto. E a gente já volta aí, sabe o que vai rolar? Ó, daqui a pouquinho no batidão tem essa, ó.
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11: Massa FM, e agora meio-dia e 32.
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Massa FM, ele, Daniel, eu me amarrei. É o sábado turbinado da Massa e o batidão da Massa rolando pra fazer um clima gostoso desse sábado lindo pra vocês. Boa tarde, agora 12:39.

0: paixão.
1: Mas FM, César Menotti, Fabiano, para de chorar. 24 horas online e paixão é nós aqui, é Mas FM. 24 horas online no ar ao vivo pra levar pra você entretenimento, música boa e claro, presentes, que é disso que vocês gostam, que a gente sabe, não é? Mas também tem o carinho de que às vezes, ah, nunca ganhei nada, mas não me interessa, eu também. Tem coisa que a gente gosta de graça, né? Ah, não precisa ganhar nada pra um, mas aqui a gente dá pelo menos carinho. E esse é pra todo mundo. O resto dos prêmios é pra quem tem sorte mesmo. Eu mesmo, ganho nada, rapaz. Nem frango assado em bingo.
2: Bom dia. Oi. Bom dia, Mauri. Renata Sarre, de Fazenda Rio Tudo Grande. Bom, ligadinha nesse sabadão turbinado que é top.
1: Claro que
2: beijão
1: é.
2: Beijão pra você. Manda
1: pra um você beijo também. Pra mim. Um beijo, obrigado pelo carinho da audiência aí, tá bom? Sempre ligado com a gente também, né? Valeu.
3: Fala, Mauri, boa tarde, aqui é Valdemar.
1: Ô, Valdemar.
3: Moto Boqueirão, ligadinho na rádio, massa, hein, meu amigo?
1: Valeu.
3: Sabadão turbinado é massa. Ó. Ótima tarde, Mauri.
1: Pra você também.
3: E hoje, Brasil, 3-1, hein, Brasil. 3-1? Contra Marrocos, 3-1, Brasil.
1: Boa,
3: é nóis,
1: campeão.
3: Mauri.
1: É nóis, meu garoto. E vamos ver quem é que vai levar às 4 horas da tarde aí, né? Essas duas camisetas lindas oficiais da seleção, vocês já viram? Gente, é lindona. Vale a pena dar uma olhada na internet, hein? Porque nós aqui da Massa vamos dar de presente pra você no Massa das 10 às 4 da tarde.
4: Boa tarde, Mauri.
1: Oi.
4: Aqui é Vera Camargo, do Vera. Papão Raso. Tô ligadinho no Sabadão Turbunado junto com a Massa FM. Uhum. Embora torcer para o nosso Brasil, hoje é o início do jogo, 2-1 para o Brasil.
1: Ah, é?
4: A minha rádio é Massa. Sabadão Turbunado também é massa.
1: Valeu, um beijo enorme pra você. E olha o Matheus e Cauã chegando. E o litrão, vai rolar litrão depois do jogo? Será que vai, pô?
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0: Classe FM, Bruno Barreto com o Country Beat e o gerente da Sicredi. É. Ó, o negócio é o seguinte, você tá ligado com a gente aí, né? Então tem que me mandar aquele áudio que eu já falei, mas vou repetir. Tem que falar, meu, Sabadão Turbinado é massa. E aí, claro, claro, claro, já está concorrendo a esse presente maravilhoso na tarde de hoje do Sabadão Turbinado da Massa, que é um aspirador de pó Britânia Vertical 2 em 1, presentaço, né? Você quer? Participa aí, 5 da tarde tem resultado.
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0: Massa FM, agora 1:03.

0: minha rádio, a massa, Victor e Léo, Estrela Cadente no Batidão da Massa. Tá demais isso aqui, fala que clima gostoso, é ou não é? Maravilha! E a galera participando, mandando aquele áudio, pedindo música, mandando abraço e mandando também aí o seu palpite do placar do jogo de hoje. Ih, rapaz, que será que vai dar?
1: Oi, Massa FM, aqui é o Miguel da Fazenda Rio Grande. Eu quero ganhar muito essa camisa, ó. 1-0 Brasil.
0: Opa, tá bom demais, tá bom demais.
2: Boa tarde, Amauri. Aqui na escuta do Sabadão Turbinado, é na massa. A minha
0: muito
2: rádio
0: bem.
2: É massa, Mariane de São José dos Pinhais.
0: Oh, valeu.
2: Já ziu, ziu, ziu.
0: Ziu, ziu, ziu, ziu, ziu, ziu, ziu. Eita, massa, massa, massa.
3: Boa tarde, pessoal da massa. Aqui é a Dilma Ferreira da Silva de São José dos Pinhais.
0: Tudo bom?
3: Eu não quero só participar, eu quero ganhar esse presente.
0: Boa, isso aí.
3: Meu sabadão turbinado da massa é muito massa. E
0: valeu.
3: E o palpite jogo do Brasil... É 3-2
0: pro
3: Brasil.
0: Tá bom.
3: Beijo a todos.
0: Beijo,
3: fiquem com
0: querida.
3: Deus.
0: Amém. Você também, um beijo.

0: Mas FM, Edson Yuts, me bate, me xinga. Bate lá, não, não me xingue, não. Não me xingue, não, que eu tô mandando um recado pra todo mundo. Eu tô de boa, eu quero dar brinca, mas não me xinguem.
1: Boa tarde, Rádio Massa.
0: Fala.
1: Aqui é o Celso Alves, de São Dimas. Meu sabadão turbinado é massa.
0: Boa, Celso.
2: Bom dia, aqui é Claudete. Oi. Do Sítio Cercado.
0: Viu,
2: o sabadão turbinado é massa. Meu palpite para o jogo hoje é 2-1. Vai, Brasil!
0: Eu também acho. Boa, narradora, mandou bem, cara.

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8: Massa FM, agora 1:30.
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0: Massa FM, Cleiton Romário, Morena, passando aqui no Batidão da Massa. E a galera ligada? Claro que tá. Sempre ligado aqui na Massa FM, querendo ganhar presente e mandando palpite do jogo, falando meu sabadão terminado. E ó, daqui a pouquinho, 14h, sabe o que tem? Pedido musical. Vem o Alô da Massa aí pra você daqui a pouco.
1: Boa tarde, Amauri. Aqui é a Tatiane da Fazenda Rio Grande. E o meu sabadão turbinado é massa.
0: Boa!
1: Adoro essa rádio.
0: Valeu, querida. Obrigado pelo carinho, viu?
1: Olá, boa tarde, Amauri. Aqui é a Tatiane da Fazenda Rio Grande.
0: Tudo bom?
1: Amo ouvir essa rádio.
0: Ah,
1: o meu
0: valeu.
1: Sabadão turbinado é massa.
0: Valeu! Boa sorte, também tá concorrendo esse aspirador 2 em 1 maravilhoso.
2: Boa tarde, Amauri. Tudo
0: tarde,
2: bem?
0: Eu
2: falo o Leandro aqui do Alto Boqueirão aqui. Estamos aqui no Lava Cardo Gordo, trabalhandinho aqui.
0: Uhum.
2: Tá eu, minha esposa, Letícia, meu filho Juan. Estamos aí lavando uns carros nesse frio aí. Uhum. Aí curtindo sabadão turbinado.
0: Aí é
2: massa. Toca pra nós aí, Chico Rei, Paraná aí, Alma de Flores.
0: Vou ver se eu acho aqui.
2: Por favor.
0: Tá bom, meu irmão. Um abraço enorme pra você. Obrigado pelo carinho. Vou dar uma procurada aqui, tá bom?

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Jorge Matheus!

0: Guilherme Santiago tá se achando, pode se achar mesmo, que hoje é o seguinte, hoje vai dar Brasil, hoje vai dar você ganhando presente, hoje você vai levar esse aspirador, hoje você pode levar essas duas camisetas do Brasil, ou seja, pode se achar mesmo. Finalizamos por aqui o nosso batidão da massa, porém depois do intervalo é você que vai ajudar a programação da massa, sabe por quê? Vem aí, alô da massa.
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0: Massa FM, 2 em ponto.

0: É, e quem é que vai me ajudar a fazer a programação agora? Ah, gostei, mas não esquece não. Você pode pedir música, mas mesmo assim não esquece daquela frase premiadona, maravilhosa, mágica, que diz: meu sabadão turbinado é massa, porque é ela que vai dar pra você esse presentão aspirador de pó televertical 2 em 1, hein? Tá bom? Resultado sai lá pertinho das 5 horas da tarde. Gente, tá começando o Alô da Massa. Manda aí que eu quero saber. 3297-3297. Qual é a música que você gostaria de ouvir aqui na melhor rádio de Curitiba, hein? Manda pra mim.
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0: Mas FM da Castela com Péricles, simplesmente
1: falo
0: acontece.
1: Nada, só escuto, ó.
0: Viu? Eu não falo nada, só escuto, não. É pra falar mesmo, não é só pra escutar, não. Fala.
2: Tarde, Amauri. Valtão de Fazenda Rio Grande, ligado, colhendo açafrão e escutando a massa.
0: Ó.
2: Solão maravilhoso, Amauri.
0: Tá mesmo,
2: um abraço.
0: Tá mesmo.
2: Sabadão turmirada na massa.
0: Boa, garoto.
3: Boa tarde, meu grande amigo Amauri. Aquele abraço pra você e pra todo mundo que tá na escuta. E o Brasil hoje tem que ser no mínimo um 2-1, né?
0: É.
3: Tá meio complicado a coisa pro Brasil aí, com esse time meio tímido, né? Esperamos que melhore e que eles joguem muita bola e façam o povo brasileiro mais feliz.
0: Tomara, estamos precisando de uma felicidadezinha,
3: daqui
0: né?
3: Daqui a pouco aí, em Santa Felicidade.
0: Aê, garoto, um abraço pra você. Olha, a Mônica tá ligada com a gente lá no São Brás e falou assim, ah, podia tocar aí uma do João Neto e Frederico. Você não vai acreditar, Mônica, que já, inclusive, a gente já ia tocar mesmo. Tá rolando, ó.
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0: Mas FM, Marília Mendonça, Cúmbia do Amor. Boa, né? Demais, demais, demais. E o povo, como é que tá? Todo mundo ligadão na Massa FM, que beleza. Boa tarde, povo.
1: Como sempre, chegou o sábado e nós tá como ligadinha no sabadão turbinado da Massa. Mauri, aqui é Tereza Machado e eu tô aqui em Araucária, minha rádio é Massa, Mauri.
0: Ah, obrigado pelo carinho, viu? Tá sempre ligada com a gente mesmo, né? Eu tô ligado que você tá ligada também, obrigado, viu?
2: Fala, Mauri, boa tarde. José aqui, Fazenda Rio Grande, sabadão turbinado é massa. Põe a nós no sorteio aí, Mauri.
0: Vai, lógico. Tá bom, tá concorrendo, meu campeão. Tá concorrendo, meu campeão. E vamos lá, que agora pedido musical, fala.
3: Boa tarde, Mauri.
0: Boa tarde.
3: Meu nome é Maria do Xaxim.
0: Oi, Maria.
3: Mauri, toca pra mim. Zanetti Cristiano. Cadeira cativa.
0: Ah, boa.
3: Meu sabadão turbinado é massa. Quero ganhar esse prêmio, Mauri.
0: Tá bom, meu anjo, tá concorrendo sim. A cadeira cativa só se for agora.
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Mais FM, Wesley Safadão e aquele ar-condicionado no 15. Ah, tá louco? Tá um frio do caramba aqui no 15, rapaz. Pô, no 20, medidor. E aí, Amaury, boa tarde. Tudo bem, meu irmão? Tamo ligados aqui na massa. Heverson, Cleiton e Romário. Olha, Romário, até o nome de time, né? Ah, parece um trio de cabeça de área, de zagueiro. Um abraço pra vocês aí, obrigado pelo carinho. Então lá em Araucária, trabalhando e ouvindo a massa. Valeu, rapaziada. Oi, meu nome é Alessandro Reis, Santa Cândida, ligadão na massa. Toca uma música aí do Gustavo Lima pra gente. Daqui a pouco eu rolo sim, meu irmão. Um abraço.

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15: Massa FM, 22 minutos pras 3.

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0: Mas FM, Xande Avião com Henrique e Juliano não é o lugar, é a pessoa. No caso aqui, as pessoas que são vocês ligados nesse sabadão, é. E não é qualquer sábado, não. Não, qualquer sábado é nas outras. Aqui na Massa FM é sabadão turbinado, valendo presente pra vocês, viu? E claro que tem a participação, fala aí.
1: Sabadão turbinado é massa!
0: Oh.
1: Boa tarde, Marinho, boa tarde, ouvintes, tarde. Da melhor rádio do Brasil.
0: Eu também acho.
1: Brasil, Zil, Marrocos 1.
0: É?
1: Ei, vamos dele que dele. É o João, caminhoneiro, passando por Curitiba, acelerando com os dois pés para chegar em casa. Joinville é o rancho. Bom final de semana. Tchau, obrigado.
0: Ó, oh, viu? Viu? Joinville é um rancho. Ei, garoto, um abraço pra você, querido.
2: Boa tarde, Maria. Aqui é o Giovanni de Colombo aqui. Tô curtindo a massa aqui. 3-1 pro Brasil hoje. Quero que eu esse treino aí.
0: Ah, gostei. O bicho velho tá... Ah? Otimista, tomara, né? Tomara que dê, eu também quero ver.
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0: E pedido musical chegando com Bruno Marrone. Se eu não tivesse ido, essa aqui vai pra Solange, que mora lá em Araucária, tá mandando pro esposo Gerson, tá de aniversário e aproveitando o dia dos namorados que foi ontem, né? Um abração pra vocês, obrigado pelo carinho. 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

Márcia FM, João Bosque, Vinícius, colo, colo, é. Olha aqui, o Oswaldo perguntou aqui, ó, Mauri, tô chegando agora, eu tava trabalhando, não tava podendo ouvir rádio lá, quero saber o que que tá rolando de presente aí hoje, nesse sabadão turbinado. Oswaldo, hoje tá rolando, sabe o quê? Um aspirador de pó britânico vertical 2 em 1, meu irmão. É, se você, como Oswaldo, chegou agora, já sabe que pra concorrer, tem que mandar aquele áudio pra gente, né? Falando, meu sabadão turbinado é massa, e o prêmio sai pertinho das 5 da tarde, viu? Boa sorte!

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10: Massa FM, agora 3:01.

0: Márcia FM, Diego e Vitor Hugo, beijei a cura. E o povo ligado, curtindo e participando aqui da tarde mais gostosa do rádio brasileiro, é a tarde da massa. E o nosso sabadão terminado, tá como? Tá bombando.
1: Boa tarde, Amauri, é a Evelina do Tatuquara. Sabadão terminado, eu na massa.
0: Ó, ouvindo no último, ó.
1: Melhor rádio de Curitiba.
0: Ah, obrigado.
1: E hoje o jogão vai ser 3-2 pro Brasil. Com certeza.
0: Ó, e confiança é tudo, né?
2: Boa tarde, Maurício. Aqui é o Giovanni de Colombo.
0: Ô, Giovanni.
2: Curtindo a massa aqui. 3-1 pro Brasil hoje. Que
0: boa.
2: Com esse prêmio aí.
0: Tá bom, garoto. Tá concorrendo, sim. Mais um.
3: Boa tarde, Rádio Massa.
0: Oi.
3: Beleza, Maurício?
0: Beleza.
3: Aqui, Luiz Sarúvio do Almirante Tamandaré. Ouvindo a massa, como sempre. E, é claro, curtindo este sabadão turbinado. Minha rádio é muito massa.
0: Ó, vozeirão, hein, bicho, velho? Ah, garoto.
4: Boa tarde, Maurício. Esse Almirante Campo Magro.
0: Tudo bom?
4: Ah, vai dar empate, com certeza, é, né? Não temos time pra jogo.
0: Não.
4: Então, na minha opinião, vai dar empate.
0: Tá.
4: Toca pra nós um PPAzão bem agitadão.
0: Opa.
4: Aí. E sabadão turbinado é na massa.
0: Boa, Lúcia. Vamos que vamos. 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PPA.

0: Márcia FM, Henrique Castro com Menos é Mais, nem pagando, é. Bom, a gente vai pro intervalo, já já tem mais período musical e olha o que vai rolar daqui a pouco aqui, ó.
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0: 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Boa tarde, Paulinho.
8: Boa tarde, Amaury. Boa tarde pro ouvinte Massa que acompanha a melhor programação.

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12: Massa FM, agora 3h28.

0: Hits FM, Hugo Filho e Gabriel, morro de saudade. Mas se você morre de saudade, você mata a saudade aqui na Massa FM, é. Aliás, à noite, você já ouviu? Minha saudade é você, vocês não podem perder. O programa pra fazer a gente chorar, rapaz. Só toca musicão. Só musicão. A gente lembra de namoro de infância, é? Brigou com a mulher, vai lá ouvir, chora. É uma beleza. Só música boa, meu. Mas chora de emoção e alegria também, né? Pelo amor de Deus.
1: Meu sabadão turbinado é a massa.
0: Opa!
1: Carina Chaves do bairro
0: Xoxinho. Uhul! Ó, chegou a cantar.
1: Rádio é massa. Beijo.
0: Beijo, obrigado pelo carinho, queridona.
2: Fala, Maurício. Falo. Boa tarde, Wendel Gomes, João Mirante, Tamandaré. Meu sabadão turbinado é massa.
0: Oi,
2: tô a fim de levar esse aspirador, hein? Dá uma força aí. Valeu, um grande abraço.
0: Valeu, campeão, quem sabe, né? E a Rosilda tá ligada com a gente, sabe aonde? Lá no SIC, tá a fim de ouvir o Gustavo Lima de Menina pra Mulher, só se for agora. 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

0: aí de cima que eu preciso ouvir.
1: Como é que tá aí?
2: Massa FM, Gustavo Mioto. Aqui tá tudo bem, Miotinho. Tá tudo tranquilo, meu garoto. Tranquilo mais ou menos, porque tem gente que quer uma opinião, pelo amor de Deus. Aí você me deixou louco aqui, rapaz. Já tô preocupado com esse jogo aí. O cara, olha a opinião do cara daqui a pouco, já vou mostrar aqui. Ó, deixa eu falar pra vocês, daqui a pouco também vai começar o Massa da de 10 e hoje sai aquelas duas camisetas oficiais da seleção brasileira, hein? Pelo amor de Deus, não me seja um pé frio.
3: Boa tarde, Amari, beleza? Valdinei aqui do Borda do Campo.
2: Fala, Valdinei.
3: Sabadão turbinado é na Massa FM.
2: Boa.
3: Quero ganhar esse prêmio aí, tô lavando o carro aqui, tô sem aspirador de pó, bicho.
2: Não, é difícil. Limpar o carro sem aspirador de pó fica aquela, né, aquele serviço marromeno.
4: Tarde, Massa FM. Tarde. Boa tarde, Amari.
2: Oi.
4: A todos os ouvintes, aqui é Paulo Dias da Fazenda
2: aí,
4: Rio
2: Paulão.
4: Grande. Me coloca pra participar desse sorteio do aspirador. Tô precisando, meu carro tá muito sujo.
2: Aí, ó, viu?
4: Um abraço a todos e um ótimo final de semana. Um abraço, fique com Deus.
2: Amém, campeão, um abraço. Agora, ó, ó o parpito do Mardito aqui, ó. Pelo amor de Deus, rapaz.
5: Boa tarde, Amauri. Tudo bem, meu querido?
2: Bom.
5: Matheus Ramos, aqui da Fazenda Rio Grande.
2: Ô,
5: escutando
2: Mateus.
5: A minha rádio é massa.
2: Boa.
5: Porque a minha rádio é massa.
2: Sim.
5: Amauri,
2: o quê?
5: Palpite pro jogo de hoje, hein? 2-1 pro Marrocos.
2: Ah, você tá
5: um
2: louco.
5: Um abraço, Maurito. Aqui
2: não.
5: Trabalhando nas entregas,
2: não.
5: Tá aí minha esposa.
2: Ah, pelo
5: solta
2: amor
5: um
2: Deus.
5: Brinde aí.
2: Não, é que vai se lascar, rapaz. Você tá louco. Ô, oh, tá doido, mano. A gente querendo ganhar, você tá. Parpito furado. Tá, sai daí, Pepe. Sai daí.
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0: Márcia FM, Simone Mendes, Direitos Iguais. Linda demais essa música, né? Olha, coisa boa demais. Bom, o negócio é o seguinte, continua valendo aquele presentão pra você. Aliás, agora vamos concentrar em dois presentes, sabe por quê? Porque daqui a pouquinho vai sair esse aspirador de pó Britânia e também o resultado do Massa da de 10. É hoje? É hoje? Deixa eu ver, conferir aqui, né, meu filho? É hoje sim, meus queridos. É, então. Daqui a pouquinho tem resultado. Você quer? Quer? Ah, fica ligado e dá tempo de participar, tá? 3297-3297. Vamos pro intervalo, voltamos com Massa da de 10.
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0: Muito bem, é hora da gente chamar meu querido garoto, Paulinho Simpatia. Fala comigo, Paulinho.
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0: É o amarelinho rolando na Cassol. Fala, Paulinho.
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0: Massa FM, agora 4:01.

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0: É, e nessas duas músicas direto levam pra você, além de uma viagem musical sem intervalo comercial pra ficar muito tranquilo nesse sabadão, leva também duas camisetas oficiais da seleção brasileira nesta edição. E daqui a pouquinho tem resultado. Terminou o Massa da de 10, já de quem leva, viu? Ó, hoje nós vamos começar o Massa de 10, sabe com quem? Daqui a pouco eu falo. Porque pra terminar, a última de hoje é Corpo e Alma com Bruno e Marrone, hoje às 10. Então, quando começou a tocar o Bruno e Marrone com Corpo e Alma, você manda a sequência aqui, que terminada a música, já vou dizer quem se deu bem, quem levou esse presentaço aí do Massa da de 10, tá? Vamos ter Luan Santana, vamos ter Guilherme Benuto, vai ter muita coisa boa. E a gente vai começar, sabe com quem? Com quem? Com quem? João Paulo e Daniel, Minha Estrela Perdida. 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

Mas FM, Guilherme Benuto, pulei na piscina. É, rolando por aqui o Massa das 10, tá quase na hora. Vamos rolar mais, deixa eu ver aqui, uma, duas, três músicas. E depois de corpo e alma com Bruno Marrone já sai resultado, hein? Valendo duas camisetas maravilhosas da Seleção Brasileira Oficial. Bora anotar? Leonardo com Eduardo Costa e Ivete Sangalo chegando com Mal Acostumado.

0: com Bruno Marrone. Chegou a hora, senhoras e senhores, vamos rufar os tambores. Quem se deu bem, me conte, produção.
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0: Ai, o nome dela, ó. E é mulher, hein? Se deu bem. Edenise Melo das Neves. Ela mora em Campo Largo, final do telefone 7050. Se deu bem, levou camisetona oficial da Seleção Brasileira, uma pra você e outra pra quem você quiser dar de presente, tá bom? Gente, nós vamos pro intervalo comercial e eu volto já com mais um presentão pra você. Sabe o que que é? Tá valendo pra você, rapaz, um aspirador de pó Britânia, show de bola. E o resultado vai sair depois de qual música? Deixa eu ver qual que eu vou rolar aqui. Ah, vamos rolar depois do Zezé de Camargo. Irmão da Lua, amigo das estrelas. Depois dele, já tem resultado. Boa sorte. Dá tempo de mandar mensagem ainda, hein? Falando meu sabadão turbinado é massa.
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14: Massa FM, faltando 20 para as 5.
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0: Mas FM, a minha rádio é massa, Zezé de Camargo, irmão da lua, amigo das estrelas, chegou a hora, peoples.
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0: Ai, ai, ai, ai, ai. E agora, foi homem ou foi mulher, produção? Homem, opa, então beleza. Então, aí ó, viu? Ficou equilibrado. Um ganhou uma coisa, outro vai ganhar outra. Quem se deu bem, vamos colocar o áudio dele. Fala que eu quero saber quem é você, meu filho.
2: Boa tarde, Rádio Massa. Beleza, Mauri? Aqui Luiz Sarubo Dominante da Tamandaré, ouvindo a massa, como sempre, e é claro, curtindo este sabadão turbinado. Minha rádio é muito massa.
0: Boa, Luiz Carlos Saruva, de Almirante Tamandaré, 7191, faturou aqui aquele presentão, aquele aspirador Britânia Vertical 2 em 1, viu, gente? Que bom, né? Gostei, gostei. Parabéns, meu garoto. A produção vai entrar em contato com você aí na segunda-feira, tá bom?

Márcia FM, minha rádio é massa. Marília Mendonça, inesquecível, a rainha. Gente, obrigado pelo carinho, pela audiência. Um beijo no coração de vocês. Nos encontramos na segunda-feira, tá? Às 14h, com a tarde mais gostosa de Curitiba. Daqui a pouquinho tem Hora Massa. Muita música, nada de comercial. Mas agora tem, sabe quem? Vitor e Léo.

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sorriso no rosto, alegria, energia lá em cima. Sim, bebê. Continuem participando aí, 11-3509-9290. Hoje o Brasil vai de 5-0, meu amigo. E essa agora? 5-0.

0: Gustavo Lima implorando pra trair. Que isso? Não, não, não. 5:17. Você tá curtindo as melhores músicas aqui na nossa Hora Massa maravilhosa. Lembrando que 7 horas da noite tem Brasil, zil, zil, zil, zil, zil. Ah! E toda a equipe da massa aqui reunida. É bonito demais, gente, que energia bacana. Reúne todo mundo. É, reúne. Sim, sim, sim, sim, sim. E ouçam a massa, vai ser muito legal. Ah, a nossa deusa, a nossa nova contratada, a nova contratação vai estar aqui com a gente também. A massa sempre surpreendendo a todos. Verdade. E olha só quem tá com a gente toda animada. Ela tá no naipe, hein? Ei, você tá no naipe, hein, menina?
1: Oi, Casão, boa tarde. Eu me chamo Catiana Xavier, sou de Vitória, Espírito Santo. Ah. E sou motorista de aplicativo.
0: Sério?
1: E hoje eu estava carregando a minha passageira e não resisti. Tive que gravar a entrada, tive que gravar com ela. Foi muito gostoso essa energia. E é um prazer enorme participar pela primeira vez.
0: Mentira.
1: Da Rádio Massa aí, tá bom?
0: Jura?
1: Um abração pra essa galera linda.
0: Legal.
1: E a minha rádio? É, a minha rádio é massa, é Casão. Massa.
0: Valeu, lindona, valeu. Alô, Alice do Foz do Iguaçu. Ô, oh, você tá bem? Olha, vai dar 3-1 para o nosso querido Brasil, zil, zil, zil. Um grande abraço a todos, obrigado, tá contente, tá animada, ela acredita, ela é poderosa.
2: Boa tarde, Casão. Aqui é a Tati.
0: Oi, bem.
2: Brasil 5, Marrocos 0. É isso aí.
0: Gostei dessa das minhas. É isso mesmo. Brasil 5-0.
3: Oi, Casão, tudo bem?
0: Beleza.
3: Uma boa tarde pra você. Tô aqui terminando de limpar. Pra daí eu pegar e sentar pra assistir o jogo do Brasil.
0: Oh, coisa boa.
3: E vai dar uns 3-1.
0: 3-1? Tá bom.
3: Pro Brasil.
0: Gostei. Gostei do C. Gostei do C. Gostei. Já virei seu fã. Que legal. Ô, Denise, você tá bem, Denise?
4: Oi, Casão. Oi. Sou a Denise Silva aqui de Ponta Grossa, Paraná.
0: Passe.
4: Animadíssima pra hoje à noite, pro Oba. Jogo do Brasil, né? E vamos que vamos, né? Arruma o Hexa. Vai
0: isso
4: ser 2-1 pro Brasil.
0: Isso.
4: Vai, Brasil. Uhul.
0: Vai, Brasil. Vai, Brasil. Vai, Brasil. Vai, Brasil. É, vamos lá com toda essa energia positiva. É isso mesmo, gente. Temos que acreditar. Temos que ter fé. Acredite que a gente pode.
5: Boa tarde, Casão. Oi. Como você tá, Casão? Que saudade.
0: Que saudade.
5: Eu sou a Mônica aqui do Jardim Ângela. Nunca mal tinha escutado você, Casão.
0: É,
5: boa tarde.
0: Eu trouxe a vovuzela. Eu trouxe minha vovuzela também. Cadê a vovuzela? Aê! A vovuzela do Casão! Aê!

0: Morada FM, Simone Mendes, dois fugitivos aqui na programação da nossa Hora Massa. Você tá gostando, você está curtindo, e isso que é importante, viu? É, e se preparando principalmente para logo mais às 7 horas com ela, a nossa elite do futebol, que vai jogar, que vai fazer bonito, e você vai torcer, vai vibrar. E olha, principalmente, a sua energia positiva faz toda a diferença. É verdade. É o espetáculo do futebol. Campeonato global de futebol que você acompanha aqui na massa. E agora, hora dos fofoqueiros no ar.
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0: Eu gosto de uma fofoca. Eu sou fofoqueiro. 21 milhões em relógios. Prestou atenção no que eu acabei de falar. 21 milhões em relógios. O Neymar Júnior voltou a chamar atenção, claro, fora dos gramados pela mala de viagem que fez para jogar pelo Brasil nos Estados Unidos. Gente, simplesmente levou na bagagem uma seleção exclusivíssima de relógios, cujo valor estimado supera 21 milhões. Meu Deus do céu, nem sei o que é isso. A coleção foi exibida por ele mesmo nos stories de um amigo. Gente, nas imagens, preste atenção. Nas imagens, o Neymar apareceu organizando suas malas, escolhendo alguns dos acessórios. Ele escolheu 9 itens e guardou o resto. É muita riqueza, né? Ele pode, né? É o Neymar, ele pode. Tem dinheiro, pode. Eu, coitado, comprei o meu no chinês. Quebrou, passou 2 dias, quebrou o relógio. Meu Deus do céu, quanta diferença!

FM, Gustavo Lima, termina comigo antes, termina com, ó, não deixa pra depois, se for pra terminar, termina antes, porque daí o sofrimento, ele fica atenuado, ele diminui, meu Deus do céu, o que que é isso? Gente, eu tava aqui dando uma olhadinha aqui no Instagram, no Facebook, aqui nas redes sociais da nossa Massa FM. Passa uma visitinha também, deixa lá um recadinho, deixa lá, escreve, dá um like, coraçãozinho, viu? É muito legal, muito importante aqui para todos nós. Eu tava vendo aqui que hoje dia 13, certo? Né? Então, hoje é dia de Santo Antônio. É Santo Antônio, casamento danado, Santo Antônio, né? Dia de Santo Antônio, dia do turista. Olha aí, dia de todo mundo que fica aí turistando pelo mundo, né? Vários turistas, inclusive, vêm turistar pelo Brasil afora. Também é dia internacional de conscientização sobre o albinismo, tá? Se você não sabe, dá um Google aí, pesquisa, viu? Tá? E claro, hoje também é o primeiro jogo do Brasil, a maior competição esportiva do mundo, a partir das 7 horas da noite, todo mundo aqui, né? Torcendo com a Massa FM, naquele ritmo, naquela alegria, naquela vontade, né? Oh, meu Deus do céu, como é bom. É aquilo que eu sempre digo, sorrisão no rosto, vamos acreditar, ó, a mão no coração, vamos cantar o hino firme, forte, positivo, acreditando em nossos atletas, nossos jogadores, o nosso treinador e, claro, você curtindo tudo isso, ouvindo a Massa FM.

0: Marcos Gustavo Mioto, causador de choro. Não chore não, meu filho, hoje não vai ser dia de choro, hoje é dia de alegria, hoje é dia de festa a partir das 7 horas da noite. O maior torneio de futebol do mundo, que você acompanhando pela massa. É ou não é, meu brother?
1: Fala, Casão, beleza, filho? Beleza. Aqui é o Xandão, aqui de Itapsirica.
0: Fala,
1: curtindo
0: Xandão.
1: Aqui a rádio massa.
0: Faz bem.
1: Minha mulher fazendo unha.
0: Olha,
1: e
0: fazendo unha.
1: Hoje, pode acreditar na minha palavra aí.
0: Fala.
1: 4-1 Brasil, versus México, beleza?
2: Hã?
1: Marrocos. É Marrocos, desculpa, é Marrocos.
0: Salou.
1: México já foi. 4-1 Brasil,
0: tá
1: versus Marrocos,
0: já,
1: bora, é. Bora Brasil, tamo junto, a minha rádio é massa.
0: Teve a mulher que chamou a atenção, hein? A mulher que chamou a sua atenção aí, rapá, você tá dormindo, hein?
3: Tarde, Casão, tudo
0: oi,
3: bom? Oi. É Ana Paula de Neves Paulista.
0: Oi, bem, tudo bom?
3: Parece que é até boa noite, né?
0: É, quase.
3: É, então, hoje pro jogo, eu acho que vai ser de 3-2.
0: Sério?
3: 3 pro Brasil e 2 pro outro.
0: Claro, né?
3: Claro. Vamos torcer, né, pro Brasil ganhar.
0: É lógico, né?
3: Boa noite a todos.
0: Ah, você também, obrigado, viu, velho?
4: Boa tarde, Casão.
0: Oi.
4: 2 pra Marrocos, 1 pro Brasil.
0: Não, não fala isso.
4: 1-1 no primeiro
0: não,
4: tempo.
0: Não, não,
4: aí na
0: não.
4: Finaleira do segundo
0: não
4: tempo,
0: gostei.
4: Marrocos faz o segundo.
0: Não gostei.
4: 2-1 pro Marrocos.
0: Não gostei do que você falou. Eu não gostei do que você falou.
5: Boa tarde, massa.
0: Oi.
5: Hoje meu palpite é 2-0. Silvana.
0: Isso. 2-0. Silvana, isso mesmo. Eu gosto assim. Quando o pessoal tá empolgado, quando o pessoal tá acreditando. E é daqui a pouquinho, logo mais às 7 horas, tá? E você aqui curtindo melhor no som da massa. E a massa sempre com as grandes surpresas pra você, principalmente aqui no maior torneio de futebol do mundo. Olha aí! Olha a vuvuzela!

0: Gente, todo homem tem aquele instinto animal. Aliás, tem alguns que estão exagerando, não é verdade? Bom, mas isso é outra história. Bom, seguinte, vamos então saber quem vai levar aqui o aparelho de jantar e chá. Ai, como eu queria. Eu tô precisando, hein? Eu estou precisando. Quem será que tá rindo à toa com a massa? Quem será?
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0: Não, deixa eu explicar direitinho pra você. Olha só, é aparelho de jantar chá com 20. Eu disse 20 peças. Um conjunto perfeito para transformar aquelas refeições deliciosas no seu dia a dia ou nos momentos especiais, né? Ele adiciona charme, sofisticação a qualquer mesa e qualidade, porque você merece. Fone final 6671. Ela, Sasaki Oliveira. Sasaki Oliveira, tudo bem com você? Fica tranquila, Sasaki. A produção da Massa FM vai entrar em contato com você. Ó, o prêmio caiu no colo nesse sabadão, hein? Mulher de sorte. Logo no dia em que o Brasil joga, logo mais às 7 horas, Sasaki Oliveira ganhou um aparelho de jantar e chá. Produção da Massa vai entrar em contato com você, tá bom, meu bem? Aguarde. Vamos pro intervalo. Já já voltamos. Bora!
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0: Massa FM 6:03, boa noite.

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Massa FM aqui por aqui, não mexe nas minhas gavetas não, hein? Não mexa nas minhas gavetas, Danilo e Davi. E o clima aqui tá quente, o clima aqui, olha gente, tá agitado o negócio. Logo mais às 7 horas tem Brasil e Marrocos. Todo mundo aqui vibrando, curtindo. Nossa, vai ser muito legal. E você, claro, vai assistir ao jogo e vai estar acompanhando juntamente com a Massa FM. Olha que delícia. Que bom. É bom demais, né? Não é gostoso? Claro que é gostoso. Bom demais. Seguinte. Tá valendo um liquidificador, viu? Ele é rápido, ele tem potência. 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Bora lá, então. 11-3509-9290. Pode mandar sua mensagem, aproveita, manda seu palpitão também pro jogo de hoje. Que tal, hein? E esse liquidificador que pode ser seu, que de repente pode cair no seu colo. E a pessoa que dia de sorte, seleção brasileira, além de ganhar, você ganha também esse liquidificador. É o que a Massa propõe, é o que a Massa deseja para você. Que você esteja sempre aí assim, ó, de bem com a vida, né? Ganhando prêmios, alegre, feliz, contente. Ah, e a gente sempre seguindo nossa vida, né?

0: Mas FM, Daniel e a declaração de amor. Que coisa mais linda que isso, aquela declaração de amor. Que seja verdadeira, que seja profunda. É uma coisa de louco, eu vou te falar, já começa. O maior torneio do futebol do mundo já está decorrendo. E 7 horas da noite, a seleção, claro, em campo. Opa, mandando bem, mas mandando bem de verdade. Negócio não vai ser pouco, não.
1: Boa noite, Rádio Massa. Estou sempre aqui ligadinha. Uhum. Adriana Ramos de Canoas.
0: E aí?
1: O Brasil vai ser 2-1.
0: É?
1: O Brasil vai ganhar 2-1.
0: Tá bom, vai ganhar 2-1.
1: É isso que a gente quer, né? Que ganhe, né? Ou 1-1, claro. Mas eu vou torcer com 2-1.
0: 2-1.
1: E eu quero concorrer a esse prêmio aí, o liquidificador.
0: Com certeza, seu nome já tá aqui, minha filha. Já tá aqui na lista.
2: Oi, boa noite. Eu sou a Rosa aqui do Jardim Alegre. O meu palpite hoje do jogo...
0: Fala.
2: É Brasil 3,
0: olha.
2: Marroque 1.
0: Olha!
2: A minha rádio é massa e eu tô precisando muito desse liquidificador,
0: nossa,
2: hein?
0: E eu, menina, nem imagino o quanto.
3: Boa tarde, turma da Massa FM, que é o Antônio da Costa Portela, do Ipiranga, bairro Heliópolis. Quero participar do sorteio aí do liquidificador. E o pra cá do Brasil é 3-0 pro Brasil.
0: Aí, eu gosto assim, gente otimista. Eu gosto de gente otimista, gente que sabe, gente que tá aí com força de vontade. O negócio é esse.

CFM, agora 6h35. Tem a Ana Castela, tem a participação do Péricles. Simplesmente acontece, como tudo na vida, né? Como tudo na vida, pense bem, simplesmente acontece.

0: Não, Max FM por aqui com o Leonardo. Chora não, bebê. Chora não. Você vai rir muito. Você vai se alegrar muito. Daqui a pouquinho começa então a grande festa. Pois é, opa! É o campeonato global de futebol. É o tempo de torcer para a seleção brasileira. No máximo, com vontade, com aquela alegria no coração.
1: Boa noite, Rádio Massa. Meu nome é Amauri.
0: Oi.
1: Fala aqui do Bairro das Perdizes, yeah, beleza?
0: Beleza.
1: O placar vai ser 3-1. Beleza?
0: Beleza.
1: E eu quero participar desse sorteio aí, tá?
0: Já é.
1: Coloca meu número aí.
0: Com certeza.
1: E a minha rádio é massa.
0: Opa, assim, assim que eu gosto. É desse jeito. O Vitorino também, hein? O Vitorino Mendes, gente. Ele é o Vitorino Mendes Capistrano. Ele é lá de Tubarão, Santa Catarina, né? Ele tá falando, ó, o Brasil vai ganhar de 3-2. Pronto. 3-2. Tá? Pode acreditar. 3-2 aí. E manda um alô pro meu amigão, o João Batista Borges, de Araraquara, São Paulo. Opa, de Santa Catarina para São Paulo, Araraquara. Araraquara, João Batista Borges, de Araraquara, que também tá ligado na massa, claro. Bom demais, Alice, tudo bem, Alice? Como é que você tá, menina?
2: Oi, boa noite.
0: Boa noite.
2: Eu quero ganhar esse nick.
0: É?
2: Eu acho que hoje vai dar 2-1 pra Marrocos.
0: Não, você tá na... Assim,
2: hoje
0: não,
2: o Brasil perde e daí na próxima ganha e até o final só ganha.
0: Aí eu fiquei triste. Não, aí eu fiquei triste, aí eu não gostei. Aí já não gostei do que você falou. Eu já não senti firmeza no que você falou, mas tudo bem. O interessa é que a gente tenha pensamentos positivos e boas energias. Tá bom, meu bem? Tá bom, Alice? Mas você tá concorrendo ao liquidificador mesmo assim. Agora 6h43, vai lá. Tem aquele cheirinho de shampoo, hein? Hein? E aquele cheirinho de shampoo? Fala sério. Ah, Christian Ralph. Ah, vou te contar uma coisa, viu? Tem coisa melhor que isso? Quando seus cabelos ficam assim, com aquele cheiro de shampoo.

0: Nossa FM, boa noite. Agora faltando 10 minutos para as 7 horas. Jadson, Jadson, os planos impossíveis.
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1: Massa FM, Felipe Rodrigo, dois Gomes. E atenção, senhoras e senhores. O maior espetáculo da Terra está para começar. É, Brasil e Marrocos, eles vão entrar. Já estão em campo, inclusive. Tá? Você está acompanhando, né? Você está ansioso, você está aí, todo mundo torcendo junto. Tá? Aquela corrente para frente, seja em família, seja nas ruas. Atenção, atenção, porque logo após o jogo, teremos aqui uma live aqui na Massa FM. Fique ligado, porque teremos uma live aqui, tá? Toda a equipe da Massa FM está aqui já preparada. Vai ser muito interessante. Então, por favor, prepare aí os seus aplicativos. Fique de olho, porque teremos uma live falando sobre os acontecimentos do jogo entre Brasil e Marrocos. Então, já estamos aqui avisando, já estamos aqui. Avisa para todo mundo, mas avisa geral. Avisa para o vizinho, para o amigo, para quem você quiser. Teremos uma live muito especial aqui, justamente sobre esse jogo maravilhoso. É o maior torneio de futebol do mundo, tá? Nós vamos ver a elite do futebol jogando. É o torneio das seleções. É a nossa seleção brasileira, claro que vai fazer bonito. E claro que vai trazer a taça para o nosso glorioso Brasil. Sabe por quê? Porque nós brasileiros merecemos. Daqui a pouquinho teremos um Massa Retrô para matar saudades aqui.
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3: Durante muitos anos, goleiro nem podia dar muitos passos segurando a bola, viu? A regra mudava de país para país e criava confusões enormes dentro de campo. Com o tempo, surgiram limitações mais rígidas para deixar o jogo rápido. Hoje, quando o árbitro marca os famosos 6 segundos, pouca gente imagina que o caos já foi muito maior debaixo das traves.

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0: senhoras e senhores, e já está decorrendo o jogo entre Brasil e Marrocos. Senhoras e senhores, é isso. Vamos acreditar, vamos torcer, lembrando que logo após os jogos teremos aqui uma live toda especial para falarmos sobre a análise, não é? Claro, sobre o jogo de Brasil e Marrocos. É muito importante que você acompanhe com a gente. A massa nunca, nunca deixa você por fora de nada, reparou? Né? Tá sempre em cima do acontecimento. Então agora, você, para além de curtir músicas do passado, você vai curtir o jogo do Brasil, lógico, Brasil e Marrocos. E vamos ter também, logo após o término do jogo, uma live. Uma live toda especial, toda feita para você. Então nos acompanhe, não nos abandone e continue conosco. Você vai gostar, porque a massa é assim, ela é surpreendente. 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

0: Massa Retrô para matar saudades, com certeza, agora 7h12.
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0: Essa aqui lembra dessa, Bruno e Marrone? É para

placar da massa, é isso mesmo, você acompanhando o jogão de bola, meu Deus do céu, o maior torneio de futebol do mundo, é, o Brasil, ele

0: FM, Massa Retrô para matar saudades por aqui, Maria Cecília e Rodolfo, coisas esotéricas. Ó, o jogão da seleção brasileira tá que tá, hein? Empatado, tá? Seleção brasileira 1-1, mas tem muito jogo pela frente. Vai torcendo, energia positiva. Lembra daquilo que eu falei? Joga energia pro universo que ela volta em dobro. Então vamos jogar energia positiva, né? Brasil vai fazer mais gols aí para a felicidade geral da nação, porque este é o maior torneio de futebol do mundo. Lembrando também que hoje, ainda na Massa, depois do jogo, vamos ter uma live exclusiva, onde você vai participar, onde você vai assistir. A Massa sempre traz novidades, porque é a rádio perfeita, é a rádio que você gosta.
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0: Recordações, grandes recordações por aqui, agora faltando 5 minutinhos para as 8 da noite.
1: É pra recordar.
0: Olá. Aquilo que todo mundo gosta, o rabo de saia.

0: FM, Edson Hudson, Rabo de Saia, fechando muito bem aqui a programação aqui do nosso Massa Retrô. Ele já está chegando, ele já está aqui nos estúdios. Ah, ó, lembrando que hoje tem live, hein? Daqui a pouquinho, após o jogo, seleção, tem live.
1: É a torcida massa.
0: É a torcida massa.
1: Dilson, Wilson Gomes.
0: É isso, quem mais?
1: Helena Ciribelli.
0: Isso.
1: Eu vou estar aqui só para dar uma olhada, né?
0: Tem,
1: de longe, eu não Dilson, entendo muito de futebol.
0: Você entende bem de futebol, sim. O Bruno está aí também, já tá organizando aí, tudo.
1: Né? Já está organizando tudo.
0: E vai ter os cortes aí. O que o Bruno está falando? Você quer falar alguma coisa?
2: Muito bem.
0: Eu não entendi.
3: Eu queria opinar.
0: Você pode opinar. Você gostando? Tá gostando do jogo?
3: Ah, eu tô gostando do jogo. Tô achando interessante.
0: Eu gostei mais do churrasquinho que você trouxe pra turma.
3: Ah, churrasquinho é salada de fruta.
0: Pô, gente, olha, fica aí em boa companhia aí. Gilson, essa turma toda maluca aí, fazendo a festa aqui na massa. E torcendo, logicamente, para que o Brasil continue dando seus shows, né? Que traga alegria aí para o povo brasileiro que nós estamos precisando, não é? Vambora, simbora, até mais, bora lá, bora!
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1: Muito bem, vamos lá, massa. É, sem intervalos comerciais, 10 músicas direto e você participa com a gente. Tem liquidificador de presente, vamos ganhar? Você quer ou não quer ganhar esse liquidificador? Lindo, lindo, lindo. 3 velocidades, potência total, fazer uma maionese. Dá pra fazer uma maionese? Dá sim. Uma vitamina de abacate? Com certeza. Você gosta? Eu adoro. Mas hoje a gente vai começar um pouquinho diferente, o Massa da de 10, com vuvuzelas, com grito da galera. É o torneio de futebol mais famoso do mundo. Você sabe do que eu tô falando, né? Brasil tá em campo, tá jogando contra Marrocos. Jogo equilibrado, equilibrado. Primeiro, aquele golaço, né? Na falha do Paquetá, né? Brasil foi lá e levou o gol. Aí, numa jogada individual, o Vini Júnior, o que ele fez? Driblou, bateu e gol pro Brasil também. Que coisa boa.

0: na Ceribelli. Vai ser demais, né? Mas vamos começar aqui o Massa da de 10. Vambora, Bruno, vambora. 11-3509-9290. Simbora, Brasil! Ô, Marília Mendonça, né?
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músicas direto e você participa com a gente no 11-3509-9290. Tem liquidificador de presente. Você quer ganhar um liquidificador? Ah, então manda um áudio caprichado no esqueminha da Massa FM, no esqueminha da Seleção Brasileira, dizendo aí qual placar pra hoje. Tá 1-1, Brasil e Marrocos. O que você acha que vai acontecer? Hã? Me diz aí no 11-3509-9290. Dói! Jorge Mateus é o nome da música, mas dói, né? Sofrendo aqui.

0: aqui na nossa noite, noite gostosa, noite de muito futebol, estreia da seleção brasileira na maior competição de futebol do mundo. E tá 1-1, hein? Tô preocupado. Ah, o time, eu acho que o time deu uma esfriada, né? Se estudaram muito no início, mas agora tá meio assim. O que você acha? Vai dar quanto o placar? Oi!
1: Boa noite, Dilson. Aqui
0: boa noite.
1: Beleza, Netinho, Estevam. E o meu palpite é 2-1. 2 pro Brasil, 1 pro outro.
0: 1 pro outro, muito bem. Vamos lá. Oi, é quem fala?
2: Boa noite, meu amigo da massa. Quem tá falando com você é o Pedro Leite de Matão, interior do estado de São Paulo. Vou falar o resultado final aí do jogo do Brasil e Marrocos. Marrocos 2, Brasil 1. Você não é seleção, meu amigo.
0: Não, né?
2: Você é um catadão do Brasil. O Brasil não ganha nada com essa seleçãozinha fraca, não. Marrocos 2, Brasil 1.
0: Mas você acha isso mesmo? Nossa! Eu acho que o Brasil consegue uns 2-1 ou 3-1, não, gente? Vamos torcer, né? Pensar positivo.
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0: Muito bem, fechando aqui, mais uma hora sem intervalos comerciais. Ah, deixa eu te contar uma coisa, daqui a pouquinho tem torcida massa, se prepare. Terminou o jogo aí, né? Aí o que você vai fazer? Vai pro radinho, isso, já vai pro radinho, vai pro YouTube da Massa FM. Isso mesmo, vai ter presentes, vai ter Milena Ceribelli, vai ter o Wilson Gomes, vai ter muita coisa boa. E por falar em coisa boa, atenção!
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0: Quem vai levar? Liquidificador rápido, ele tem 3 velocidades para deixar suas receitinhas mais fáceis, gostosas e práticas. Quem leva? Oi, Thelma. Thelma Alves dos Santos. Ô, Thelminha, Thelma Alves dos Santos, 6129. Parabéns! Grititos, grititos. Aê, muito bem. A equipe de promoções vai entrar em contato contigo. Se prepare aí para receber a ligação a partir de segunda-feira. Para você, obviamente, vir aqui tomar um cafezinho, né? Tomar um sorvetinho. E esse liquidificador aí, hein? Para preparar suas receitas. Bom, não é? Ó, daqui a pouquinho a gente volta. Peraí. Beijo, Thelma Alves dos Santos.
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0: Boa noite pra você.

dando os meus pitacos. Fui centroavante já, já fui centroavante, já fui ponta direita como Miller, já joguei também de goleiro, fui um bom goleiro. E semente, hein, Gilson? Mas uma semente! Pior que eu já fiz tudo isso mesmo. Você vai poder curtir tudo isso pelo nosso YouTube também, pelas nossas redes sociais, Massa FM Oficial, tá bom? E pelo rádio também. A gente vai estar conversando o pós-jogo de Brasil e Marrocos. Está nos acréscimos, né? Está nos acréscimos lá. Tomara que o Brasil faça gol. Tomara, tomara, tomara, tomara! Brasil!